Música boa, atendendo aqui dois pedidos. O Oziel pediu o Bruno e Marrone e também quem pediu? O Bustiço. O Bustiço também pediu Bruno e Marrone. Tem vida vazia no seu modão chunado.

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6: E vamos de hora certa, né? Hora certa pra você. 8h18 agora. 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

Cartas e Flores. A Júlia pediu e o meu compadre Zé Rogério assinou embaixo. Joaquim Manuel, Boate Azul.

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4: Aqui é ligeiro, hein? Até eu me espantei aqui com a coisa. Rapaz do céu, pense num trem bonito, é o nosso Paradão Sertanejo.
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4: O que eu tenho agora? São músicas maravilhosas e você, é claro, tem aí o direito também de pedir a sua. Ó, tem só música boa por aqui. Ih, rapaz... É, rapaz, chegou a hora do Mirosmar, que não teve jeito, né? A gente vai e não sei o que, não sei o que, não sei o que, mas lá, pensa que não, Mirosmar. Canta, Mirosmar!

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1: Oi, Lorena, um beijo pra você, bonita, um cheiro. Francisco, eu já toquei, Milionários é Rico, agora a gente já tá no finalzinho do programa, tá? Infelizmente.

Infelizmente não tem como a gente dar aquela esticada, porque tem a Voz do Brasil logo após, tá bom? Mandar um cheiro pra Lorena. Beleza, Lorena? Um cheiro pra você, bonita. Gente, seguinte, nosso paradão vai ficando por aqui, tá? Beijo pra você, fiquem todos com Deus, boa noite, bom descanso. Quinta-feira com o quê? De quase sexta. Amanhã tem especial de sexta pra você, então já sabe, né? Vem participar. Já já a Voz do Brasil, logo após música, a noite inteirinha, às 5 da matina, tem ela, a Mônica, com o Café e Viola e Bom Dia Sorriso. Só musicão, eu tô com 3 músicas aqui, eu tenho que escolher uma delas pra finalizar o nosso paradão, modão chonado. Vou finalizar com o Rick Renner, ela é demais. Lorena, um cheiro, bonita! Tchau, tchau, gente! Um beijo da gordinha, fiquem todos com Deus, bom sono, bons sonhos!

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1: 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As notícias do governo federal que movimentaram o país no dia de hoje.
2: Olá, boa noite.
3: Boa noite para você que nos acompanha em todo o país.
2: Quinta-feira, 13 de agosto de 2026.
3: Vamos aos destaques do dia.
2: Brasil registra mais de 62 milhões de empregos formais no mês de junho.
3: Dados são da RAIS, a Relação Anual de Informações Sociais, que é divulgada mensalmente. Graziele Bezerra.
4: Do total de empregos registrados em junho, a maior parte ficou com os trabalhadores seletistas e temporários, responsáveis por 48 milhões de vínculos.
2: Operação Arena. Investigação apura sonegação fiscal e lavagem de dinheiro na exploração de apostas de cota fixa e jogos de azar.
3: São apreendidos bens e valores de até R$1 bilhão. Luana Karen.
5: A investigação identificou indícios de utilização de uma complexa estrutura societária com o objetivo de conferir aparência de legalidade a operações relacionadas à exploração de apostas de cota fixa e de jogos de azar.
2: Já está em funcionamento modalidade de crédito para adimplentes.
3: Estratégia oferece condições mais favoráveis a trabalhadores informais que estão com dívidas em dia. Luciana Vasconcelos.
6: A medida permite contratar uma nova operação de crédito para quitar integralmente a dívida anterior.
2: Hoje, na apresentação da Voz do Brasil, Mariana Jungmann e Luciano Seixas.
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2: Mais de 62 milhões de vínculos de emprego ativos.
3: E o quadro do mercado formal do país em junho, segundo dados divulgados hoje.
2: Os números fazem parte da RAIS, levantamento que era realizado uma vez por ano e agora está sendo divulgado mensalmente.
4: Segundo os dados divulgados nesta quinta-feira, no mês de junho foram registrados 62.891.209 vínculos de trabalho ativos no país. Cerca de 164 mil a mais do que o registrado no mês anterior, maio. No acumulado do primeiro semestre, o aumento no emprego formal foi de 3,6% em relação a dezembro de 2025, com 2 milhões e 200 mil novos vínculos. Do total de empregos registrados em junho, a maior parte ficou com os trabalhadores seletistas e temporários, responsáveis por 48 milhões de vínculos. Em seguida, vem os agentes públicos, ocupando 14 milhões e 300 mil postos, e as demais categorias com cerca de 430 mil vínculos ativos. O setor de serviços foi responsável pelo maior número de oportunidades, como explica Paula Montanher, subsecretária de Estatísticas e Estudos do Trabalho do Ministério do Trabalho e Emprego.
7: Todos os setores cresceram. O grupo que mais cresce é o grupo que a gente chama de serviços. Uma parte grande desses empregos são na administração pública, defesa, seguridade, educação e saúde.
4: Até junho, os dados da RAIS, a Relação Anual de Informações Sociais, eram divulgados uma vez por ano. Agora, o relatório é publicado mensalmente e traz também recortes como sexo, raça, cor e escolaridade. As mulheres, por exemplo, ocuparam mais de 29 milhões dos empregos em junho, cerca de 46% do total, um crescimento de 5,7% em relação à quantidade de postos que elas ocupavam em dezembro do ano passado. A RAIS também mostra um mercado de trabalho cada vez mais jovem e diverso, com maior presença de pessoas pardas e pretas em empregos formais e o crescimento nos vínculos de trabalhadores com até 24 anos de idade. Para o ministro do Trabalho e Emprego, Luiz Marinho, muitos jovens buscam a segurança da consolidação das leis trabalhistas.
8: Muita gente quer a segurança da CLT, quer o direito às férias, 13º, fundo de garantia, participação dos resultados. O que não quer, eventualmente, é salário baixo. Não quer um ambiente estressante. não quer um ambiente assediador.
3: Em junho, a região sudeste liderou o emprego formal, sendo responsável por 47% dos postos de trabalho do país, com 29 milhões de empregos. Reportagem Graziele Bezerra.
9: Quem tem uma dívida e está em dia com os pagamentos, também pode renegociar os valores.
2: Está disponível uma modalidade de crédito para essas pessoas, com juros de até 1,99% ao mês.
9: Saiba quem pode participar e um alerta: cuidado com os golpes que usam o nome do programa.
6: Já está funcionando modalidade de crédito voltada a trabalhadores que estão adimplentes ou com pequenos atrasos em suas dívidas junto a instituições financeiras. O crédito é voltado a trabalhadores informais, sem vínculo pela CLT. Não atende servidores públicos ou quem receba aposentadoria ou pensão do INSS. A medida permite contratar uma nova operação de crédito para quitar integralmente a dívida anterior. Quem explica é o secretário de Reformas Econômicas do Ministério da Fazenda, Regis Dudena.
10: Para pessoas que não têm acesso a essas linhas de consignado, a essas linhas baratas, que tomaram crédito, aí um crédito pessoal, sem garantias, normalmente créditos caros, e que estão pagando. Então são pessoas que, como o nome diz, né, desenrola adimplentes. São pessoas que estão adimplentes, que estão pagando essa sua conta, que estão atrasados em até, no máximo, 90 dias, mas já pagaram aí pelo menos 4 parcelas desse crédito e estão tendo aqui uma possibilidade de ter acesso a uma linha de crédito com taxas baixas, até no máximo R$1,99 por mês, e vão poder diminuir a parcela que ela vem pagando mês a mês dessa dívida.
6: Também há possibilidade de contratação de crédito adicional de até 50% do saldo devedor da operação original, desde que a nova prestação não ultrapasse 90% do valor da parcela anterior. Ao contratar a operação, o beneficiário concorda com o bloqueio do CPF para apostas em plataformas de bets por 6 meses. O secretário Regis Dudena, do Ministério da Fazenda, alerta que a contratação deve ser feita diretamente pelos canais oficiais das instituições financeiras e orienta a desconfiar de anúncios que prometem aprovação imediata, mensagens com links, cobranças de taxas antecipadas ou pessoas que se ofereçam para intermediar a negociação.
10: Primeiro passo recomendado: vá você até a sua instituição financeira. Se for uma instituição financeira física que tenha lá a sua agência, vá conversar. Se for uma digital, use sempre o aplicativo daquela instituição que você já conhece, que você já tem cadastro. Cuidado para não aceitar muito ajuda de terceiros.
6: O Banco do Brasil e a Caixa Econômica já estão aptos a operacionalizar a modalidade de crédito. Outras instituições financeiras poderão aderir ao programa nos próximos dias. Os interessados devem procurar as suas instituições financeiras para se informar se estão participando do programa. Com locução de Luciana Vasconcelos, reportagem de Pablo Mundim.
2: A Polícia Federal investiga um grupo acusado de crimes financeiros em exploração de jogos de azar e apostas esportivas, as chamadas bets.
9: Foram cumpridos mandados de busca e apreensão em 5 estados e o bloqueio de até R$1 bilhão dos envolvidos no esquema.
11: A Operação Arena apura a atuação de grupo empresarial em supostos crimes de sonegação fiscal, evasão de divisas e lavagem de dinheiro. A investigação identificou indícios de utilização de uma complexa estrutura societária e financeira, mantida no Brasil e no exterior, com o objetivo de conferir aparência de legalidade a operações relacionadas à exploração de apostas de cota fixa e de jogos de azar. De acordo com o secretário especial da Receita Federal, Robson Barreirinhas, o grupo iniciou a atividade na Paraíba em 2012.
12: Foi ampliando essa atividade, utilizando-se de um sofisticado esquema para ocultação de recurso, para lavagem de dinheiro, para evasão de recursos.
11: A investigação também identificou possíveis indícios de omissão de rendimentos e de sonegação de impostos. O secretário da Receita Federal, Robson Barreirinhas, destaca os prejuízos para o país.
12: As bets, elas se tornaram uma doença social no Brasil. E quando se fala de bets ilegais, esse problema é exponencialmente aumentado, porque a bet legal não tem nem mesmo a regulação que hoje existe no Brasil. Não existe, por exemplo, impedimento para crianças joguem em bets ilegais. não há as ferramentas de autoexclusão, de autolimitação que foram impostas para as bets legais, prejudicando ainda mais a população brasileira.
11: O ministro da Fazenda, Dário Duriga, disse que as atividades da empresa no país já foram suspensas.
13: A gente já tem uma medida cautelar que suspende a atuação dessa empresa dentro de um processo de fiscalização que já vinha acontecendo com troca de informação entre as demais autoridades. A gente tem conseguido viabilizar esse combate criminal que envolve lavagem de dinheiro, envolve ocultação de patrimônio dessas empresas.
11: Ao todo, foram cumpridos 17 mandados de busca e apreensão em 14 localidades, nos estados da Paraíba, Sergipe, São Paulo, Rio de Janeiro e Paraná. A decisão também prevê a apreensão de bens e valores até o limite aproximado de R$1 bilhão. Reportagem Luana Karen.
2: Estão públicas mais de 2 mil páginas que autorizam 85 empresas de apostas a funcionarem no país.
9: A iniciativa faz parte da política de transparência ativa da Secretaria de Prêmios e Apostas, de acordo com o ministro da Fazenda, Dario Durigan.
13: Os principais documentos de todos esses processos já estão disponíveis, tanto documentos que embasam origem de recursos, quanto documentos da avaliação jurídica e até o documento que é o relatório final da nossa avaliação, que tem ali o contexto geral, quem são os sócios, qual é o ramo de atuação da empresa, qual é o negócio da empresa. Isso fica agora para todas as empresas que pediram autorização, isso fica público, cumprindo com esse compromisso de transparência ativa.
2: A publicação dos documentos está sendo realizada de forma gradual e sem comprometer a proteção das informações que possuem acesso restrito.
9: Ainda de acordo com o ministro Dario Durigan, cerca de 5 milhões de contas estão impedidas de fazer apostas no país.
2: Os bloqueios incluem 3 milhões de beneficiários de programas sociais.
9: Os dados podem ser encontrados na página do Ministério da Fazenda em gov.br/fazenda.
2: As vendas do comércio varejista cresceram 0,5% em junho, na comparação com maio.
9: Os dados são da pesquisa mensal de comércio divulgada nesta quinta-feira pelo IBGE.
14: O volume de vendas do comércio varejista teve um aumento de 0,5% no mês de junho em relação ao mês anterior. Mas a média para o trimestre encerrado em junho foi negativa em 0,3%. Entre as atividades com alta estão outros artigos de uso pessoal e doméstico, hipermercados, supermercados, produtos alimentícios, bebidas e fumo, móveis e eletrodomésticos e artigos farmacêuticos, médicos, ortopédicos e de perfumaria. Entre as atividades em queda estão livros, jornais, revistas e papelaria, tecidos, vestuário e calçados, combustíveis e lubrificantes. O gerente da Pesquisa Mensal de Comércio, Cristiano Santos, explica os resultados.
15: Então, das 8 atividades pesquisadas, 4 ficaram no campo positivo. O principal setor que teve crescimento foi de outros artigos de uso pessoal e doméstico. Ali tem resultados de vários nichos, dentre eles de lojas de departamento, apartamentos, lojas de brinquedos, e teve então um crescimento, foi o topo ali o que mais cresceu. O que mais caiu, né, dessas 8 atividades foi a atividade de tecidos, vestuário e calçados.
14: Na comparação com junho do ano passado, o volume de vendas no varejo aumentou 2,9%. No acumulado do ano, a alta é de 1,9%. Reportagem Luciana Colares de Holanda.
2: A estimativa para a produção de grãos na safra 2025-2026 deve ultrapassar 360 milhões de toneladas.
9: Segundo o levantamento divulgado hoje pela Conab, a Companhia Nacional de Abastecimento, se confirmado, o volume representa 8 milhões e 500 mil toneladas a mais do que no ciclo passado.
2: O milho e a soja juntos devem compor 90% do total da safra, como explica Silvio Porto, presidente da Conab.
16: Nós temos aqui 180,5 milhões de toneladas de soja, 143 milhões de toneladas de milho. A primeira safra de milho, que foi a grande recuperação, fez com que nós tivéssemos um aumento bastante expressivo. Nós saímos de 24,9 milhões de toneladas na safra anterior para quase 30 milhões.
9: Dentre os produtos de inverno, o trigo deve registrar 5 milhões e 800 mil toneladas.
2: A estimativa representa redução de 26,2%, principalmente por conta das chuvas no sul do país, como detalha o presidente da Conab, Silvio Porto.
16: O que nos preocupa é a questão do trigo. Nós tivemos uma queda muito acentuada de produção, de área no caso, além dessa queda muito significativa da área, serão as condições de chuva, né, em função do El Niño. Isso principalmente no Rio Grande do Sul poderá comprometer a qualidade desse trigo que será colhido nesse período.
9: Quem recebe ou utiliza Vale Alimentação e Vale Refeição deve ficar atento às regras para o uso desses benefícios.
2: A regulamentação, feita no final de julho, amplia a aceitação dos cartões, reduz custos para os estabelecimentos e reforça que os valores devem ser usados apenas na compra de alimentos e refeições.
9: Confira na reportagem como essas regras se aplicam a trabalhadores e estabelecimentos.
11: Localizado em um shopping de Brasília, o restaurante do empresário Pedro Mendonça faz parte de uma rede especializada em frutos do mar com mais de 30 anos de história. O comércio foi fundado pelo seu pai nos anos 90 e de lá para cá passou por adaptações. Entre elas, a variedade nas formas de pagamento. Segundo Pedro, oferecer o Vale Refeição como uma das alternativas ajuda a atrair novos clientes e facilita o acesso do público ao negócio da família.
17: A pessoa que usufrui desse Vale Refeição, ela ganha crédito, ela tem que usar ele, então ela dá preferência para usar, de fato, em restaurantes que ela possa aproveitar esse crédito. Então, eu vejo mais como o principal benefício é essa possibilidade de ter novos clientes.
11: Instituídos há mais de 50 anos por meio de lei, o Vale Refeição e o Vale Alimentação fazem parte do Programa de Alimentação do Trabalhador, o PAT. Os benefícios oferecidos pelas empresas aos colaboradores funcionam como um crédito para garantir uma alimentação adequada. Neste ano, um decreto estabeleceu novas regras para o programa. A principal mudança, de acordo com Rogério Araújo, coordenador do PAT do Ministério do Trabalho e Emprego, é o estabelecimento do teto de 3,6% nas taxas cobradas pelas operadoras sobre as transações. A medida acaba com as cobranças de tarifas elevadas que muitas vezes inviabilizavam a adesão de estabelecimentos às bandeiras de cartão.
18: Por isso a limitação das taxas e o prazo de liquidação é tão importante. Esses estabelecimentos comerciais menores, restaurantes pequenos, supermercados de bairro, esse estabelecimento não vai mais precisar usar o capital de giro para fazer essa movimentação. Ele vai ser pago ali dentro dos 15 dias e com a taxa muito mais baixa. Então ele não vai ter perda em aderir ao PAT.
11: O decreto determina ainda que as empresas emissoras que possuem mais de 500 mil usuários ativos devem adaptar até novembro deste ano seus sistemas para que os cartões de Vale Refeição e Vale Alimentação funcionem em qualquer maquininha de pagamento. Além disso, Rogério Araújo destaca que o texto reforça que os valores destinados aos auxílios devem ser utilizados exclusivamente para compra de alimentos e refeições.
18: Esse programa foi criado com a ideia de que a gente pudesse fazer uma alimentação segura para o trabalhador, uma nutrição adequada para que ele desenvolva as atividades, não tenha problemas nutricionais, evitando inclusive acidentes de trabalho, faltas ao trabalho. E aí, claro, a consciência do trabalhador tem que ser também nesse sentido, de consumir o seu Vale Alimentação e Refeição para o fim que é destinado, sem tentar fazer um uso inadequado, por exemplo, aquisição de produtos eletrônicos ou ainda com essa venda do benefício.
11: Empresas, operadoras e estabelecimentos que descumprirem as regras estão sujeitos a sanções administrativas, com multas que variam de 5 mil a 50 mil reais. Quem descumprir a regulamentação também pode perder benefícios fiscais previstos na legislação. Reportagem Gabriela Noronha.
2: Estão abertas as inscrições para cursos de detecção precoce de câncer na atenção primária.
9: São 7 cursos online e gratuitos voltados para equipes de saúde.
2: O foco das capacitações está na prevenção e no diagnóstico rápido dos tipos frequentes da doença.
19: Profissionais da atenção primária à saúde podem se inscrever para 7 cursos gratuitos e 100% online para detecção precoce do câncer. A iniciativa traz qualificações como a detecção precoce de câncer, prevenção dos fatores de risco para cânceres, rastreamento organizado, detecção precoce de câncer do colo do útero e de mama e gestão de base populacional na atenção primária. Os cursos têm matrículas abertas por prazo indeterminado. Os cursos contribuem para o fortalecimento das redes de atenção à saúde e para a qualificação do cuidado ofertado à população. Eles fazem parte de iniciativa que apoia a organização e a qualificação dos processos de trabalho das equipes que atuam na atenção primária para a detecção precoce dos cânceres e a continuidade do cuidado. Além de cursos, são ofertados materiais técnicos e educativos a profissionais e gestores. Daniele Popov para a Voz do Brasil.
2: Professores e educadores de todo o país já podem escrever projetos que usam jogos interativos em sala de aula.
9: É a primeira edição do Prêmio Desenvolvimento em Jogo do Ministério da Integração e do Desenvolvimento Regional.
20: Será realizada a primeira edição do Prêmio Melhores Práticas do Desenvolvimento em Jogo e que está com inscrições abertas até o dia 30 de agosto. A premiação é voltada a práticas de aplicação do desenvolvimento em jogo em ambientes pedagógicos por docentes e facilitadores no ensino formal e não formal. O desenvolvimento em jogo é um material elaborado para comunicar conceitos da Política Nacional de Desenvolvimento Regional através de um jogo estilo RPG. É uma maneira interativa de experiência de aprendizado. O edital contempla práticas desenvolvidas no ensino fundamental e médio, na graduação e pós-graduação em projetos de extensão universitária, instituições comunitárias, escolas legislativas, escolas de governo e atividades formativas em colegiados de políticas públicas e municípios. Serão selecionadas 30 iniciativas pedagógicas distribuídas entre 10 categorias. O resultado final está previsto para ser divulgado em 9 de novembro. Dilson Santa Fé, para a Voz do Brasil.
2: O edital da premiação está disponível em gov.br/mdir.
9: Estudantes e pesquisadores de todo o país têm até esta sexta-feira, 14 de agosto, para se inscrever no Prêmio Jovem Cientista 2026.
2: A premiação busca estimular projetos com soluções inovadoras usando inteligência artificial.
21: Foi observando a rotina dos castanheiros no Vale do Javari, no Amapá, que a estudante Manuele da Costa Pereira desenvolveu um kit portátil para a produção de energia elétrica a partir do sol.
22: Durante essas expedições, a gente começou a observar e a vivenciar o dia a dia deles em campo. E aí, a partir disso, a gente começou a pensar sobre alternativas para melhorar a qualidade de vida deles, né? Que eles não tinham o básico nem para iluminar o acampamento à noite. Ou quando tinham, eram geradores movidos a óleo diesel, que são pesados e poluentes também. Esse kit ele funciona como um mini gerador de energia elétrica a partir do sol.
21: Foram 2 anos trabalhando no projeto, no Instituto Federal do Amapá. O empenho deu resultado e Manuele ganhou o Prêmio Jovem Cientista na categoria Estudante de Ensino Superior. Jovens pesquisadores interessados em seguir os passos de Manuele e concorrer ao prêmio têm até o dia 14 de agosto para inscrever projetos. O tema desta edição do Jovem Cientista é Inteligência Artificial para o Bem Comum. A ideia é que estudantes e pesquisadores apresentem projetos que explorem o potencial da IA para a solução de problemas reais, como melhoria de serviços públicos, ampliação do acesso à saúde e educação, inclusão digital e sustentabilidade ambiental. O presidente do Conselho Nacional de Desenvolvimento Científico e Tecnológico, o CNPq, vinculado ao Ministério da Ciência, Tecnologia e Inovação, Olival Freire Júnior, destacou a importância da premiação.
23: A particularidade desse prêmio, que é um prêmio para tentar fisgar um jovem promissor. Então, não é o prêmio para o pesquisador já consolidado. Então, é uma tentativa, nos mantendo na questão do futebol, de você olhar para a divisão de base e dizer, aquilo ali tem futuro.
21: Podem se inscrever para o prêmio Jovem Cientista estudantes do ensino médio, superior, mestrado ou doutorado. Também são aceitas inscrições de mestres e doutores já formados, com idade até 39 anos. Reforçando, as inscrições vão até o dia 14 de agosto e podem ser feitas pelo site jovemcientista.cnpq.br. Com locução de Thaís de Araújo, reportagem Luana Karen.
3: Termina amanhã o prazo para que os candidatos pré-selecionados na segunda chamada do ProUni, o Programa Universidade para Todos, comprovem as informações da inscrição.
2: Os documentos devem ser apresentados diretamente na instituição de ensino para a qual o estudante foi selecionado.
3: Para saber mais, acesse acessounico.mec.gov.br.
2: E essas foram as notícias do Governo Federal.
3: Uma realização da Secretaria de Comunicação Social da Presidência da República.
2: Com produção da empresa Brasil de Comunicação.
3: E agora com as notícias do Poder Judiciário e do Congresso Nacional. Boa noite.
2: Boa noite para você. Até amanhã.
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5: Supremo Tribunal Federal confirma a decisão liminar do ministro Flávio Dino, que reconhece a omissão do Congresso Nacional na regulamentação da mineração em terras indígenas.
7: STJ afasta a prescrição em ação indenizatória sobre os crimes de maio. Pedidos serão analisados pela Justiça Paulista.
5: TSE condena vereador por violência política contra colega mulher.
7: Boa noite, eu sou Arthur Filho.
5: E eu sou Walter Lima.
7: Supremo Tribunal Federal confirma a decisão liminar do ministro Flávio Dino, que reconhece omissão do Congresso Nacional na regulamentação da mineração em terras indígenas.
5: O caso concreto envolve o território Cinta Larga, que abrange cerca de 2 milhões e 700 mil hectares, localizados na divisa entre os estados de Rondônia e Mato Grosso. Marta Ferreira.
24: A Constituição não impede que haja mineração em territórios indígenas, mas condiciona isso à autorização do Congresso Nacional, à consulta às comunidades afetadas e à garantia de participação nos resultados da atividade. Até o momento, no entanto, o Legislativo não definiu as regras para a atividade. Diante dessa situação, a coordenação das organizações indígenas do povo Cinta Larga entrou com ação no Supremo. Em fevereiro, o ministro Flávio Dino, relator do caso, concedeu medida cautelar e reconheceu a existência de omissão inconstitucional do Poder Legislativo, entendimento que foi referendado pelo plenário do STF nesta quinta-feira.
7: Na abertura da sessão plenária desta quinta-feira, o presidente do Supremo Tribunal Federal, ministro Edson Fachin, anunciou apoio ao ministro Flávio Dino, que vem sofrendo ameaças. Vamos ouvir um trecho da fala do ministro.
25: A presidência do Supremo Tribunal Federal, em nome deste tribunal, manifesta solidariedade ao ministro Flávio Dino e reconhece que ameaças à segurança física dos ministros e familiares devem ser apuradas com rigor. A Secretaria de Polícia Judicial do Supremo Tribunal Federal colaborará com as autoridades públicas para a plena elucidação dos fatos e pela responsabilização, inclusive penal, de quem tiver praticado crimes.
5: O presidente do STF também defendeu a democracia, a Constituição Federal e as liberdades fundamentais, como a liberdade de imprensa.
7: STJ afasta a prescrição de 5 anos em ação civil pública de indenização sobre os chamados crimes de maio, ocorridos em São Paulo em 2006.
5: O processo voltará à primeira instância, que deverá analisar os fatos e os pedidos de reparação. Fátima Uchoa.
26: Os crimes de maio foram uma série de episódios violentos marcados por ataques do primeiro comando da capital contra forças de segurança e pela reação policial, que causaram mais de 500 mortes, muitas em situações não esclarecidas. Na origem, o Ministério Público de São Paulo reuniu pedidos de reparação individual e coletiva, incluindo danos, assistência, preservação da memória e medidas de não repetição. Seguindo o voto do relator ministro Teodoro Silva Santos, a maioria da primeira sessão do STJ considerou alegações de execução sumárias, desaparecimentos de pessoas, participação ou omissão de agentes públicos e falhas nas investigações. Também considerou os compromissos internacionais assumidos pelo Brasil na proteção dos direitos humanos.
7: TSE condena vereador por violência política contra colega mulher.
5: O caso é de Nova Friburgo, no Rio de Janeiro. Fábio Ruas.
4: A vereadora Priscila Pita, do PT, foi vítima de violência política de gênero praticada pelo vereador José Sebastião Rabelo, do Solidariedade, na Câmara Municipal de Nova Friburgo. Sebastião foi condenado a 1 ano de reclusão e teve os direitos políticos suspensos. O TSE ainda declarou José Sebastião inelegível. Para o relator do caso no TSE, ministro Dias Toffoli, o vereador submeteu a colega a constrangimentos, humilhações e ameaças, com discriminação de gênero, com o objetivo de impedir ou dificultar o pleno exercício de mandato de vereadora.
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7: A você, uma boa noite.
5: E até amanhã.
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8: Eu sou Paula Groba.
10: E eu sou Humberto Pinheiro.
8: E estes são os destaques de hoje do Jornal do Senado, que começa agora.
10: Senado aprova a liberação de dinheiro para socorro a vítimas de desastres naturais.
8: Redução de tributos sobre combustíveis e isenções para a Copa Feminina de 2027 são aprovadas.
10: Senado aprova mudanças em imposto para dar mais segurança ao produtor rural.
8: Boa noite.
10: Boa noite.
8: O Senado aprovou a garantia de recursos para o socorro e a assistência a vítimas de enchentes e secas no país. Senadores aprovaram um crédito extraordinário de 305 milhões de reais.
10: O dinheiro deve beneficiar cerca de 1 milhão e 600 mil pessoas. Repórter Alexandre Campos.
12: O dinheiro está sendo destinado a cobrir despesas urgentes e imprevisíveis relacionadas a ações emergenciais de socorro a vítimas, à assistência humanitária e ao restabelecimento de serviços essenciais em diversas regiões do país. O Poder Executivo justificou o pedido de gasto extra, já que o país, no início deste ano, experimentou eventos climáticos diversos, com estiagem em algumas regiões e excesso de chuvas em outras. Em comum, mortes, destruição e deslocamento forçado de pessoas, o que exigiu a liberação do dinheiro de forma emergencial. A relatora da medida provisória na Comissão Mista de Orçamento foi a senadora Tereza Cristina, do PP de Mato Grosso do Sul. Ao apresentar relatório favorável ao texto, ela chamou a atenção para a necessidade de o governo adotar uma postura preventiva, já que muitos desastres se repetem ano após ano.
13: Defesa Civil não espera. Diante de desastres que já atingiram milhões de brasileiros, socorrer as vítimas é dever do Estado, não favor de governo. O desastre é sempre uma tragédia, mas não é uma surpresa. Um país que, estação após estação, precisa correr para socorrer aquilo que poderia ter prevenido, não enfrenta um problema de imprevisibilidade, enfrenta um problema de planejamento.
12: Pelo texto da MP, que segue para promulgação, 1 milhão e 600 mil pessoas devem ser atendidas com os recursos liberados.
8: Senadores também autorizaram 3 operações de crédito da cidade de São Paulo com bancos internacionais. 2 delas financiam um programa de redução da emissão de gases poluentes por meio da eletrificação de frota de ônibus. Os empréstimos serão com o Banco Interamericano de Desenvolvimento e com o Banco Internacional para Reconstrução e Desenvolvimento, num total de US$ 496 milhões e 600 mil dólares.
10: A terceira operação será destinada ao Avança Saúde 2, programa de reestruturação da rede hospitalar do município de São Paulo. Os projetos seguem para promulgação.
8: Avançou no Senado o projeto que amplia a transparência das informações que faculdades e universidades devem fornecer aos alunos.
10: Documentos como credenciamento e autorização dos cursos deverão ser apresentados no início de cada período letivo. Repórter Rodrigo Rezende.
15: Instituições de ensino superior deverão apresentar aos alunos, de forma simples e acessível, os atos de autorização e reconhecimento dos cursos superiores oferecidos. A medida deve ser feita no início de cada período letivo. Projeto esse objetivo da senadora Jussara Lima, do PSD do Piauí, foi aprovado pela Comissão de Educação do Senado. O senador Espiridião Amin, do Progressistas de Santa Catarina, apresentou o relatório favorável ao projeto feito pelo senador Confúcio Moura, do MDB de Rondônia.
11: Conferindo segurança aos estudantes quanto à qualidade da instituição e segurança quanto ao curso em que estudam ou estudaram, bem como à sociedade que terá assegurada a formação adequada dos novos profissionais. A expansão quantitativa do ensino superior tem demandado esse tipo de cuidado.
15: A instituição também fica obrigada a apresentar aos estudantes no início do período letivo os programas dos cursos e demais componentes curriculares, sua duração, requisitos, qualificação dos professores, recursos disponíveis e critérios de avaliação. O projeto segue para análise da Câmara dos Deputados.
8: E a Comissão de Constituição e Justiça aprovou o projeto que cria o Estatuto dos Cães e Gatos com deveres para os tutores, como alimentação adequada, vacinação e proteção contra o abandono. O texto também regulamenta os animais comunitários e estabelece regras para garantir o bem-estar dos animais. A proposta segue para a Comissão de Meio Ambiente.
10: Também avançou no Senado um projeto que aumenta as penas para maus tratos e permite, em casos de crueldade praticada por crianças e adolescentes, a aplicação da medida socioeducativa de internação. Repórter Bruno Lourenço.
14: O projeto de lei inclui ações contra animais praticadas com crueldade extrema ou com potencial concreto de causar lesão grave ou morte, como nova hipótese de internação para menores de idade. A proposta também aumenta penas para maus tratos contra animais em geral. A relatora, senadora Leila Barros, do PDT do Distrito Federal, defendeu o maior cuidado com os animais.
16: A vedação à crueldade, ela constitui fundamento central do direito animal brasileiro e confere proteção aos animais individualmente considerados. Essa proteção constitucional também se relaciona à dignidade da pessoa humana na medida em que a submissão de animais à crueldade degrada os próprios valores éticos que devem orientar as ações humanas e a atuação estatal.
14: O texto que será submetido a turno suplementar de votação na CCJ ainda aumenta a punição em casos que envolvam tortura, abuso sexual ou transmissão das agressões pela internet.
8: O Senado aprovou e seguiu para a sanção o projeto que trata da redução de tributos sobre combustíveis e isenções para a Copa do Mundo Feminina de 2027.
10: O texto também inclui isenções para a produção de fertilizantes e exploração dos chamados minerais críticos. O repórter Pedro Pincer tem mais informações.
17: O projeto prevê a redução de tributos federais sobre a importação, a produção e a venda de óleo diesel rodoviário, biodiesel, gasolina, etanol e querosene de aviação. Segundo o texto, o que o governo deixar de arrecadar será compensado pelo aumento da receita após o início do conflito entre Irã e Estados Unidos em fevereiro deste ano. A relatora, senadora Tereza Leitão, do PT de Pernambuco, destacou a importância da aprovação do texto para o setor de combustíveis em um cenário de conflito iminente entre grandes produtores.
18: Felizmente, o Brasil adotou algumas medidas, como a redução de tributos federais e a concessão de subvenções a produtores e importadores, condicionadas à redução equivalente do preço de venda, que amorteceram o choque sobre os preços domésticos. No caso da gasolina e do GLP, as diferenças entre os preços pré-guerra e os atuais são inferiores a 5%. É necessário, contudo, que essas políticas se mantenham.
17: Entre as medidas para os produtores rurais, o texto reduz de 50% para 30% o limite da receita com exportação para que a empresa possa deixar de pagar o imposto sobre bens e serviços e a contribuição sobre bens e serviços. A União poderá conceder até 5 bilhões de reais em créditos fiscais para a produção de fertilizantes, matérias-primas, remineralizadores e bioinsumos entre 2027 e 2031. A proposta também prevê medidas como regras para a destinação de recursos a hospitais inteligentes de alta complexidade e benefício fiscal para a FIFA para a realização da Copa do Mundo de Futebol Feminino em 2027. O texto segue agora para a sanção presidencial.
8: E quem produz no campo pode ter mais segurança na hora de calcular o imposto sobre sua propriedade. A Comissão de Assuntos Econômicos aprovou mudanças no ITR, o Imposto Territorial Rural, para evitar que benfeitorias e investimentos feitos pelo produtor valor aumentem indevidamente a cobrança.
10: A proposta agora segue para análise da Câmara dos Deputados. Repórter Marcela Cunha.
3: O texto busca dar mais segurança no cálculo do Imposto sobre a Propriedade Territorial Rural, o ITR, principalmente na definição do valor que serve de base para a cobrança, que é da terra nua, ou seja, sem construções e melhorias. Autor da proposta, o senador Jaime Campos, do União de Mato Grosso, afirma que o modelo atual gera insegurança para produtores rurais.
9: O atual modelo, cálculo do ITR, ele é incoerente e injusto, vamos ser honestos aqui. O preço de mercado, lamentavelmente, não, às vezes não é compatível. O problema prejudica muitos produtores rurais do nosso Brasil.
3: A proposta também prevê que o ITR não seja cobrado sobre imóveis rurais invadidos quando a ocupação impedir o uso econômico da propriedade e permite que o contribuinte apresente um contralaudo técnico válido por 5 anos quando discordar dos valores usados pela Receita Federal para calcular o valor da terra.
10: Com edição de Paula Groba e trabalhos técnicos de João Lira, o Jornal do Senado fica por aqui. Acompanhe agora as notícias da Câmara dos Deputados. Boa noite.
8: Boa noite e até amanhã.
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19: Câmara cria benefício fiscal para empresas de combustíveis e fertilizantes.
20: Projeto cria fundo para financiar exportador atingido por tarifas dos Estados Unidos.
21: Plenário obriga a realização de check-ups periódicos para mulheres no SUS.
22: Deputados fixam regras para reconhecimento facial em espaços públicos.
23: Boa noite. Na primeira semana de esforço concentrado antes das eleições, os deputados aprovaram várias matérias. Entre elas, a Câmara aprovou regras para o uso de reconhecimento facial em espaços públicos, como informa o repórter Antônio Vital.
27: A Câmara dos Deputados aprovou o projeto que define regras para o uso de sistemas de reconhecimento facial por órgãos do governo e nos serviços públicos essenciais, como ônibus e metrô. O projeto, apresentado pelo deputado Rodrigo Gambale, do Podemos de São Paulo, permite o uso do reconhecimento facial em estações de metrô, trem e ônibus, no interior de composições e plataformas, nas ruas, edifícios públicos e repartições administrativas. Mas o texto prevê ressalvas. De acordo com a proposta, uma pessoa não poderá ser abordada, detida ou ter seus direitos restringidos apenas porque foi identificada por um sistema automático. Antes de qualquer medida, a identificação terá que ser conferida por uma pessoa. O mesmo vale para o envio de alertas a órgãos de investigação criminal. O texto também proíbe o uso do reconhecimento facial para perseguição de pessoas ou grupos por motivos discriminatórios, políticos, ideológicos ou religiosos. Fica ainda proibida a vigilância em massa sem motivo específico, bem como monitoramento de áreas sensíveis, como banheiros, vestiários e locais de culto. Já o tratamento de dados biométricos só poderá ocorrer em atividades de investigação ou segurança pública, controle de acessos a locais restritos com consentimento do titular, prevenção de fraudes, busca de pessoas desaparecidas, localização de foragidos da justiça, prevenção de atentados, apoio a ações de defesa civil ou resposta a emergências. Relator em plenário, o deputado Sinaldo Bulhões Júnior, do MDB de Alagoas, defendeu que a tecnologia pode fortalecer a segurança em locais de grande circulação e ajudar as forças policiais na localização de foragidos e de pessoas desaparecidas. Ele também argumentou que a regulamentação é necessária porque o reconhecimento facial já vem sendo usado por estados e municípios sem regras nacionais unificadas.
28: A eficácia desses sistemas é demonstrada pelos diversos casos recentes em que suspeitos e condenados por crimes bárbaros ficam identificados e presos pela polícia graças à tecnologia do reconhecimento facial. Os sistemas de reconhecimento facial e os demais meios automatizados de identificação biométrica apresentam ainda outras vantagens. Eles mostram-se dissuasórios de delitos como assédios em transportes públicos.
27: O projeto também prevê regras de governança e transparência. Os sistemas terão que manter registros de auditoria, adotar criptografia e controle de acesso às bases de dados, além de realizar testes periódicos de precisão. Obriga ainda o poder público a priorizar tecnologias certificadas em relação à neutralidade racial e a correta identificação de características físicas. A fiscalização caberá à Autoridade Nacional de Proteção de Dados, a ANPD. O projeto que estabelece regras para o uso de reconhecimento facial em espaços públicos agora será analisado pelo Senado. Rádio Câmara de Brasília, com informações de Daniele Lessa, Antônio Vital.
0: Educação.
2: Os deputados aprovaram proposta que impede a retenção dos recursos do fundo que financia a conectividade das escolas públicas. O governo foi contra a medida, como explica a repórter Ana Raquel Macedo.
4: O plenário da Câmara aprovou o projeto que impede que o governo retenha os recursos do Fundo de Universalização dos Serviços de Telecomunicações, o FUST. O FUST é destinado a financiar a expansão da infraestrutura de comunicações, a conectividade de escolas públicas, a cobertura em áreas rurais e remotas e a conexão de pontos de interesse público. O fundo é financiado por empresas de telecomunicações que contribuem com 1% de sua receita operacional bruta. Além de tornar os recursos do FUST não sujeitos a contenções orçamentárias, a proposta também prorroga por mais 5 anos o benefício de redução de até 50% da contribuição ao FUST para empresas do setor que investirem recursos próprios em programas aprovados pelo Conselho Gestor do Fundo. O projeto foi apresentado pelo deputado Juscelino Filho, do PSDB do Maranhão, e recebeu parecer favorável da relatora, deputada Maria Rosas, do Republicanos de São Paulo. No plenário, foi aprovado com 333 votos favoráveis e 91 contrários. A bancada do governo criticou a proposta. O deputado Tarcísio Mota, do PSOL do Rio de Janeiro, defendeu o uso do FUST para levar conexão às escolas, mas questionou os critérios para a proibição de retenção dos recursos.
5: Na hora que a gente está falando em gastos sociais, contingencia, e na hora que a gente está falando de outras coisas, como esse, que embora seja para escolas, ele é definido por um conselho gestor da própria empresa, aí não pode contingenciar.
4: Já o autor da proposta, deputado Juscelino Filho, ex-ministro das Comunicações do governo Lula, disse estranhar a falta de apoio da bancada governista. Ele disse que o fundo, criado no ano 2000, ficou mais de 20 anos sem ser usado.
6: Estamos garantindo o não contingenciamento do FUST, garantindo a sua renovação por 5 anos para que os projetos, todos os mecanismos que são aprovados no Conselho Gestor, onde tem representantes de vários ministérios, sejam executados.
4: O projeto que impede que o governo retenha os recursos do Fundo de Universalização dos Serviços de Telecomunicações, o FUST, seguiu para a análise do Senado. Da Rádio Câmara de Brasília, com informações de Antônio Vital, Ana Raquel Macedo.
0: Justiça.
23: A Câmara aprovou o projeto que reajusta o valor das custas na Justiça Federal. Entenda a questão com o repórter Márcio Aquiles Sardi.
7: O plenário da Câmara aprovou o projeto que reajusta o valor das custas processuais cobradas pela Justiça Federal. As custas são os valores que as partes de um processo têm que pagar para cobrir os gastos com os serviços da justiça durante um processo. Elas funcionam como uma taxa para manter o trabalho de juízes, servidores, cartórios e atos como citações e perícias. O projeto apresentado pelo Superior Tribunal de Justiça, o STJ, também cria um fundo para financiar a modernização da Justiça Federal. E esse fundo não poderá ser usado para pagar salários. A proposta define valores para as custas relativas às diversas etapas dos atos judiciais. As custas de uma ação civil, por exemplo, correspondem a 2% do valor das causas e variam de um valor mínimo de R$ 112 até o máximo de R$ 62 mil. De acordo com o projeto, os valores serão corrigidos a cada 2 anos e ficarão isentos do pagamento pessoas que ganham menos de R$ 5 mil por mês, o governo federal, estados e municípios. Também ficam isentos o Ministério Público, a Defensoria Pública e os autores de ações populares, ações civis públicas e ações coletivas. A proposta teve como relator no plenário o deputado Rubens Pereira Júnior, do PT do Maranhão. Ele disse que o reajuste do valor e a criação do fundo vão ajudar a melhorar os serviços da Justiça Federal.
24: Esse fundo vai permitir melhor aparelhamento da Justiça Federal, vai permitir maior interiorização da Justiça Federal, vai permitir que nós ampliemos a quantidade de mutirões da Justiça Federal e que, portanto, sem dúvida alguma, vem em boa hora para melhorar a prestação de serviço jurisdicional no nosso país.
7: O projeto que reajusta o valor das custas processuais cobradas pela Justiça Federal foi enviado para a sanção presidencial e pode virar lei. Da Rádio Câmara de Brasília, com informações de Antônio Vital, Márcio Aquiles Sardi.
0: Transportes.
2: O plenário da Câmara aprovou punição para quem usar veículo ou embarcação para abandonar animais. O repórter Marcelo Larcher nos traz as razões para a proposta.
11: A Câmara dos Deputados aprovou o projeto que altera o Código de Trânsito e a Lei de Segurança do Tráfego Aquaviário para tornar infração gravíssima o uso de veículo ou embarcação para abandonar animais. A punição será multa multiplicada por 10 e suspensão do direito de dirigir por 12 meses. No caso de abandono de cão ou gato, a suspensão do direito de dirigir será maior, de 18 meses. Se o abandono resultar em morte, atropelamento ou lesão do animal, a multa será aplicada em dobro. Em caso de reincidência no período de até 24 meses, o motorista terá a Carteira Nacional de Habilitação cassada. As mesmas regras valerão para quem usar embarcação, como barco a motor, lancha ou moto aquática, para abandonar animais em locais como rios, lagos e represas. Relator da proposta, o deputado Fred Costa, do PRD de Minas Gerais, argumentou que o abandono de animais é uma forma grave de crueldade e que o uso de veículo torna a conduta ainda mais reprovável. Segundo ele, muitas vezes o animal é levado para um local distante justamente para dificultar o retorno, o resgate ou a identificação do responsável. O relator também afirmou que esse tipo de abandono aumenta o sofrimento do animal e o risco de morte, atropelamento, fome, sede, doenças, exposição ao clima e ataques de outros animais. No caso das vias públicas, ele destacou ainda o risco para a segurança do trânsito. No plenário, o relatório foi lido pelo deputado Luiz Lima, do Novo do Rio de Janeiro, que defendeu a proposta.
12: Esse projeto traz a possibilidade do motorista ter a sua cassação em relação à sua habilitação, se ele for um reincidente de abandono de animais no prazo de 24 meses, e parabenizar o deputado Fred Costa.
11: O plenário aprovou ainda a medida provisória que destina R$ 305 milhões ao Ministério da Integração.

0: CAPs anuais para as mulheres, com consultas médicas e exames. O projeto, apresentado pela deputada Nelly Aquino, do Podemos de Minas Gerais, foi aprovado pela Câmara em 2024 e, depois disso, foi alterado pelo Senado. O texto prevê que o SUS deverá oferecer o serviço com base em critérios baseados nas doenças e problemas de saúde com maior incidência, de acordo com critérios epidemiológicos. Também obriga a realização de campanhas para conscientizar as mulheres sobre a prevenção de doenças. Entre os exames previstos estão os destinados a identificar casos de hipertensão arterial, diabetes e doenças relacionadas ao colesterol. A prevenção de doenças cardíacas e de casos de câncer foi a principal justificativa da autora para a necessidade do check-up anual das mulheres na rede pública de saúde. Ao retornar para a Câmara, depois de ser modificado pelo Senado, o projeto foi defendido também pelo relator, deputado Paulo Soares, do Podemos de São Paulo.
1: Projeto fundamental no cuidado com a saúde preventiva de todas as mulheres do nosso país. É importantíssimo que a gente possa debater a situação da saúde preventiva, criando mecanismos que deem condições, inclusive, de diagnóstico precoce, por exemplo, das doenças oncológicas.
0: O projeto que propõe check-up anual para mulheres na rede pública de saúde também prevê campanhas de divulgação sobre a importância das atividades físicas, orientações sobre saúde mental e sobre o calendário de vacinas. Depois de aprovado pelo plenário, o projeto seguiu para a sanção presidencial e pode virar lei. Da Rádio Câmara de Brasília, com informações de Antônio Vital, Ana Raquel Macedo.
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3: Economia.
4: A Câmara aprovou um projeto que cria benefícios fiscais para empresas de combustíveis, terras raras e fertilizantes. O repórter Antônio Vital acompanhou a votação.
5: A Câmara dos Deputados aprovou o projeto do governo que permite que o excesso de arrecadação provocado pelo aumento do preço dos combustíveis registrado desde o início do ano se transforme em subsídio e subvenções para empresas do setor. O objetivo é reduzir o impacto da guerra entre os Estados Unidos e Irã nos preços do óleo diesel, biodiesel, gasolina, etanol e querosene de aviação. A proposta reduz a alíquota de tributos federais sobre a importação, produção e comercialização desses combustíveis. As empresas terão direito ainda ao uso de créditos tributários para descontar o pagamento de tributos, como PIS/PASEP e COFINS. A medida vale apenas para este ano, mas a empresa que não utilizar os créditos em 2026 poderá descontar do pagamento da CBS, tributo criado pela reforma tributária que começará a ser cobrado no ano que vem. O projeto também autoriza o governo a conceder créditos fiscais a empresas produtoras de fertilizantes entre 2027 e 2031, dentro do limite total de R$1 bilhão por ano. A relatora, a deputada Marussa Boldrin, do Republicanos de Goiás, alterou o texto original do governo e acrescentou na proposta benefícios para empresas do setor de minerais críticos e estratégicos e aquelas envolvidas na realização da Copa do Mundo Feminina. Excepcionalmente, os benefícios tributários concedidos a essas empresas ficam de fora de exigências previstas na Lei de Responsabilidade Fiscal. Dessa forma, obrigações como estimativa de beneficiários, metas de desempenho e mecanismos de avaliação de resultados deixarão de ser cobradas, o que vai valer apenas para este ano. A proposta também determina que os mesmos benefícios fiscais para a cadeia dos combustíveis fósseis sejam concedidos à dos biocombustíveis, para não provocar distorções no setor. Autoriza ainda o uso de créditos tributários pelas empresas produtoras de etanol. A relatora Marussa Boldrin justificou a importância da proposta.
3: Quando o mundo entra em crise, quem não pode pagar a conta é o brasileiro. Não pode ser o caminhoneiro na hora de abastecer, não pode ser a mãe de família quando a conta chega lá no supermercado.

0: mercado, não pode ser o produtor rural quando coloca o trator para trabalhar. E muito menos podemos cometer os erros de tirar a competitividade do biocombustível, fruto de quem produz energia limpa, dentro do nosso país.
1: O texto final aprovado contém limites para benefícios fiscais e subvenções, que na prática são uma espécie de ajuda financeira às empresas. Para os produtores de álcool, esse limite será de R$1,2 bilhão por ano. As empresas beneficiadas terão que ser aprovadas pela Receita Federal. O projeto foi aprovado por 318 votos contra 113, com críticas da oposição, como as feitas pelo deputado Luiz Lima, do Novo, do Rio de Janeiro.
2: Se nós fizéssemos conta nessa casa, como a gente faz conta na nossa própria casa, a gente não votaria a favor de um projeto como esse, que à primeira vista pode ser benéfico numa redução ali do preço do combustível, mas é uma bomba num lado da sociedade que está precisando de algo muito mais importante e vital.
1: Apesar das alterações feitas no texto original, o governo defendeu a aprovação do projeto, como disse a deputada Jandira Fegali, do PCdoB do Rio de Janeiro.
3: Esse projeto, ele possibilita a manutenção do preço dos combustíveis, a diferenciação com o etanol, que também é constitucional, e possibilita investimentos nacionais na área de fertilizantes e pesquisa de terras raras e minerais críticos.
1: Projeto que permite subsídios e subvenções para empresas produtoras e importadoras de óleo diesel, biodiesel, gasolina, etanol e querosene de aviação, seguiu para análise do Senado. Da Rádio Câmara de Brasília, Antônio Vital.
4: Votação.
5: Os deputados aprovaram um projeto que cria um fundo para financiar exportadores atingidos por tarifas dos Estados Unidos. A reportagem é de Márcio Aquilissardi.
6: O plenário da Câmara aprovou o projeto apresentado como resposta às tarifas impostas pelos Estados Unidos aos produtos brasileiros. O projeto, já aprovado pelo Senado, autoriza a criação de um fundo para ampliar o crédito a empresas exportadoras brasileiras, diretamente atingidas pelas tarifas. O Fundo de Crédito à Exportação servirá para financiar capital de giro, compra de máquinas e investimentos produtivos. E contará com recursos do orçamento e outras fontes, como o Fundo de Garantia à Exportação, o FGE. A proposta estabelece regras para uso dos recursos, como limites para despesas administrativas e para o pagamento dos agentes financeiros envolvidos nas operações de crédito. A gestão ficará a cargo de um comitê coordenado pelo Ministério do Desenvolvimento, Indústria, Comércio e Serviços. Já a execução das operações será de responsabilidade do BNDES. O projeto também prevê compartilhamento de riscos entre fundos garantidores. O objetivo é ampliar a oferta de crédito sem comprometer os gastos públicos. O relator, deputado Isnaldo Bulhões Júnior, do MDB de Alagoas, resumiu o objetivo da proposta.
7: A matéria vem a criar um fundo auxiliar. Hoje as operações de exportações, elas são suportadas por um fundo garantidor. Que esse fundo vem, como já fala o nome, a garantir, a afiançar as operações de crédito para a exportação das empresas brasileiras. E o fundo auxiliar vem para evitar qualquer insegurança ao fundo garantidor.
6: O projeto que autoriza a criação de um fundo para ampliar o crédito a empresas exportadoras brasileiras seguiu para a sanção presidencial e pode virar lei. Da Rádio Câmara de Brasília, com informações de Antônio Vital, Márcio Aquilissardi.
8: Termina agora o Jornal Câmara dos Deputados, produzido pela Rádio Câmara, com trabalhos técnicos de Wellington Teles e a apresentação de Val Monteiro e Luciana Vieira. Uma boa noite para você.
5: A Voz do Brasil volta amanhã. Boa noite.
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9: Presidente Lula fez uma declaração dizendo que o Brasil, em inteligência artificial, será o dono do seu próprio nariz. Gente, eu queria saber como, de que jeito. Gostaria de saber, porque, olha só, nós temos abundância de minério de ferro e compramos trilho da China. Trilho é uma coisa rudimentar, trilho vai saindo lá, não tem nem mistério. Fazer um automóvel também, nós temos montadoras, mas por que que não vendemos para a China, que tem 1 milhão e 300 milhões de chineses? Não, a gente manda para a China minério de ferro. E aí o minério de ferro lá eles transformam em aço e transformam em carro e vendem para a gente. Nós não temos capacidade disso, de coisas, digamos, rudimentares, que não têm a sofisticação de inteligência artificial. A Índia, que tem 1.400.000.000 de indianos, está muito à nossa frente na tecnologia digital. Os de sucesso do Brasil nessa área nem estão no Brasil. Estão na Califórnia, os brasileiros, ou em Singapura. E o Lula diz isso. Será que ele sabe? Será que ele pensa que o nosso cérebro é capaz de acreditar nisso? Sim, nós fazemos o cacê. Eu ontem fui de Brasília para São Paulo num avião feito pela Embraer. Excelente avião. Primeira vez que voei nesse avião foi de São Petersburgo para Varsóvia. Ou seja, está no mundo inteiro esse excelente avião da Embraer. A gente é capaz de fazer aviões, sim. Mas a Embraer é uma raridade, tem algumas poucas raridades. O Brasil não está preparado para isso, não tem escola que prepare para isso. Por quê? Porque isso começa no ensino básico. E eu vejo, ontem foi o Dia Mundial da Caligrafia. Nada a ver com escrita manual, o que eu vou dizer, mas é o domínio da língua portuguesa. Não temos mais esse professor de Ponta Grossa, professor estadual, né, que estava pedindo fotografia da aluna nua, né, ameaçava, ou você vai reprovar. Que língua é essa? Ou vai ser reprovada. Quem reprova é o professor e não a aluna. Né? Até nos políticos, né, essa fala do Haddad, atribuída ao Haddad, dizendo que eu já avisei a minha esposa que a partir de 5 de outubro ela vai dormir com o próximo governador de São Paulo. Aí eu fiquei pensando, quando vocês casaram, o juiz disse, ou o padre disse, eu vos declaro esposo e esposa? Ou foi marido e mulher? Então, a gente não está habituado sequer à língua que a gente usa. E Lula vem dizer que nós vamos ter o nosso próprio nariz. Agora eu vejo outra notícia também, que a gente vai ter inteligência artificial por nossa conta. Tem outra coisa também. Estão anunciando que Lula vai criar um novo ministério antes da eleição. Em vez de 39, vai ser 40, piada pronta, né? Porque vai criar o Ministério da Segurança Pública. Essa incrível mania da Assembleia Sindical, reunião, vamos fazer uma reunião, vamos fazer uma reunião aqui, vamos fazer um ministério. Tem problema de segurança pública? Vamos fazer um ministério. Não, piora a situação, porque vai gastar mais com o ministério, vai dar mais emprego a burocrata, quando tem que dar apoio na rua ao policial. Isso sim. Né? Perguntem lá em Goiás o que foi feito. Em Goiás está um estado seguro. Né? Perguntem lá o que fizeram em Nova York, naqueles tempos de tolerância zero. Né? É o apoio à polícia. Os assassinatos e os assaltos despencaram no governo federal anterior, porque a polícia teve todo o apoio, todo o incentivo do presidente da República. O presidente tem que tomar partido da polícia e não dos bandidos, não dos meninos que roubam o celular apenas para tomar uma cervejinha, não é? De São Paulo, Alexandre Garcia.

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0: 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Oi, tudo bem? E aí, como é que você tá? Tudo jóia? Estamos começando mais uma edição do Pega Leve. Eu sou o Wilson, muito prazer. A partir de agora eu tô junto com você, tocando sua música linda, sempre com você interagindo e participando. Mande tua mensagem, fique à vontade, facebook.com/programa Pega Leve. A gente começa o programa de hoje com Totó, I'll Be Over.

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Baby, I'm dancing in the dark. É muito leve.

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1: 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História do Matheus e da Evelyn. Fala Wilson, muito prazer, eu sou o Matheus e na minha época de solteiro, eu sempre gostei de curtir um carnaval. Ainda gosto, mas vou com a patroa do meu lado e a idade já não deixa eu aproveitar tanto como antes. E foi justamente no carnaval que eu conheci a Evelyn. Acontece que todo ano tem um bloquinho bem tradicional na rua da minha casa. E vou sempre que possível com os meus amigos. Acabamos nos juntando com um outro grupinho e acabou rolando uma amizade. Meu amigo ficou com uma garota e eu tava ali de papinho com a Evelyn. Ela disse que estava muito apertada para ir no banheiro e a fila estava gigante. Então eu cedi gentilmente o banheiro do hall do condomínio, já que estávamos bem próximos. Ela topou. Ficou muito grata e voltamos para a folia. Só que nossos amigos, ao invés de ficarem esperando, foram atrás do trio elétrico e acabamos nos perdendo. Então, tivemos que ficar só nós dois juntos. Olha que pena. Eu nem queria isso. E agradeci muito a Deus. Então, acabamos nos beijando. Ficamos ali de casalzinho e hoje somos um casalzão. Obrigado, Evelyn, meu anjo, por esses 11 anos mais maravilhosos da minha vida. Dido!

Leve. Hora de mandar beijos, abraços. Tatiane Reis, Vitor Amorim, Denilson de Paula, todo mundo participando pelo nosso Facebook e também pelo nosso WhatsApp. Então manda mensagem. Agora tem Debbie Gibson.

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3: Aniversariantes. Hoje eu canto parabéns para Manuela Alcântara, para o Sérgio Caldeira, para Ediane Guerra, para Arlete Sanches, para o Vitor Sampaio, para o Davi Farias e para Milena Torres. Gente, um beijo, parabéns, felicidades, muita saúde para vocês. Agora tem Rihanna, Rehab. Baby.

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3: Três músicas de amor do 20, sequência da Caroline Santos. Gotta ride a

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1: Hora de mandar mais beijos, abraços. Giovana Costa, Bianca da Silva, Luiz César e Renata Dantas. Beijo pra vocês. Agora tem Adele.

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0: Cyndi Lauper, Through Colors. Já já tem mais.
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0: não são as palavras que eu quero ouvir de você. Não é o que eu não queria que você diga, mas se ao menos você soubesse como é fácil poder me mostrar o que você sente mais do que palavras. É tudo o que você tem que fazer para tornar real. Então, você não precisaria dizer que me ama, pois eu já saberia. O que você faria se meu coração fosse partido em dois? Mais do que palavras, para mostrar o que você sente, que seu amor por mim é real. O que você diria se eu jogasse essas palavras fora? Depois você não poderia tornar as coisas novas, só dizendo: eu te amo. Mais do que palavras. Agora que tentei conversar com você e fazer entender tudo que você tem que fazer é fechar os olhos e se estender as mãos para me tocar, me abraçar, não me deixar partir jamais. Mais do que palavras, é tudo o que você tem que fazer para mostrar. Então, você não precisaria dizer que me ama, pois eu já saberia o que você faria se meu coração fosse partido em dois? Mais do que palavras para mostrar o que você sente, que seu amor por mim é real. O que você diria se eu jogasse essas palavras fora? Depois você não poderia tornar as coisas novas, só dizendo: eu te amo.
1: Linda tradução, né? Se você quiser, a gente traduz também para você sua música favorita. facebook.com/programa Pega Leve. Rihanna, Take a Ball. Pega.

0: Lady Gaga, Shallow, a mais romântica da hora. Obrigado pelo teu carinho, um beijo, até a próxima. Tchau.
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1: Meia-noite e um minuto. 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
1: 1 hora e 1 minuto.
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0: Clássico Sertanejo, João Mineiro e Marciano, Paixão Proibida. Vamos pro WhatsApp? Você pedindo a sua música favorita por mensagem de áudio com seu nome, seu oferecimento, seu beijo. Oi!
1: Oi, eu sou a Fabiane. Eu gostaria de ouvir Guilherme Santiago, Mona Lisa.
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Deus, Anderson Hudson, foi Deus. A gente ouviu também Guilherme Santiago, Mona Lisa, foi pedido pelo WhatsApp. Claro que você também pode escolher a sua. Manda pra gente por mensagem de áudio ou pelas redes sociais.

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você desejar coisas maravilhosas na vida da Raíssa. Raíssa da Silva. Diogo Costa também está fazendo aniversário hoje. Parabéns para você, Aline Monteiro, as gêmeas Catiele e Fran Domingues, Pedro Tavares e Iago Costa. Muitos anos de vida, muita festa, coisas boas, bênçãos de Deus e saúde sempre, viu, gente? Rio Negro e Solimões, na Sola da Bola.

0: Beijos, Roberta Miranda, dia D. A gente ouviu também Munhoz e Mariano. Por aqui, nossa viagem musical aos anos 80, 90 e 2000.
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0: ainda hoje, aqui, Clássicos Sertanejos.
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1: Clássicos Sertanejos, Victor e Léo, Deus e eu no sertão. Oi, seu Alencar. Alencar tá por aqui com a gente, participou pelo Instagram, deixou a mensagem dele. Quer ouvir Leandro e Leonardo?

0: Agora no Clássicos, Contos Sertanejos.
1: Clássicos Sertanejos, é hora de chamar o Wilson. Tá no ar, Contos Sertanejos.
2: Eita, bora pra mais uma história, né? Aí a mãe do Joãozinho pergunta, né? Joãozinho, por que é que você já não passa tempo com o seu amigo Marco? O Joãozinho responde, né? Mãe, você gostaria de passar tempo com alguém que fuma, bebe, fala palavrões? Claro que não, né, Joãozinho? Pois é, mãe. O Marco também não gosta.
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0: Eu sou a Juliana e a gente se fala.
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1: 4 horas e 3 minutos.

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1: 4 horas e 26 minutos.
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4: 4 horas e 38 minutos.

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0: Bom dia, queridos filhos e filhas. Não sei de onde você veio, nem sei o que você vai fazer do seu dia. Eu só sei que agora nós vamos rezar juntos. E depois, pode ter certeza, o fardo ficará mais leve. Pode ter certeza, você vai ter mais força para levar a tua cruz pela família, com a família, na família. Em nome do Pai, do Filho e do Espírito Santo. Amém. Senhor, amado Jesus, os profetas vos anunciaram como príncipe da paz. Os anjos anunciaram paz aos homens por ocasião do vosso nascimento. Morreste na cruz para consolidar a paz entre Deus e os homens. No dia da ressurreição dissestes, a paz esteja convosco. E por isso, ó príncipe da paz, no início deste dia, nesta manhã, venho pedir, abençoai e santificai a minha família. Peço, Senhor, a graça de que minha família possa ser, de fato, formadora de valores humanos e cristãos. Que todos nós tenhamos atitudes humanas de respeito, dignidade, de valorização do próximo, de promoção humana. Abra nossos olhos às necessidades do próximo. Senhor, pedimos a graça de que nossa família seja verdadeiramente uma família cristã, autenticamente cristã. Exemplo para aqueles que vivem perto de nós. Senhor Deus, afugentai todo o mal, livrai-nos do perigo de nos perder. E se em algum momento nossos olhares se distanciarem, Senhor, tome-nos pelas mãos e conduze-nos ao lar. Senhor Deus, abençoai a minha família e abençoai a todas as famílias. Afastai para longe das famílias brigas, desavenças, as drogas, o desemprego, a enfermidade, a mentira, a traição. Que a família seja, Senhor, um lugar de diálogo e de amor, de carinho e de afeto. Senhor, abençoai e protegei a minha família nesta manhã. Amém. Pai nosso que estais no céu, santificado seja o vosso nome. Venha a nós o vosso reino, seja feita a vossa vontade, assim na terra como no céu. O pão nosso de cada dia nos dai hoje, perdoai-nos as nossas ofensas, assim como nós perdoamos a quem nos tem ofendido. E não nos deixeis cair em tentação,

0: Livrai-nos do mal. Amém. Senhor, fazei da minha família formadora de valores humanos e cristãos. Um bom dia a todos. Amém.
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3: Oi, oi, oi, bom dia, moçada. Bom dia, Brasil, bom dia, Sorriso. Começando nosso Café e Viola dessa sexta-feira. Gente, é sextou de novo, menino. 14 de agosto de 2026. Simbora com o finalzão de semana. Já chegou, menino. Daqui a pouquinho o dia já clareando. O dia oficialmente chegando pra todo mundo. Daqui a pouquinho o sol vem raiando. Então simbora que o nosso final de semana já tá começando. Já começando por aqui agradecendo sempre ao nosso Papai do Céu pelo privilégio e oportunidade de nós começarmos por aqui mais um dia de trabalho, a você pelo carinho da sua companhia, onde quer que você esteja ligado com a gente aí no sítio, na chácara, na fazenda, no seu trabalho, a você que já tá aí no seu comércio, a minha amiga dona de casa que já acorda cedo para conseguir deixar tudo no jeito, tá mais hoje, né? Para poder descansar mais no final de semana. Bom dia para essa criançada aí nos quatro cantos da cidade, nas comunidades vizinhas, que já acordou para se ajeitar para vir para a escola. Bom dia para vocês. Vamos acordar, filha. Desanima não, que hoje é sexta-feira, criançada. Ah, e falando na criançada que vem para a escola aí, que mora nas comunidades, quero mandar um alô para os meus amigos motoristas dos ônibus escolares, que acorda cedinho para buscar essa meninada. Acorda mais cedo que o Café Viola, né? Os amigos motoristas também, dos ônibus coletivos, a você taxista, meu amigo motorista de aplicativo, a você meu amigo guarda noturno, que tá com a gente aí durante todo o seu expediente, desde ontem, né? Bom dia, tá quase acabando já o expediente. Aos amigos caminhoneiros, ligado com a nossa programação, dando carona para nós. Bom dia, boa viagem, vão com Deus. Você, meu amigo pecuarista, produtor rural, a você que tá tirando o leite da vaquinha. Já tá ajeitando o chimarrão, cafezinho aí. Bora, bom dia, menino. A você, meu amigo vaqueiro. Bom dia também para você nos quatro cantos do mundo, através das nossas plataformas digitais. Os amigos do caminhão da coleta, enfim, todo mundo que vem chegando com a gente, bom dia, meu povo. Eu sou Mônica Wagmacher, fazendo companhia com você aqui na Melhor, ao Sorriso FM. É a rádio do jeito que você gosta, com música boa, viola tocando, aquele cheirinho de café. Já passou o cafezinho? Já? Ô, Didi, já passou o cafezinho, Didi? Já ajeitou seu chimarrão, meu filho? Então bora, aumenta o volume do rádio, aumenta devagarinho pro povo de casa não brigar contigo. Porque a viola já vem tocando e o galo já tá cantando aqui no nosso Café Viola. E abrindo as porteiras de hoje, trio Parada Dura, Casa de Esquina. Bom dia!

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4: De volta, porque é na Sorriso FM, a rádio do jeito que você gosta, menino. Bora acordar, vamos despertar. É, meu filho, o galo já tá cantando, bora passar uma água no zóio. É, passa uma água gelada aí no rosto, menino. Bora acordar, filho. Afinal, hoje é sexta-feira, finalzão de semana. Já chegando com tudo a nossa sexta-feira. E aí, o que você tá pensando em fazer no final de semana? Já fez planos aí? Seja lá o que você estiver pensando em fazer, leva a Sorriso FM junto com você, viu? Não deixa nós pra trás, não. Sextou o Brasil, será que meu amigo Francisco foi fazer a caminhadinha dele? Será que ele fechou a semana com chave de ouro? Francisco, menino, fala comigo.
7: Bom dia, Mônica, Francisco Vitoraia, toca pra nós aí, Bernardo Henrique, Calarim do Peito Amarelo. Sextou, né? Caminhar, né? Senão o bicho pega.
4: Ó, Francisco fechou a semana com chave de ouro, valeu, Francisco! Obrigado aí pela sua companhia, meu amigo. Obrigado pelo carinho da sua audiência. A sexta-feira maravilhosa. Boa caminhadinha pra tu, viu? Bom dia pro meu amigo Cristiano Vaz, que tá ligado sempre com a gente. Ligado com a nossa programação. Obrigado pela companhia. Meu amigo Zé Gonçalves, é o Zé Costa. Tá pedindo Morena Sertaneja. Obrigado aí pela sua companhia, Zé Costa. Obrigado pelo carinho da sua audiência. Quem tá com a gente também... é a minha amiga Drica, mandou um vídeo aqui falando que estamos atravessando Sinop na escuta da melhor. Tá inocente da Terra Nova. Bom dia, Drica. Obrigado pela sua companhia, pelo carinho da sua audiência, por estar junto com a gente aqui na Sorriso FM. Obrigado pela sua participação, tá bom? Boa viagem, vai com Deus. Papai do céu, abençoe sua viagem, te guarde, te proteja de todo mal. Obrigado por levar a gente junto com você, por nos dar carona, tá bom, Drica? Ela tá pedindo essa moda aqui, ó. Duduca e Lucian. Ah, é de Lucas e Luciano. Milagre no Caixa 7. Bom dia!

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9: Seguindo por aqui com a melhor, com o nosso café e viola. E claro, o galo cantando, menino, pra ver se tu acorda, pra ver se tu desperta. Afinal, é já finalzão de semana, filho. Bora acordar cedinho, vamos. 5 horas e 32 minutos aqui na Sorriso FM. O dia já tá querendo clarear lá fora. Bora, menino, bora acordar, que o dia já tá clareando, filho. Já tá na hora de despertar, já, vamos. Vamos que vamos, que o galo já tá querendo descansar já, menino. Deixa eu mandar um alô aqui pra galera. Dona Maria Lúcia tá ligada com a gente no Nova Aliança. Bom dia, Dona Maria Lúcia.
12: Bom dia, Mônica. Passei pra desejar uma ótima sexta-feira pra vocês.
9: Amém.
12: E começou bem. Adoro o trio Parada Dura.
9: E ó, menino, é verdade.
12: Bom dia com Jesus.
9: Bom dia, Dona Maria Lúcia.
12: Deus abençoe a você e sua família.
9: Amém. A senhora também, sua linda, maravilhosa. Logo cedinho já tá ligada com a gente, curtindo aqui a Sorriso FM, o nosso café e viola. Uma sexta-feira maravilhosa, abençoada pra senhora e pra toda a sua família também, tá bom? Rock, meu amigo, como é que tá as coisas por aí, fi? Mônica, toca pra nós com Ronaldo Viola e João Carvalho, Prisioneiro. Ótima sexta-feira, abençoado para todos nós. Um abraço. Um abraço para você também, Rock. Obrigada aí pela sua companhia, pelo carinho da sua audiência aqui na Sorriso FM. Já tem moda para você, tá bom? Quem mais está com a gente aqui? Deixa eu ver. Seu Luiz, que moda que o senhor quer curtir hoje, seu Luiz? Cadê, menino, seu Luiz? Cadê, seu Luiz? Cadê tu, menino?
11: Bom dia, Mônica. Luiz do Bela Vista. Toca aí duas camisas.
9: Duas camisas, seu Luiz. Já tem essa moda pro senhor, viu? Obrigado pela companhia. Obrigado pelo carinho da audiência todas as manhãs. Seu Luiz tá com a gente. Tá ligado com a nossa programação, curtindo aqui a melhor hora, Sorriso FM, o nosso Café e Viola.
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9: E vem cantando Lourenço Lorival. Essa vai pro meu amigo Zé Costa. É a Morena Sertaneja. Segura essa aí, Didi.

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3: Simbora, moçada, vem pra melhor estação, a melhor onda, a melhor frequência, 99.1.
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3: Bora despertar, vem junto com a gente aqui no nosso Café e Viola. Menino, o galo tá cantando pra você acordar, bora que a sexta-feira já começou. Vamos de Milionário José Rico, 2 camisas. Essa vai pro meu amigo Seu Luiz, ligado com a gente. Seu Valdemir também tá ligado com a nossa programação. Seu Valdemir, bom dia.
9: Bom dia, minha amiga Raquel. Bom dia, bom dia.
3: É a Raquel.
9: Bota
3: não,
9: a
3: filho?
9: Bota aí do Milionário José Rico pra nós aí.
3: Beleza.
9: As 2 camisas com o Milionário José Rico. Pra todo o companheiro guarda noturno. é o Valdir Maranhão, população Tracajá do Primavera.
3: Valeu, seu Valdir! Como é que tá as coisas por aí, filho? Tudo beleza? Seu Valdir, né? Não é a Raquel, não? É a Mônica que tá falando com o senhor aqui, viu? Um abraço, uma ótima sexta-feira pro senhor aí. Obrigado pela companhia, os amigos Guarda Noturno. Falando em Guarda Noturno, eu tô sentindo falta do meu amigo Rubens. Ô, Rubens, como é que tá aí, filho? Tu tá sumido, Rubens. Rubens sumiu ontem, sumiu hoje. Tá tudo beleza aí, Rubens? Um abraço pra tu, meu amigo. Um abraço também pro meu amigo seu Sebastião também. Tá lá em Tangará da Serra, ligado com a gente. Sumiu ontem, sumiu hoje. Seu Sebastião, tá tudo beleza aí em Tangará da Serra? Um abraço pro senhor, ótima sexta-feira. Minha amiga Eliana, ligada com a gente. Ela que é motorista de aplicativo, já tá na luta, viu? Ela falou, manda uma boa pra combinar com a sexta-feira. Fica com Deus. Estou aqui no volante do meu possante, com Deus presente. Um abraço pra você, Eliana. Uma sexta-feira maravilhosa, menina. Papai do céu te abençoe, te proteja, te guarde de todo mal, viu? Tudo de bom pra você, filho. Uma ótima sexta-feira aí pra você, tá? Vamos lá, então, com essa pedida duas vezes aí pelo meu amigo Luiz e também seu Luiz e também o seu Valdir, pro popular Tracajá, como diz ele. É milionário José Rico. Duas camisas.

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1: Moçada, bora seguindo aqui com o nosso Café e Viola. E com o Galo cantando aqui pra você na Sorriso FM, menino. Já já tem notícias do agro, tem informação pra você ligado com a gente aqui na Sorriso FM. Bom dia pro meu amigo Alisson. Bom dia, Mônica. O Alisson aqui de Piranga do Norte. Toca uma moda bonita pra nós, na voz do Daniel ou do Ronaldo Viola. Jeitão de caboclo. Parece pra todos os motora na escuta. Uma sexta-feira abençoada a todos. Um abraço, Alisson. Obrigado pela sua companhia. Os motora de plantão ligado com a nossa programação. Bom dia, os amigos de Ipiranga do Norte. Bom dia pra vocês também. Quem mais tá com a gente? Meu amigo Cristiano Vaz mandou aqui o videozinho que tá tocando a estrada, menino. E ligado com a programação da Sorriso FM. Bom dia, Cristiano. Boa viagem, filho. Vá com Deus, viu? Obrigado por dar carona pra nós juntinho com você. Ah, nas estradas da vida, nas estradas fora aí, viu? Bom dia aqui pro meu amigo Jorge, também tá pedindo de Goiânia com Leonardo. Partiu Cuiabá, tá indo pra Cuiabá, filho. Boa viagem pra você também, viu? Boa viagem, obrigado pela sua companhia, vai com Deus. Obrigado por levar a gente de carona contigo. Já já tem rumo a Goiânia pro meu amigo Jorge. Quem mais tá com a gente? Bom dia, Mônica. O Dedé do Pipa. Estamos aqui molhando os canteiros da Avenida Tancredo Neves. Manda um alô pros pipeiros da prefeitura. Alô, meus amigos pipeiros. Bom dia pela companhia. Obrigado pela companhia. Eles que molham os canteiros aí, tem muito serviço, né? Mês de agosto tem muito serviço pra eles. Porque senão as gramas, os canteiros morrem, fica feio, né? A cidade fica feia. Ah, os meninos têm a missão de molhar aí os canteiros pra ficar tudo molhadinho, pra ficar verdinha a grama, pros canteiros ficar bonito. Eles tentam, pelo menos, né? Que com esse tempo seco. Bom dia, Dedé! Obrigado pela sua companhia, meu amigo. Os amigos dos Caminhão Pipa, ligado com a nossa programação, obrigado pela companhia. Dona Nilza, tudo bem? Toda vez que eu dizia Deus proverá, ele proveu. E é por isso que a minha fé continua firme, porque eu já vi Deus agir tantas vezes. Bom dia, Dona Nilza. Obrigado pela frase do dia nesta manhã de sexta-feira. Um abraço pra senhora, tá bom? Bora lá então, trazendo João Paulo e Daniel. Jeitão de caboclo. Bom dia, Brasil!

0: Chico Rei, Paraná, cantando pra você Destinos Iguais aqui no nosso Café e Viola. Vamos seguindo por aqui que chegou a hora da nossa notícia do agro. Aqui no nosso Café e Viola, nessa manhã de sexta-feira, você começar o dia informado. Novo sistema sanitário do INDEA passa por adaptações e órgão orienta produtores de Mato Grosso. A transição para o novo Sistema Integrado da Defesa Sanitária do Instituto de Defesa Agropecuária do Estado de Mato Grosso, INDEA-MT, tem exigido paciência e planejamento por parte dos produtores rurais, pecuaristas e empresas do setor. O sistema, que entrou em operação no último dia 10, passa aí por um período de adaptação e apresenta instabilidades operacionais devido ao elevado volume de dados processados em todo o estado. A médica veterinária e fiscal de defesa agropecuária do INDEA-MT, Ionara Venturim Lorenzetto de Souza, fez um alerta sobre a necessidade de adequação às novas rotinas e orientação aos usuários e orientou os usuários sobre como proceder durante essa fase inicial. De acordo com a fiscal, a lentidão e a sensibilidade na plataforma afetam tanto o módulo do produtor quanto as operações de grandes empresas do agronegócio. O sistema ainda não tem implantação, o sistema ainda está em implantação e estamos tendo vários problemas. Pedimos aos produtores que tenham um pouco de paciência até que ocorra a adequação total, pois o sistema está sensível devido ao grande volume de dados do estado todo, acrescentou Ionara Venturim. Para os produtores que tentam utilizar a plataforma pela primeira vez após a mudança, a orientação inicial é resetar a senha de acesso. Caso o problema persista ou o sistema não responda, a recomendação é buscar atendimento presencial na unidade mais próxima do INDEA. Em Lucas do Rio Verde, por exemplo, a equipe local está prestando suporte direto para solucionar entraves que não podem ser resolvidos por telefone. Para minimizar impactos da cadeia produtiva, a gerência do órgão em Cuiabá definiu critérios de priorização para a emissão de guia de trânsito animal. O foco principal está nas cargas destinadas ao abate de bovinos, suínos, aves e ovinos, garantindo o fluxo contínuo das indústrias e confinamentos. Ionara reforça que o planejamento e a antecipação dos pedidos são essenciais, principalmente para empresas de grande porte. Antecipação. Produtos e escritórios devem procurar o INDEA com antecedência em relação ao prazo final do embarque. A fiscalização de campo segue atuante. O transporte de animais sem GTA continua sujeito a autuações e sanções legais. Vistorias vegetais e visitas de campo prosseguem normalmente com o apoio de formulários físicos quando necessário. Apesar dos contratempos temporários, o INDEA ressalta que o novo sistema, que o novo Sindesa, representará um avanço significativo para a agropecuária mato-grossense. A promessa é de uma ferramenta mais robusta, integrada e digital, que reduzirá a exigência de documentos físicos e otimizará o cadastro de informações de propriedades, fotos e dados sanitários, facilitando a rotina do produtor e a eficiência do Serviço Público de Defesa Agropecuária. Então você aí, ó, fique atento, qualquer dúvida, né, vai aí numa agência aí presencial aí do INDEA, tá, para você não deixar passar batido na documentação que você precisa fazer, né, é uma fase de adaptação, né, e o sistema tem disso. Então, até que tudo fique em ordem, até que o sistema comece aí a operar de forma natural, né? E de forma regular, qualquer dúvida, é só entrar em contato aí pessoalmente em alguma agência do INDEA mais próxima da sua cidade. Fechando por aqui nossa notícia do agro, já estou de volta por aqui. Com mais moda de viola e a sua participação aqui na Sorriso FM.
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2: Volta por cá. Vem junto com a gente aqui na Melhora, Sorriso FM, a rádio do jeito que tu gosta, menino. Bora conosco, café e viola. Muita música boa pra você curtir logo no seu início do dia. A nossa sexta-feira é o finalzão de semana aqui. Já chegou com tudo, menina. É sexta-feira.
3: Oi, é sexta-feira.
2: Hoje é sexta-feira, fi, bora! Bora, deixa a peteca cair não, menino. Já aguentou segunda, terça, quarta, quinta? Então bora, sexta-feira chegou, ó. Bom dia pro meu amigo David, tá ligado com a gente todos os dias, levando a piazada pra escola. Busca a piazada, leva pra escola, tira da escola, leva pra casa. E assim ele segue a semana toda, ele, os companheiros dele. Bom dia, David, como é que tá, fi? Tudo beleza?
4: Oba! Bom dia, bom?
2: Bom, filho.
4: Como é que vocês estão?
2: Nós tá bom.
4: Bora cá, tá bom também.
2: Então tá bom.
4: Câmbia. Estamos aqui chegando já na, no Sorriso, com a piazada. Positiva. Vou dar um abraço aí para os companheiros de rodagem aí. Positivo, nego. Seu Valdir lá na Poranga. Seu Lorival tá cá. Galera da faculdade subindo pra Sinop também, acompanha nós aí. Positiva. Toca pra nós aí a tristeza do Jeca. Tonique Tinoco. Câmbia. Sextou.
2: Sextou, fi.
4: Pra nós não muda nada, né?
2: Muda não?
4: Que nós é peão e nós é liso. Trabalhar é igual.
2: É comer de mês,
4: tá doido. Peão nasceu pra se arrebentar mesmo.
2: Esse David.
4: Positiva. Deus abençoe vocês aí, final de semana de vocês tudo, hein?
2: Valeu, meu amigo! Finalzão de semana maravilhoso, abençoado pra tu também, menino. Sextou, mas não sextaremos, é? Valeu, David! Já tá, vai entrar de folguinha, né, filho? Vai ficar sabadão, domingão de boa, né? É, menino. Aproveitar e dar umas cansadinhas, né, David? Bom dia pra Ana Cláudia, também tá curtindo, pedindo vida vazia. Um abraço pra você, Ana Cláudia. Adriano, como que você tá, menino?
5: Bom dia, bom dia, bom dia.
2: Bom dia.
5: Queria mandar um abraço aí pra minha esposa, Letícia Coradinho, Davi Coradinho, Júlia Coradinho e minha sogra, Bielesque, que tá na escuta também. Sou Adriano, do bairro Bom Jesus, mas estou aí na rodagem e agora estou saindo do Cachoeira da Serra do Pará, destino Mato Grosso. Mandar um abraço também aí todos os tubarões que estão na rodagem. Positivo.
2: Pose, menino.
5: Bom dia a todos.
2: Bom dia, Adriano. Rapaz, tá lá no Parazão ligado com a gente? É, tá, menino. Boa viagem. Vem com Deus, viu, filho? Papai do céu te abençoe, te proteja e guarde nessas estradas aí. Um abraço pra tu. Vamos embora de moda, então. Tonique Tinoco é a tristeza do Jeca.

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8: A melhor música. A melhor música toca aqui. Simbora, moçada, com as melhores músicas, os melhores sucessos e, claro, com a sua participação com a gente aqui na Sorriso FM. É o nosso Café e Viola seguindo por aqui no finalzão de semana que só tá começando, menino. É o final de semana, é música boa, diversão, animação, é a melhor, é a Sorriso FM. Olha quem tá ligado com a gente aqui, minha amiga Margarete, tá curtindo a Sorriso. Bom dia, Margarete.
11: Bom dia. Gostaria de pedir uma música, Meu Castelo de Sonho.
8: Uhum.
11: Será? Se for possível.
8: Opa!
11: Sextou.
8: Sextou, fia! Ótima sexta-feira pra tu, viu? Então, amigo gringo, como é que tá as coisas por aí, filho?
0: Bom dia, aqui é o gringo, Jardim, Califórnia, indo ali na academia Raijin malhar um pouco.
8: Oh, muito bem.
0: E toca pra nós aí com o Sérgio Reis, menino da porteira, e oferece pra toda a galera que tá aqui malhando.
8: Valeu, meu amigo gringo, obrigado pela sua companhia, filho. Obrigado aí pelo carinho da sua audiência, ele pediu essa moda aqui, ó. Sérgio Reis, o menino da porteira. Bom dia!

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2: Simbora, seguindo por aqui com o nosso Café e Viola, menino. Bora atendendo a participação da moçada aqui antes de nós ir embora. Carlinhos, meu filho, como é que tá as coisas? Bom dia.
8: Bom dia, Mônica.
2: Tudo beleza?
8: Aqui é o Carlinho, tamo eu e o compadre Fernando aqui no Pesqueiro, dois amigos aqui. Mandar uma moda boa pra nós aí.
2: Manda.
8: O velho pai aí. É, começa o dia bom aqui. Gosto demais de escutar teu programa. Você é animado, alegre.
2: Nós tenta, filho, nós tenta.
8: Bom dia aí.
2: Valeu.
9: Bom dia, Mônica. É o Fernando aqui do Pesqueiro dos Amigos.
2: Bom dia, filho.
9: Um abraço aí. O compadre Edson lá, o...
2: O Venâncio.
9: O Venâncio, pro Val, pro Fabinha, que também pro Carlinhos.
2: Eu quero saber, é do peixe, cadê o peixe, filho?
9: Guarda aqui na chácara aqui. E aí, Mônica, o peixe tava bom?
2: Eu tô querendo saber.
9: Eu prometi de levar, mas a hora que eu for pra Sorriso, eu levo pra você.
2: Beleza.
9: Manda uma modona pra nós aí. Um trio parada dura, qualquer uma dele aí.
2: Valeu.
9: Beleza, Mônica?
2: Valeu, meu amigo. Obrigada aí pela sua companhia. Tô esperando pelo peixe, viu? Tô esperando, filho. Ninguém mandou você prometer, agora vou cobrar, viu? Valeu, Fernando. Um abraço pra tu, menino. Obrigado pela companhia. Meu amigo Edson tá com a gente. Bom dia.
10: Bom dia, Mônica. Bom dia aos amigos ouvintes da Rádio Sorriso. De 0 a 100, pra não esquecer de ninguém. Estamos aqui tomando um cafezinho, como diz um amigo meu, tomando água preta com açúcar. Um abraço para você, para toda a equipe do Sorriso. Quero ouvir uma música aí com Milionário José Rico, uma moda muito linda, Memória Esquecida. Mandar para todos que estão ouvindo aí, porque a moda é boa, abaixa a agulha. Tudo de bom. Tchau, obrigado.
2: Valeu, meu amigo.
11: Ô, Mônica, bom dia, tamo por cá.
2: Ô, compadre Venâncio.
11: Sextou.
2: Sextou, né? Graças
11: sextou,
2: a Deus.
11: Sextou, o que que significa sextou?
2: O quê?
11: Sextou aqui é porque Deus quis.
2: Graças
11: sextou
2: a Deus.
11: Sextou feliz é porque Deus quis.
2: Muito bem.
11: Sextou maravilhosamente alegre é porque Deus quis. Então, sextou pra todo mundo e bora pra cima porque Deus é maravilhoso. E vamos fazer um trava-língua aí?
2: Bora.
11: Será que vocês conseguem falar assim? O original não se desoriginaliza, como o original não se desoriginaliza, vamos desoriginalizar o original.
2: Meu Deus.
11: Tá trembão. Toca pra nós aí, o compadre e Jomier Marciano, né? Chuvas de maio. Um abraço pra você, tudo de bom.
2: Valeu, compadre Venâncio. Sextou.
11: Graças a Deus.
2: Então tá bom, aí nós já estamos atrasados aqui, menino. Bora fechando por aqui mais um nosso Café e Viola, fechando a nossa semana do Café e Viola. Agradecendo ao nosso Papai do Céu, já tem um Lado Bom da Vida, um momento de reflexão pra você ligado com a gente. Na sequência tem o nosso Bom Dia Sorriso. Fique ligado, sai daí não. Música.

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1: Amigos e amigas, muito bom dia. Hoje, sexta-feira, o livro de hoje do nosso querido Chico Xavier, Caminho Espírita. Nem todos relevamos grandezas, mas todos podemos cultivar humildade. Nem todos demonstramos conhecimentos superiores, mas todos podemos estudar. Nem todos conseguimos sustentar economicamente as boas obras, mas todos podemos efetuar essa ou aquela prestação de serviço. Nosso querido Albino Teixeira nos traz essa linda mensagem nessa obra para que a gente saiba que podemos fazer a diferença aonde nós estivermos. Ninguém é tão pobre que não possa ajudar alguém e ninguém é tão rico que não precise de alguém. O Momento Espírita traz um tema hoje que é Jesus, o Cristo. Vamos ouvir.
2: A figura de Jesus de Nazaré ainda hoje é motivo de muita polêmica. Para muitos, ele não passou de uma lenda. Existem, no entanto, vários registros da sua existência nas páginas da história. O mais antigo de todos remonta aos anos 93-94 e se encontra em Antiguidades Judaicas, de autoria do historiador Flávio Josefo. Refere-se ele a um homem sábio que fazia obras admiráveis. Era o Cristo. Os que o haviam amado durante a vida não o abandonaram depois da morte. Ele apareceu ressuscitado e vivo no terceiro dia. No ano 112, o procônsul da Bitínia, Plínio, o Moço, dirigiu uma carta ao imperador romano Trajano, na qual menciona Jesus. Depois dele, em 115, um quase contemporâneo, de nome Tácito, falou a respeito desse homem invulgar, conhecido na aldeia onde morava pelo nome hebraico de Joshua Bar Joseph. Também o descreveu Suetônio, mais ou menos no ano 120, na obra Vida de Cláudio, bem como o Talmud judeu, com narrações dos rabinos. Ele foi biografado pelos quatro evangelistas: Mateus, Marcos, Lucas e João. Dois deles foram seus discípulos, tendo com ele convivido durante os quase 3 anos de sua vida pública. Eles informam que Jesus exerceu o mesmo ofício de seu pai, o de carpinteiro. Era costume judaico que o homem dedicado a trabalhos intelectuais tivesse um modo de sobrevivência. Jesus não se casou. Todo o seu potencial de amor foi canalizado para a sua missão. Tinha para com as mulheres um sentimento extremamente delicado, tratando-as como irmãs. Naturalmente, elas retribuíam, oferecendo-lhe sua amizade e o acompanhando. Madalena, da cidade de Magdala. Verônica, curada de hemorragia crônica. Salomé, a mãe de 2 dos seus discípulos. Tiago Maior e João. Maria, sua mãe. Marta e Maria, irmãs de Lázaro. Joana, a esposa do intendente de Cusa. Sua natureza elevada, a ternura do seu coração, ele a extravasou em doçura infinita, em poesia. Humildade, perdão, caridade, abnegação. Justiça, pregou em seus ensinos através de máximas como: aquele que se humilha será exaltado, o que se exalta será humilhado. Perdoai e sereis perdoados. Amai os vossos inimigos. Fazei o bem aos que vos odeiam. Orai pelos que vos perseguem. O conjunto dos seus princípios era um culto puro, sem práticas exteriores, baseado nos sentimentos do coração. Sede perfeitos como vosso Pai é perfeito. É o convite que faz a todos os homens. Em toda a história da humanidade, houve homens que escreveram excelentes máximas. Houve também homens virtuosos, mas que nada fizeram para que a virtude tivesse continuidade no mundo. Por isso mesmo, Jesus é inigualável. Ele falou e agiu, apresentando sua doutrina em palavras e obras. Todos os exércitos que já desfilaram por este mundo, todos os navios que já atravessaram os mares, todos os reis e rainhas que já reinaram, todos juntos não influíram tão fortemente na vida humana como o fez Jesus, esse personagem imortal. Ele é o personagem histórico sobre o qual mais se escreveram livros, compuseram músicas e pintaram quadros. Ele é Jesus, o Cristo.
1: Quando Jesus adentrou o planeta, nunca mais fomos os mesmos. Seu amor é tão grande que dividiu a história da humanidade. Começou nova contagem dos dias do calendário terreno. E até hoje é tão atual, tão presente, que nós ainda não conseguimos conhecer a sua grandeza e o seu amor por toda a humanidade. Por isso hoje vamos encerrar com a música Luz do

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6: 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Simbora, moçada! Vamos aumentando o volume do rádio, porque vem chegando o nosso Bom Dia Sorriso!
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6: Oi, oi, oi, muito bom dia, meu povo! Bom dia, sexta-feira, finalzão de semana, Brasil! É sextou aqui na Sorriso FM. E aí, como é que começou tua sexta-feira? Tenho certeza que se estiver junto com a gente, começou da melhor forma, né? É o final de semana que tá só começando, viu? É sexta-feira, é o finzão de semana. E aí, quais são os planos? O que você tá pensando fazer no finalzão de semana? Tudo preparado já? Vai ficar de boa em casa, sossegado, dormindo no sono, até não aguenta mais? Vai trabalhar, o que que tu vai fazer? Vai tomar uma, pô? Sexta-feira pode, né? Mas agora ainda não, né? Só depois do expediente. Então tá bom. Diz a Poli que vai começar sexta-feira tomando uma hoje. Eita, Poli! E o sexto? Também tá igual a Poli? Vai tomar uma hoje? Seja lá o que você for fazer, faça junto com a gente... aqui na Sorriso FM. E já simbora pra cá, já vou trazendo pra você aqui que hoje tem promoção, começando o nosso Bom Dia Sorriso. Você que participar com a gente, você vai concorrer a 3 cartelas e um vale churrasco. Eita, menino, coisa boa demais da conta. 3 cartelas, são 3 ganhadores. É? Eita, meu Deus do céu. E um vale churrasco pra retirar aqui na rádio até as 17 horas da festa da Capela São Roque, tá? A Capela São Roque de Primaverinha convida você para a tradicional festa do padroeiro São Roque, dia 16 de agosto. Domingão já, menino. Às 9h30 da manhã tem a missa, às 12 horas suculento churrasco, às 13h tem torneio suíço e bocha com premiação em dinheiro, às 14h tem matinê dançante com a banda Mari Cristiano e às 18 horas tem show de prêmios com 10 prêmios, tá? 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E olha só, é a festa do padroeiro aí da São Roque em Primaverinha, bem ali pertinho, dia 16 de agosto. 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É sorteio, a promoção pra você aqui na Sorriso FM, viu? Simbora junto com a gente, você que tá ligado na nossa programação, bom dia, aumenta o volume do rádio e vem pra melhor. Vem porque aqui o final de semana, menino, já chegou. Bora que bora!
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6: Vem junto com a gente, cara, com a rádio mais animada e agitada no seu fim de semana. Começando com eles, né? Embolou, foi tudo, Munhoz Mariano.
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0: Rio Negro, Solimões, cantando aqui no nosso Bom Dia, Eu Queria Te Amar. É o nosso finalzão de semana, que só tá começando aqui na Sorriso FM. É o nosso sextou aqui da Sorriso, já trazendo para você as previsões astrológicas dessa sexta-feira, falando com você de Áries, Touro, Gêmeos e Câncer, no oferecimento dela, Maricota. 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Áries. Bora lá falando com Áries. Áries, termine o que for prioridade e evite começar uma tarefa grande no final do expediente, tá? No amor, o clima esquenta para quem topar sair da rotina. A frase do dia, a vida também acontece quando você muda os planos. A cor é vermelho, o número da sorte é o 18. Oi, Touro, resolva apenas o indispensável e não leve preocupação para casa hoje. No amor, o encontro tranquilo tem tudo para aquecer o coração. A frase do dia, descansar também é uma forma de cuidar dos seus sonhos. A cor é mel e o número da sorte é o 7. Para você de Gêmeos, uma conversa rápida hoje pode resolver uma pendência antes mesmo do fim do expediente. No amor, a paquera ganha força em um ambiente desconhecido. Sua frase de hoje, Gêmeos, as melhores memórias não cabem na tela do celular. A cor é verde, o número da sorte é o 3. Câncer, encerrar a semana organizando pequenas pendências vai deixar sua segunda muito mais leve. No amor, o coração pede mais presença e menos distrações. Sua frase do dia, quem você gosta vai lembrar mais da sua presença do que do seu presente. A cor é rosa, o número da sorte é o 2.
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7: Quem vai viajar de avião com crianças pequenas tem alguns direitos que nem sempre são conhecidos. As companhias aéreas permitem o despacho gratuito de cadeirinha infantil, sem cobrar por esse volume, desde que sejam respeitadas as regras de cada empresa. Já para quem pretende alugar um carro no destino, é importante verificar esse item com antecedência. Muitas locadoras oferecem a cadeirinha como opcional, mas o serviço costuma ter custo adicional. Planejar esse detalhe antes da viagem ajuda a evitar gastos inesperados e garante mais segurança para os pequenos.
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0: Simbora pro nosso finalzão de semana aqui na Sorriso FM. Bom dia pra você que tá chegando aqui com a nossa programação. Obrigado pela sua companhia, Leni Marfia. De manhã não deu tempo. De manhã não, já é de manhã ainda, né? No nosso Café e Viola não deu tempo de atender a participação da Leni Mari, ela tá participando aqui com a gente mais uma vez. Bom dia, sua linda.
2: Bom dia, Mônica. Manda aí a música aí do Amado Batista, Folha Seca. Sextou, Mônica. Vamos pro forró hoje. Hoje tem forró, Mônica.
0: Tu vai pro forró hoje, fia? Sextou, Lenimar. Obrigada pela sua companhia, sua maravilhosa. Ela tá aqui concorrendo aqui aos prêmios, né? São três cartelas lá da festa da Capela São Roque, mais um Vale Churrasco, né? Ou seja, quatro ganhadores hoje aqui no nosso Bom Dia Sorriso. Lenimar tá participando, tá bom, fia? Ótimo início de final de semana, minha amiga Enedina. Como é que tá, fia?
3: E a Mônica?
0: Bom, fia?
3: E aí, tudo bem?
0: Tudo beleza?
3: Eita, lá. Queira, sextou, hein? O trem hoje tá animado aí, hein?
0: Tem que estar, né?
3: Acho, minha irmã. Eita, tá uma melhor do que a outra hoje, hein? Ave Maria, desse jeito, tem jeito não. Vai ter que tomar uma.
0: Agora não, filha, tá cedo.
3: Manda a próxima moda aí, daquela uma que você sabe.
0: Valeu, Enedina. Obrigado pela sua companhia, sua maravilhosa. Obrigada aí pelo carinho da sua audiência. Ela falou, Mônica, tenho que matar o leão hoje. Eu falei, fia, você tem um leão? Eu tenho vários pra matar hoje também, Enedina. Obrigado pela sua companhia. Minha amiga Dona Natalina também com a gente. Quem também tá com a gente é a Marisa. Meu amigo Dilvo também. A Simone também tá com a gente. Silvana, Senhor, dai-nos um dia abençoado. Guia os nossos passos, orienta as nossas decisões e proteja-nos de todo mal. Meu amigo Gels, como é que tá as coisas, filho?
4: Eu vou logo me apresentar. Eu sou o Gels, agora o pau vai pegar. Hoje é sexta-feira, hoje é dia de nós tomar. Tá com uma moda boa pra nós aí do Mariosando a Rocha. Você me leva à loucura, que hoje eu tô daquele jeito, hoje é dia de nós quebrar uma na goela. Então vamos lá, toca pra nós aí, Gelson Gaito de Souza, tchau, obrigado.
0: Tchau, obrigado, menino.
4: Coloca meu número no sorteio aí, tá, fia? Que eu quero
0: levar
4: um kit desse aí, uma cartela dessa.
0: Valeu, meu amigo, já tá participando, tá bom? A Neuza também tá com a gente participando, a Inês lá do bairro Carolina. Curtindo a Sorriso FM, bora de moda então. Essa aqui vai pra Enedina pra começar animada aí a sexta-feira dela. Enedina, a Giselda, a Márcia também, essa mulherada animada aí, ó. Bora entrar no clima do final de semana? É Guilherme Silva, é Barquinha de Ouro.

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0: Pedro e Benício cantando pra você, lembrança boa aqui no nosso Bom Dia Sorriso. Até as 9 a gente segue por aqui com muita música boa pra você no nosso Bom Dia. Sorteio é, tem prêmios, tem a sua participação. É o nosso sextou aqui da Sorriso FM, daqui a pouquinho já mando um alô pra galera que tá participando com a gente, todo mundo querendo ganhar essa cartela da festa, querendo ganhar esse vale churrasco, né? Até eu quero, menino. Bora trazendo pra você aqui mais previsões, falando com você de Leão, Virgem, Libra e Escorpião. 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Bora lá falando com você de Leão. Leão, bom dia. Bom dia para tu de Leão, ligado com a nossa programação. Seu empenho pode render elogios antes do encerramento da semana. No amor, seu magnetismo está em alta. Aproveite para viver momentos especiais. A frase do dia: quando você se sente bem consigo, o mundo percebe. A cor é amarelo, o número da sorte é o 20. Virgem, fecha a semana sem levar tarefas para o fim de semana. No amor, pare de pensar tanto e aproveite mais a companhia de quem gosta de você. Sua frase de hoje é: nem todo problema precisa entrar na sua mochila. A cor é o verde hortelã e o número da sorte é o 5. Libra, um acordo hoje pode ser fechado antes do esperado. Atenção, Libra. No amor, um sorriso pode iniciar uma conversa inesperada, então aproveite. A frase do dia para você: às vezes a melhor escolha é sair um pouco da rotina. A cor é azul e o número da sorte é o 11. Escorpião, resolva o que depende de você e solte o restante. No amor, um assunto mal resolvido pode finalmente encontrar um ponto final. Sua frase do dia: tem coisa que só melhora quando a gente para de remexer. A cor é dourada, o número da sorte é o 16. Já eu falo com você de Sagitário, Capricórnio, Aquário e Peixes.
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4: A produção brasileira de grãos da safra 2025-2026 deve alcançar 360,8 milhões de toneladas, volume 2,4% superior ao colhido na temporada anterior. A estimativa consta no 11º levantamento da safra de grãos, divulgado nesta última quinta-feira pela Conab, Companhia Nacional de Abastecimento. De acordo com a estatal, o crescimento corresponde a um acréscimo acréscimo de 8,5 milhões de toneladas em relação ao ciclo 24-25. O resultado é influenciado pela expansão de 2,1% da área cultivada, estimada em 83,5 milhões de hectares.
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0: Simbora pra melhor da estação. A nossa frequência 99.1 é o nosso finalzão de semana aqui na Sorriso.
8: Hoje é sexta-feira.
0: Hoje é sexta-feira, menino. E aqui o seu final de semana fica melhor, fica mais divertido. É, meu filho, bora pra cá curtir as melhores músicas com a gente aqui no nosso Bom Dia, Bom Dia. Tá chegando pra cá, filho, seja bem-vindo. É aqui mesmo que tu vai ficar, é aqui na Sorriso FM. Dona Líria tá com a gente, tá curtindo a nossa programação lá da Chácara São Roque. Bom dia, Dona Líria. Patrícia também, bom dia e abraço pra vocês da rádio, principalmente pra você, Mônica, e também pra Maria Antônia. Acompanho vocês todos os dias e quero ganhar essa cartela. Boa sorte pra você, tá bom, Patrícia? Obrigada aí pela sua companhia, pelo carinho da sua audiência, por estar sempre junto com a gente aqui na Sorriso FM. Quem mais tá ligado com a gente, minha amiga Giselda? Tá curtindo a gente? Ela deixou aqui uma frase assim: meu amor pela cerveja é tão sério que se ela me chamar, eu ainda corro. Que se ela me chamar, eu ainda corro atrás pra ver se ela está bem gelada. É o quê, menina? Essa Giselda é comédia pura, menina. Ah, se ela me deixar, gente, olha, quem tá lendo errado sou eu. Meu amor pela cerveja é tão sério que se ela me deixar, eu corro atrás dela pra ver se ela está bem gelada. Bom dia, Mônica, manda aí pra nós, aí eu bebo com Maiara e Maraísa. Obrigada aí pela sua companhia, tá bom, Giselda? Um abraço pra você, sua linda. 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Bora trazendo pra minha amiga Giselda, que pediu essa daqui, moçada, ó. Maiara Maraíza, aí eu bebo só depois do expediente, viu, Giselda? Segura a onda, fia.

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1: Ana Castela cantando pra você aqui, menino, Dormir no Ponto. Ana Castela cantando Hoje Tem Rodeio. O nome da música é Dormir no Ponto? Não, quem dormiu no ponto fui eu, menino. É Hoje Tem Rodeio o nome da música. Bora fechando por aqui as previsões astrológicas desta sexta-feira. Falando com você de Sagitário, Capricórnio, Aquário e Peixes. 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Sagitário, bom dia. Ótima sexta-feira. Uma boa notícia pode aparecer antes do encerramento do expediente hoje, viu? No amor, uma aventura pode começar com uma conversa totalmente inesperada. Sua frase do dia: o melhor passeio pode ser aquele que você ainda não fez. A cor é rosa, o número da sorte é o 9. Capricórnio, sextou e vale comemorar as metas cumpridas antes de pensar nas próximas, tá? No amor, quem demonstra afeto nas pequenas atitudes conquista muito mais. Sua frase do dia: você não precisa ser produtivo o tempo todo. A cor é laranja, o número da sorte é o 14. Aquário, uma ideia diferente pode render elogios antes mesmo de ser colocada em prática. No amor, uma amizade pode render muitos momentos surpreendentes. A frase do dia: as melhores surpresas costumam começar com uma atitude simples. A cor é turmalina, o número da sorte é o 3. Peixes. Fechando com você de peixes, fecha a semana confiando mais no que você construiu do que no que você ainda... Rapaz, espera aí, volta. Fecha a semana confiando mais no que você construiu do que no que ainda falta. Agora sim. No amor, um gesto espontâneo pode marcar o fim de semana de uma forma especial. A frase do dia: seu coração também merece um final de semana de paz. A cor é orquídea, o número da sorte é o 10. E assim a gente fecha as previsões desta semana.
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3: Alô você, bom dia. Uma mulher de 41 anos foi socorrida em estado grave após ser atingida por diversos disparos de arma de fogo dentro de sua residência no bairro São Francisco de Assis. O caso foi registrado na tarde de ontem, quinta-feira, mobilizando equipes da Polícia Militar, Corpo de Bombeiros e o helicóptero do CIOPAER. Informações preliminares apontam que uma das filhas da vítima teria possível envolvimento com pessoas ligadas à criminalidade, hipótese que está sendo considerada pelas forças de segurança durante as investigações. No entanto, até o momento, nenhuma relação direta entre essa informação e a motivação do atentado foi oficialmente confirmada. Eu sou Milena Moraes para o Giro de Notícias.
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0: banda cantando Eu Te Seguro aqui no nosso Sextou da Sorriso FM.
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0: Bora atendendo a participação da galera, participando com a gente, concorrendo a prêmios aqui hoje na Sorriso FM. Bom dia, Dona Maria Lúcia.
2: Eita, estourou a boiada.
0: Estourou, filha, a boiada?
2: Dei até vontade de dançar agora.
0: Pois dança, menina.
2: Só não vou começar porque eu não consigo terminar. Os bicos de papagaio não permitem.
0: Ei, Dona Maria,
2: tá muito
0: Lúcia.
2: Legal a programação.
0: Valeu.
2: Bom dia de novo. Eu tô desde as 4 acordada, escutando a rádio. Já fiz almoço, já lavei roupa.
0: Menino, já fez até almoço.
2: E agora vou tomar um banho, vestir uma roupa pra mim ir no médico.
0: Muito bem.
2: Bom dia com Jesus para todos e todas. Bom dia.
0: Bom dia, Dona Maria Lúcia. Um abraço pra senhora. Obrigada pela companhia, viu? Juliana, bom dia pra você.
3: Bom dia, Mônica. Eu tenho como de você tocar uma música do Leonardo. Sexta-feira começou. Bom dia pra você, pra Toninha, pra Maria Toninha aí. Boa sexta-feira pra vocês aí da rádio.
0: Beleza, Juliana, obrigada pela sua companhia. Menina, só me fala qual que é a moda aí que você quer curtir do Leonardo, que a gente toca pra você, tá bom? Obrigada aí pela sua participação. Rosilma também tá com a gente, falando, ó, eu escuto vocês todos os dias. Um beijo pra você, Rosilma. Dona Inês também tá com a gente. Quem mais? A Lúcia tá com a gente também lá na Fazenda Verde. É isso mesmo? Fazenda Blumenau, Fazenda Verde. Ela colocou aqui Fazenda Verde. Obrigada pela sua companhia, Lúcia. Obrigado pelo carinho da sua audiência, meu amigo Alves. Tá dando carona pra nós. Bom dia, Alves. A Aline também tá com a gente, pedindo a música Borbulhas de Amor. Essa é pra recordar, hein, Aline? Obrigada aí pela sua companhia, pelo carinho da sua audiência aqui na Sorriso FM. Vem cantando, então. Eu vou trazer pra você aqui, ó, com Leonardo e Eduardo Costa, tá bom, Aline? Borbulhas de Amor, cantando pra você, Leonardo e Eduardo Costa, no nosso Sextou do Bom Dia Sorriso.

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2: Olha, a Juliana pediu essa daqui, afinal é finalzão de semana, é sexta-feira, né, Juliana? Sim.

0: mundo cantando bebê, bebê, bebê, bebê. Maria Antônia, vai beber, bebê, bebê também.
1: Água, água, água.
0: Bom dia, Maria Antônia.
1: Bom dia, Mônica. Bom dia, meu povo.
0: Sextou, né, fia?
1: Sextou.
0: Final de semana. Chegou com tudo, finalzão de semana.
1: Chegou chegando.
0: Chegou chegando. Como a segunda, como a terça, como a quarta, como qualquer dia.
1: Verdade.
0: Chegou.
1: Sextou e eu não sextarei.
0: Eu também não sextarei.
1: Trabalhar.
0: Rapaz, sabe aquela sexta-feira assim que você não vê a hora de chegar pra você só ficar morgado? Eu tô mais ou menos assim nessa sexta-feira. Se o mundo acabar em barranco, morro encostado. Hoje, meu Deus, tem aquele dia assim que parece que a gente só quer ficar de boa, assim, né? Zen. Escondido no buraco igual tatu.
1: Atrás de um poste só olhando.
0: Não é? Rapaz, eu tô, né? Rapaz, a sexta-feira hoje tá meio esquisita. É doida, né? Todo mundo animado. É o quê, Brasil? O mundo acabar em barranca, eu morro encostado. Porque, olha... A animação é de ficar em casa, de boa, zen, com as pernas pra cima, se for possível.
1: Só se for, meu irmão, porque o calor tá aí é grande.
0: E aí a gente olha pro... Tá quente. A gente olha pro serviço de casa e fala, tô invisível, Deus é mais. Porque se ficar olhando serviço, a gente vai trabalhar o dia inteiro, final de semana todinho, né?
1: É, pior que serviço pra mulher não falta, gente.
0: Rapaz, você tá doido. Eu já limpei minha casa no meio da semana pra não ter que fazer nada agora. Lavei roupa, fiz tudo. Pra hoje ficar, ó, zen.
1: Isso é zen mesmo.
0: Suave, né? Naná.
1: Suave na nave do calor.
0: Ah, menino, nem me fala. Rapaz, tá quente demais.
1: Tocaram fogo demais ontem pra
0: ontem. Ei, mas parece que teve, se eu não me engano, eu vi no noticiário, teve um incêndio em algum lugar por aqui, próximo a Ubiratã. Foi Ubiratã, meu Deus.
1: A 242, né, na verdade, né?
0: É, sentido a Ubiratã, né?
1: Isso. Mas não foi só lá, não, né? Porque também ali próximo, do lado Morada do Bosque, né? O bairro Morada do Bosque, nossa senhora. A tardinha foi fazer caminhada ali no Recanto da Mata, que é o novo bairro que está para liberar, né? Mas enquanto não libera, a gente está lá rondando, fazendo caminhada. Porque não tem casa, não tem ninguém ainda. Só tá as avenidas bonitas lá para nós andar.
0: Uhum.
1: E, no entanto, minha amiga, a gente não aguentou de tanto fumaça.
0: Fumaça.
1: O povo tão metendo louco no fogo. Gente do céu. Mete o fogo no nariz de vocês.
0: Maria, tá?
1: Vou te falar, cara, que... Olha o que tem de criança aí, esses idosos.
0: Os
1: aí,
0: idosos.
1: Gente. Esse povo que tem problema respiratório, essas coisas aí, nossa senhora.
0: Quem lava roupa de noite guarda dentro de casa, porque.
1: Mas
0: a fumaça
1: assim,
0: que
1: tem a
0: catinga
1: da fumaça.
0: Uhum.
1: Que misericórdia.
0: A fumaça que fica lá fora, meu Deus do céu, você tá doido.
1: Tem amaciante, não tem?
0: Não, não tem.
1: Sabão cheiroso, bom, que resiste.
0: Aí tem dia que você gasta fumaça. Energia à toa, que às vezes você tem que colocar de novo na máquina pra colocar o amaciante, pra ver se dá um cheirinho a mais, né?
1: Sacanagem, porque... viu? Rapaz,
0: e é o mês mais quente do ano, e é o mês que o povo mais coloca fogo.
1: Não,
0: eu não consigo entender.
1: E o mês de agosto é aquela ventania, sabe?
0: Uhum.
1: E tá seco, tem aquele resto de palha de milho, fia.
0: Sim.
1: Ali, do nada, você tá fumando,
0: jogou a bituca
1: ali já era. Uhum. Então, gente, pelo amor de Deus, vamos tomar cuidado aí com essas queimadas aí. Eu falo isso porque o que eu vejo de senhores e senhoras idosos que passam mal por causa dessas coisas, não é por causa de, ah, é só o calor, não, gente. Porque tem a época seca mesmo, mas aí você vai lá no Contribui, toca fogo, sai tocando fogo em tudo. Vai tocar fogo no teu nariz, gente. Dá raiva disso,
0: Maria Antônia tá revoltada.
1: Não, eu fico mesmo, ó. Tem um lixão ali também, ó. Pra todo lado o povo tão tocando fogo. Aí fica ligando, bombeiro, isso aqui é bombeiro. Vocês tomam vergonha, coitado dos bombeiros, não tão dando conta.
0: Faça que nem eu, rastela suas folhinhas, coloca no saco de lixo.
1: É tão leve as folhas.
0: Não é?
1: E o lixeiro leva embora.
0: É, cara. Só embalar bonitinho.
1: Aí tem uns que vai lá, arrasta ela tudinho, vão meter fogo.
0: Ah, e de noite ainda.
1: Então tá de lá com cabo de vassoura, dá-lhe na cabeça dele.
0: Rapaz, junta, porque ó, quem tá bonitinho, junta lá suas folhinhas, coloca no saco de lixo, colabore, por favor, colabore. Porque olha, o mês que é difícil por conta do clima e o povo, meu Deus, não tem consciência. E esses dias eu li uma reportagem aqui, que o Brasil já tá aí com vários picos de incêndio e o mês mal começou, eu não lembro a quantidade.
1: Gente, tá demais.
0: Eu não lembro se era 119.
1: Eu vou tirar uma foto.
0: Se era
1: 119
0: ou se era 179 já casos de fogo.
1: Eu acho que era uns 119 por aí mesmo.
0: Eu acho, eu li uma reportagem esse dia no Café e Viola aqui. E nós isso foi o quê? Uns 5 dias atrás, salvo engano. Nós estamos no meio do mês, gente, pelo amor de
1: pois
0: Deus.
1: Pois é, Mônica, eu vou tirar uma foto que eu vou postar nas minhas redes sociais, só pra você ter ideia. A quantidade de da beira de uma mata lá, que era bem bonita e bem reservada, tá praticamente se devastando, do povo tacando fogo. Gente, pelo amor de Deus, esse tempo de calorão aí, poeira e tudo, já não é fácil, e você vai lá e toca fogo. Pra quê, gente? Olha, esses pessoal aí que tem problema com respiratório, respiração aí, ele tá feio, viu?
0: E os bebezinhos, né? As criancinhas, os idosos também, né? Enfim. Não tem que ter consciência, você vai fazer o quê? Você vai meter o quê? A mão na orelha? Não pode, não tem, não pode. Chega na nossa vez, não pode nada.
1: De manhã cedo, o primeiro cheiro que tu sente na tua, da fumaça. Na tuas fuças é fumaça.
0: É, parece até que nós estamos naquela época da lamparina, né?
1: Meu Deus do céu, que fumaceiro pra todo lado. Gente, bora ter mais precaução desses requisitos que eu tô falando aqui, porque não tá fácil, não.
0: É isso aí, Maria Antônia. Consciência, cada um tiver tendo a sua consciência já tá ótimo. Vamos pro calendário?
1: Bora, eita.
0: Não, está de boa. Hoje é dia do cardiologista. Já foi em cardiologista, Maria Antônia?
1: Não fui.
0: Não?
1: Não.
0: Eu já fui, já. Não, mito, não era um cardiologista, não. É eu que... já fiz eletro, já fiz eco, não, também não. Mas no cardiologista mesmo nunca fui, não. E você sabia que é muito importante, né? A nossa consulta.
1: Na verdade, você
0: com...
1: tem que...
0: Com
1: se
0: cardiologista,
1: cuidar, né?
0: Cuidar da saúde, saber se as veinhas lá não tá entupidinha. É importante.
1: Tenho medo de ir nessas coisas.
0: Eu tenho medo de ir e aí descobrir um negócio de lá pra cá, só descobrindo outros e outras. Mas eu tenho me incomodado com isso, sabia? De buscar fazer uma consulta com cardiologista mesmo. A gente não precisa sentir nada, não, mas é uma precaução, né? De repente não tá tendo sintomas de nada e o coração tá lá morrendo. E aí, a gente precisa se prevenir. Espere
1: então,
0: sentir algo, né?
1: Hoje é dia do cardiologista.
0: Hoje é dia do cardiologista.
1: Médico cardiologista. Isso. Ontem foi o dia do médico psiquiatra.
0: Isso.
1: Aquele que cuida da tua saúde mental, tá, meu
0: isso.
1: povo?
0: Isso. E hoje o médico que cuida da saúde do seu coraçãozinho.
1: Oh, Jesus.
0: Ô, sabia que os nossos problemas psiquiátricos, a nossa mente, né? Também afetam o nosso coração, né?
1: Afeta.
0: Então, é uma... É cuidar de no todo. Uhum. É cuidar num todo, né, gente? Do coração,
1: geral,
0: da
1: verdade.
0: Mente, de tudo, né? Fazer sempre os exames, né? Os exames de rotina, cuidar da saúde.
1: O que mais que é dia hoje?
0: Hoje é dia do controle da poluição industrial.
1: Acabamos de falar de um monte de coisa.
0: Depois aqui. Falando da poluição aí do povo de queimar os negócios e da
1: hoje
0: poluição
1: é da
0: industrial.
1: Poluição industrial. É, as indústrias. É, isso também, viu? Tem umas indústrias aí que eu vou te contar. Não é à toa que tá cheio de pombos por aí, porque olha, gente, vocês aí, donos de indústria, empresas grandes aí, vamos se prevenir também, tá, meu povo?
0: Aí, automaticamente também é dia interamericano da qualidade do ar. Qualidade essa que nós não tá tendo.
1: Não tá tendo, não.
0: Nós não tá tendo faz
1: um
0: dia.
1: Eu falei tudo certo, pelo visto.
0: Hoje também é dia mundial do lagarto. Ô, oh, tem cada lagarto
1: não
0: grande.
1: Não
0: pode
1: dizer quem é lagarto, não.
0: Tem cada lagarto grande virado samurai. Você já viu uns lagartão assim, ó?
1: Misericórdia.
0: É, doido, menino. E tem gente que come carne de lagarto, você já ouviu?
1: Não vi falar. Alô, Joelson?
0: Tem gente que
1: Joel!
0: Come. Será que é ruim? Será que é bom? Eu tenho vontade de provar.
1: Acredito que o Joel tava me atentando lá no jantar. E, Maria, você tem cara de comer lagarto? Digo, eu?
0: Mas...
1: É só o que faltava mesmo.
0: Eu tenho vontade de comer e saber como que é.
1: Jaquete.
0: Carne de lagarto. Rapaz, deve ser bom, Maritona.
1: Não mama no couro de vocês, não, viu?
0: Dia Mundial do Lagarto. Isso é, Maria Antônia. Hoje tá de buenas. De boa, você mandar alô pra alguém?
1: Pra Maria, lá na Morada do Bosque.
0: Maria.
1: Ela que é minha manicurezinha.
0: Tô precisando fazer a minha, inclusive.
1: Rapaz, eu tô com um parecendo a unha do lagarto.
0: Tô precisando. Porque, olha, minhas unhas tá quebrando tudo, meu Deus do céu. Até as unhas tá ficando fraca.
1: Então pronto, né?
0: Frase do dia tá pronta?
1: Tá tudo certo.
0: Então bora lá trazendo a frase do dia com ela, nossa Maria Antônia.
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1: Gauchão.
0: Opa, cortou aqui, menino.
1: Gauchão, tá pertinho de eu ir aí.
0: Faz dia
1: e
0: que
1: fazer
0: não vai.
1: Uma devastação nas comidas, que eu faço a comer mesmo.
0: E eu tô, nós estamos precisando ir lá, né? Fazer uma bagunça de novo lá no Gauchão.
1: Ixi, será que ele concorda com levar esse povo lá?
0: Menino, nós vai lá sem ele concordar.
1: Ei, Gauchão, vou levar a mulherada aí.
0: Nós vai lá, ele não precisa nem saber, nós só vai. Aí chega ali e recebe.
1: Mas só que tem dias que ele tá viajando, a gente não acha ele, não.
0: Não acha, né? Tem que ir lá o dia que tiver ele, a Simone. Como é que é o nome da mãe da Simone? É Maria Antônia também, não é?
1: É, minha charazinha, dona Antônia.
0: Um abraço pra senhora, dona Maria Antônia, Simone, nossa amiga Gauchão.
1: Pra todo mundo aí na.
0: Pra toda lá do. Gauchão. Toda a galera do restaurante Gauchão. Bora, Maria Antônia.
1: Bom, bora, que diz assim, ó. Como a gente falou, cuide-se. Então aqui tá dizendo assim, ó. Cuide de você.
0: Bora.
1: Cuide de você mesmo com carinho e faça disso uma prioridade inegável na sua rotina. Em um mundo que vive correndo atrás de expectativas externas, é muito fácil esquecermos que nós somos a base de tudo o que construímos e vivemos. Quando você decide olhar para dentro com mais gentileza, você entende que cuidar da própria mente, da energia e do espírito não é egoísmo, mas sim o primeiro passo para conseguir transbordar coisas boas na vida de quem está ao nosso redor. Você é a pessoa mais importante da sua própria história. Por isso, comece a tratar a sua jornada com a generosidade que você costuma reservar aos outros. Valorize cada uma das suas qualidades. Reconheça a sua trajetória e tudo o que você já superou até aqui. A vida exige muito da gente, mas a cobrança mais pesada costuma vir de nós mesmos. É por isso e é preciso aprender a pegar leve e a respeitar o próprio ritmo, entendendo que o crescimento pessoal acontece um dia de cada vez. Por fim, aceite suas imperfeições e ame-se incondicionalmente, com todas as suas nuances e recomeços. A perfeição não existe e tentar alcançá-la é uma armadilha que só traz exaustão. Os seus defeitos e vulnerabilidade fazem parte de quem você é, moldando a sua autenticidade e a sua força única. Permita-se ser humano, abra mão de se julgar tão severamente e escolha habitar o seu próprio coração com paz, aceitação e muito amor próprio. Essa é a nossa reflexão de hoje.
0: E diga mais.
1: Digo, sim, senhora. Então, vou dizer aqui, gente. Faça sempre o seu melhor, meu amigo. Mas jamais se esqueça de pegar leve com você, né? Não se cobre tanto. Você sempre dará conta de tudo. Cansar, às vezes, faz parte. Respeite seu cansaço físico e principalmente mental. Não seja tão competitivo com você mesmo. Sem dúvidas, um dos maiores desafios da vida adulta é proteger a própria saúde emocional do impacto causado pelos outros. Então, cuide-se de você.
0: Simples assim. Você é a sua maior prioridade, a sua primeira prioridade. É se cuidar, né, Maria Antônia?
1: É isso aí.
0: Um beijo, Maria Antônia.
1: Opa, minha filha, amanhã temos mais.
0: Bom
1: mas é
0: final de semana. Amanhã é com Raquel, acho. Amanhã você vai ficar até meio-dia.
1: Não sei. Não estou sabendo.
0: Eu acho que
1: não, vai. Não vou pro terceiro sábado, não. Um sábado é meio de folga.
0: Eita, Maria Antônia, acho que amanhã é Raquel. Se eu não me engano, é com Raquel amanhã.
1: Vou ficar com ela um pouquinho, pra não deixar ela tão sozinha.
0: Pra não deixar a bichinha triste.
1: Ela chora.
0: Bom final de semana, Maria
1: bora
0: Antônia.
1: Bora.
0: Nós se encontra segunda. Aqui no nosso Frase do Dia. Fechando com o Thiago York, cantando pra você aqui na Sorriso FM.

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2: Simbora, moçada. Seguindo por aqui, Guilherme Santiago. Quem ama uma vez não deixa de amar, cantando pra você aqui no nosso Bom Dia Sorriso. E aí, como começou tua sexta-feira? Animação total, menino. É, finalzão de semana chegou, né? E aqui na Sorriso FM tem prêmio pra você, você que participa aqui com a gente, que tá participando aqui já no nosso Bom Dia Sorriso, tá concorrendo aí a 3 cartelas e também um vale churrasco lá da festa da Capela São Roque, que vai acontecer domingão, tá bom? Bom dia aqui pro Kaique, pra Cecília, também estão ligados com a gente, o Caio, quem mais tá com a gente aqui? O Júnior falou que gostaria de ouvir Conrado Alexandre, só se for gelada. Já tem essa moda pra você, tá bom, Júnior? Obrigada aí pelo carinho da sua audiência, pela companhia. O Kleberson também tá com a gente, tá concorrendo. O Flávio tá ligado com a nossa programação também. O Fernando Maleski, como é que tá, menino? Tudo beleza? Obrigado pela sua companhia. A Ana Maria também. Bom dia, Ana Maria. Como é que você tá?
3: Bom dia, Mônica.
2: Bom dia.
3: Eu quero participar do sorteio, tá? É Ana Maria, aqui do Pinheiro Zoom.
2: Uhum.
3: Roda uma música aí de Vaiara e Maraísa pra nós.
2: Beleza.
3: Então, ofereço a todos que estejam no programa.
2: Um abraço pra você, Ana Maria. Obrigado pela companhia. Jandira, tudo beleza, Jandira? Ela falou, tô sempre na escuta, viu? Você é 10 na programação. Nós tenta, fia. Nós tenta aqui levar animação pra vocês. Obrigado pela sua companhia. A Gina também tá com a gente. O Loredi. Quem mais tá com a gente? Loredi tá pedindo Ed Brito e Samuel. Obrigado pela sua companhia, Loredi. O Antônio Gomes também tá com a gente. Marciel. Bom dia, daqui a pouquinho tem Gustavo Mioto e Ana Castela pra você. Patrícia, como que você tá, menina? Lá em Santa Catarina, curtindo a nossa programação. Bom dia, Maria Fernanda também tá com a gente, curtindo a Sorriso FM. Muito bom dia pra você. Bora que bora, moçada. Já tem música pra você, já tem mais sucesso. Fique ligado, não saia daí.
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2: Para o nosso finalzão de semana, que só tá começando, é a sexta-feira aqui da Sorriso FM.
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2: Simbora desejando, menino do céu, qual é que não sai? Um bom dia aqui, uma sexta-feira maravilhosa pra galera que ligada a gente. Quem tá com a gente aqui é o Vamir de Carmo, do Paranaíba, em Minas Gerais. Tá ligado com a gente, mandando um alô pro Dudu, que tá ligado com a gente, a Marli, gente, não vai dar tempo de ouvir o áudio de todo mundo, a Noeli, a Adriana, o Cleverson, a Fran, bom dia, Fran, tudo bem, sua linda? Lacione, Michele, Francisco, a Rosilma tá ligada com a gente, tá participando, tá bom, Rosilma? A Kátia também, a minha amiga Eliana também participando do sorteio, quem mais tá com a gente? Jusilene, Maria Creuza, bom dia pra vocês, moçada! Já tem moda, tá bom? 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
2: 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Bora aqui, bora, moçada. Bora seguindo por aqui. Música boa é aonde? É aqui, na Sorriso FM.
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2: E quem vem cantar pra nós hoje é Felipe Rodrigo. Hoje não, agora. Podcast. Bom dia.

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1: Bom dia. O Grupo de Atuação Especial contra o Crime Organizado, GAECO, deflagrou, na manhã da última quinta-feira, a terceira fase da Operação Safra Desviada, que investiga um suposto esquema de desvio de cargas de grãos pertencente a um grupo empresarial. Ao todo, 21 mandados de busca e apreensão são cumpridos em 6 municípios do estado de Mato Grosso, incluindo Sinop, Sorriso, Lucas do Rio Verde. A Justiça também determinou o bloqueio de mais de 120 milhões de reais em bens e ativos financeiros dos investigados. As ordens judiciais foram expedidas pelo Núcleo de Justiça do Juiz das Garantias do Polo de Sinop. Além das buscas, a decisão determinou indisponibilidade do patrimônio dos investigados como forma de garantir o eventual ressarcimento dos prejuízos e preservar os valores que possam estar relacionados aos crimes ainda apurados pela investigação. Eu sou Milena Moraes para o Giro de Notícias.
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5: Sorriso FM 8:56.
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5: Simbora, moçada. Fechando o nosso bom dia, porque acabou o nosso Bom Dia Sorriso. Fechando a nossa semana de Bom Dia Sorriso também. Já trazendo pra você aqui, a produção já fez o sorteio das 3 cartelas aí da festa da Capela São Roque, também a um Vale Churrasco. E quem será que ganhou na nossa promoção de hoje, aqui na Sorriso FM?
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5: Bora lá então, olha, final 2869, ganhou!
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5: Adriana, bom dia. Você leva pra casa, menina, uma cartela lá da festa da Capela São Roque. Tá bom retirar aqui na rádio até às 5 da tarde de hoje. Parabéns. Tem mais ganhadora. Quem será que leva pra casa mais uma cartela? São três cartelas, tá? Final 0808. Quem será?
2: 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Você ganhou.
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5: É a Inês Pereira. Ganhou também uma cartela. Parabéns, Inês. Olha, vamos para a terceira cartela de hoje lá da festa da Capela São Roque. Final 75-54.
2: 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Você ganhou.
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5: E a Patrícia é a dona do final 75-54, levando também uma cartela. Parabéns, Patrícia. E agora o Vale Churrasco para você comer aquela carninha boa demais da conta lá na festa. Domingão, tá bom? Quem será o ganhador? Final do telefone 2640.
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5: Parabéns, Cleberson. Você ganhou o Vale Churrasco, menino. Lembrando, moçada, tem que retirar hoje até às 17 para você poder participar, né? Comer o churrasco no domingo e participar aí também do sorteio com a sua cartela na domingo lá na festa da Capela São Roque. Até às 17, retirar aqui a sua cartela e também o Vale Churrasco, tá bom? Parabéns para vocês que ganharam. Você que não ganhou, já corre para você também adquirir a sua cartela, o seu churrasco também lá na Capela São Roque, da comunidade lá em Primaverinha. É domingão, dia 16 de agosto. Galera, vamos fechando por aqui, agradecendo ao nosso Papai do Céu por mais um dia de trabalho, por mais uma manhã maravilhosa, por essa semana incrível. Desejo a você um final de semana abençoado. Fechando com Aviões do Forró, Coração de Papel. Um beijo para todo mundo, fiquem com Deus e até segunda, se assim ele permitir.

0: quando penso nas Louvado seja nosso Senhor Jesus Cristo, para sempre seja louvado. Amados filhos e filhas, hoje nós estamos em plena sexta-feira. É a misericórdia divina que brota do seio do Pai. Eu espero em vós, misericórdia divina, fonte de milagres e prodígios. Eu confio em vós. Nós estamos em plena novena de São Roque, quinto dia. São Roque, curai as feridas do corpo, curai as feridas da alma. Hoje também dia de São Maximiliano Maria Kolbe. Quero saudar a todos a partir da Rádio Evangelizar, de onde tudo começa. Saudar as rádios irmãs, cujos nomes cito neste momento.
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0: Saúdo a você pela TV Evangelizar, sinal digital em todo o país, em várias cidades, canal aberto, pelo YouTube Padre Manzotti Oficial, pelos aplicativos da Associação Evangelizar é Preciso e todas as plataformas digitais. Neste mês vocacional, encontro, testemunho e missão, perseverante e bem unidos, partindo o pão pelas casas. Queridos irmãos e irmãs, iniciemos em nome do Pai, do Filho e do Espírito Santo. Amém. Naquele tempo, alguns fariseus aproximaram-se de Jesus e perguntaram para o tentar: é permitido ao homem despedir sua esposa por algum motivo? Jesus respondeu: nunca lestes que o Criador, desde o início, os fez homem e mulher? E disse: por isso o homem deixará pai e mãe e se unirá à sua mulher, e os dois serão uma só carne. De modo que eles já não são dois, mas uma só carne. Portanto, o que Deus uniu, o homem não separe. Os fariseus perguntaram: então, como é que Moisés mandou dar certidão de divórcio e despedir a mulher? Jesus respondeu: Moisés permitiu despedir a mulher por causa da dureza do vosso coração. Mas não foi assim desde o início. Por isso eu vos digo: quem despedir sua mulher, a não ser em caso de união ilegítima, e se casar com outra, comete adultério. Os discípulos disseram então: se a situação do homem com a mulher é assim, não vale a pena casar-se. Jesus respondeu: nem todos são capazes de entender isso, a não ser aqueles a quem é concedido. Com efeito, existem homens incapazes para o casamento, porque nasceram assim. Outros, porque os homens assim o fizeram. Outros, ainda, se fizeram incapazes disso por causa do reino dos céus. Quem puder entender, entenda. Senhor Deus, hoje fica claro a indissolubilidade do matrimônio. Fica claro que o casamento é para sempre. Que uma vez no altar, jurado, amar, respeitar, na alegria, na tristeza, na saúde,

e na doença. Amar-te e respeitar todos os dias da nossa vida. Isso vale para sempre. Por isso, diante desta verdade, cabe-nos rezar pela família. Então rezemos. Trago aqui, Senhor, tantos problemas que a família tem, tantos problemas que os casais têm. Só o amor restaura a família. E diante desse evangelho de hoje, marido, mulher, convido que rezem uns pelos outros e peça, Senhor, mantenha o nosso casamento na paz, mantenha o diálogo dentro de casa, peça isso para Deus, mantenha um bom relacionamento dentro de nossas casas. Senhor Deus, nós te pedimos e suplicamos com humildade. Manifeste o teu amor, tua bondade sobre nós. Senhor, pedimos por aqueles que estão por um fio para romper o matrimônio, que possam ser restaurados no teu amor. Senhor, que as bênçãos sejam derramadas sobre os casais hoje. A nossa oração sobre o casal. A árvore tem que ser boa para que os frutos sejam bons. Senhor, abençoe o casal. Mulher, reze para o teu marido hoje. Marido, reze pela tua esposa agora. Senhor Deus, abençoe o pacto nupcial. Que não falte diálogo, que não falte amor, que não falte respeito, que não falte verdade. Acima de tudo, verdade. Porque a verdade cura, a verdade liberta, a verdade conduz ao amor. Senhor, restaure a família.

0: tire as discórdias e as indiferenças. Sagrada Família de Nazaré, minha família vossa é. Sagrada Família de Nazaré, minha família vossa é. E pela terceira vez, Sagrada Família de Nazaré, minha família vossa é. Filhos amados, rezemos, pedindo também por aqueles que pensam num futuro constituir uma família, pelos jovens que estão namorando, que estão noivos, que possam entender que o casamento é para sempre, não é um test drive, que o casamento é um sacramento do amor e é algo bom na vida das pessoas. Não pense em querer morar juntos, pense em construir uma família e começar com o sacramento do matrimônio. Pense isso, jovens. Pense isso, namorados, noivos. Pense que o processo é um processo para sempre. E se você não é casado na igreja e estão bem, acredite, vai ficar melhor com o sacramento do matrimônio. Eu vou para o intervalo e eu volto já. Volto com partilha de vida, leitura orante, testemunhos que edificam. Aproveite esse intervalo, chame um amigo, chame uma amiga. Você que está acompanhando pela TV Evangelizar, pelo aplicativo, você que está acompanhando pelo YouTube, traga mais um, faz toda a diferença. Você que está pelo rádio, também faça isso. Lembre a pessoa. Eu volto já, volte comigo.
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0: O Santuário de Nossa Senhora de Guadalupe começou no dia 1 de julho uma campanha. 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Amém. Filha de Deus, que a paz de Jesus esteja com você. Deus abençoe. Você fala de onde?
1: De algum lugar do Rio de Janeiro.
0: De algum lugar do Rio de Janeiro. Fala mais alto, por favor. O que está acontecendo, filha?
1: É que eu estou precisando muito de um aconselhamento, padre.
0: Então, que o Divino Espírito Santo nos ilumine. Vamos lá.
1: É sobre uma traição, né, que meu esposo fez. E que me marcou muito, me acabou comigo, padre.
0: É.
1: Hoje em dia eu não tenho mais ânimo de viver, não tenho mais vontade de nada.
0: Certo.
1: Porque foi muita humilhação, e essa mulher que ele se envolveu com ela, ficou mandando mensagens horríveis para mim, falando o que ele fazia com ela.
0: Certo.
1: Fotos. E foi muito, sei lá, muito humilhante para mim.
0: Entendo.
1: Até hoje eu não consigo. Eu falei com ele que eu perdoei, mas eu sei que na verdade eu não consigo. Porque toda vez que eu olho para ele, eu vejo direitinho aquelas fotos, aquelas mensagens que a mulher mandava para mim, me humilhando. E o que mais me magoou nisso tudo é que eu perguntei para ele bem antes dessa mulher mandar mensagem para mim se estava acontecendo alguma coisa, e ele falou que não.
0: Certo.
1: Ele esperou ela ligar para mim, me humilhar, para depois falar que era verdade.
0: Entendo.
1: E eu estou sem rumo. Às vezes eu penso em separar, mas ao mesmo tempo eu ainda gosto muito dele, no lugar. Ao mesmo tempo eu quero dar uma chance, mas ao mesmo tempo eu quero separar para ver se eu paro de sofrer tanto assim.
0: Há quanto tempo que aconteceu isso, filha?
1: Isso aconteceu, deve ter uns 4 meses.
0: 4 meses. Desculpe eu lhe falar assim, mas ainda é muito recente. E você está vivendo um grande momento de frustração, de luto, não deixa de ser. E ao mesmo tempo, você está vivendo um momento de profunda dor, de mágoa. Você disse, eu disse que perdoei, mas não sei. Não, você perdoou. Eu acredito que você perdoou. Tanto que você diz que você ainda o ama. O que está aí em você é essa frustração, essa humilhação que você passou. Filha, conforme vai se distanciando, você vai sofrendo menos. Mas você tomou a decisão certa, perdoar. Depois você tem que lidar com a mentira dele. Isso é uma segunda frustração. E você sente que ele se arrependeu ou não?
1: Ele fala para mim que se arrependeu, que nunca mais vai fazer isso. Às vezes eu sinto que ele se arrependeu, sim. Mas eu penso, se ele foi capaz de esconder isso de mim durante esses meses, como que ele mudou assim durante um mês tão rápido?
0: Filha, não duvide da conversão. Mas ele está dando sinais de mudança?
1: Sim, pelo menos ele trocou o número de celular, não fica mais no celular. Nesse meio, eu acho que sim. E ele também perdeu tudo, padre. Por causa do envolvimento com ela, ele perdeu o emprego, ele perdeu a amizade, perdeu tudo também.
0: Filha, às vezes a pessoa só amadurece na dor, só no chicote. E ele criou o próprio chicote dele. Deu uma chance. E toda vez, você já apagou as fotos?
1: Já.
0: Você já apagou as mensagens?
1: Sim.
0: Certo. Cada vez que vem a lembrança das fotos, diga no seu coração: eu perdoo. E comece a olhar para o teu marido com mais carinho. Se você olhar para ele toda vez, ficar fixado no que ele te fez passar, isso vai transformar o amor em ódio, em raiva. Não precisa ser ódio, em raiva. E, inclusive, não só perdoá-lo, como perdoar a mulher. Isso faz bem. Que ela siga. Quando você perdoa, você desliga ela da tua vida. Mas se quer um conselho, e você ligou para isso, dê uma chance. Se possível, filha, vá num grupo de oração. Como é que vai tua vida espiritual?
1: Eu estou indo na igreja. Eu não vou falar para o senhor que eu vou todos os domingos na missa, não, mas eu estou indo sim, e ele também.
0: Filha,
1: inclusive ele está aqui agora do meu lado.
0: Filha, capriche de ir na missa. Capriche de vocês dois irem na missa aos domingos. Está me escutando, homem de Deus? Não precisa falar no telefone. Veja a besteira que você fez, homem. E que os dois se endireitem. Que possam perdoar. Mas a missa, a Eucaristia, vai ser um remédio para vocês. Não é por acaso. Você estava ouvindo como eu comecei o programa hoje, sobre o divórcio?
1: Sim.
0: Vocês são uma só carne. Então, que ele aprendeu com o chicote que ele teceu. E eu acredito que, se ele tomar vergonha na cara, nunca mais ele vai fazer isso. Eu queria que ele tivesse, tomara que se tivesse com viva voz.
1: Eu estou ouvindo, sim, que está aqui no
0: Superboy. Então, dê uma chance, filho. Só que não pode ser como antes. Se vocês deram alguma brecha para o inimigo, porque o inimigo se aproveitou daquela mulher para destruir o casamento. Estejam tão unidos, mas unidos em Deus. Por isso eu falei da missa dominical. Unidos no diálogo, para que não haja mentira. A mentira é coisa do diabo, de Satanás. Que jamais isso entre de novo. Se valeu meu conselho, acolha. Que Deus abençoe. Que Deus abençoe vocês dois. E filho de Deus e filha de Deus, que Deus restaure o vosso casamento. Quero ouvir os dois falarem amém, bem forte.
1: Amém, amém.
0: Amém. Escutei ele também. Deus seja louvado. Eu volto já.

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0: É, filhos, estamos na Semana Nacional da Família. E eu peço a toda a equipe, faça ecoar essa partilha, esse aconselhamento. Fui firme, mas porque eu acredito que o amor perdoa. Mas tem que ter mudança. E tem que ter verdade. Olha, eu não sabia que eu ia atender essa filha de Deus. Acredite em mim. Eu não escuto os assuntos antes. Mas você percebeu? O Evangelho falou do tema. E quando eu rezava o Evangelho, que eu falava, Senhor, trago aqui, restaura a família, aquela música, coloca de novo, sacristão. Eu falava da verdade, que a verdade liberta. Inclusive, se você perdeu de manhã, escute à noite. Inclusive, se você sabe de algum casal que está em crise, que está me escutando agora de manhã, liga para a pessoa e diga, ó, escuta o programa à noite. À noite eu não posso. Está no YouTube, Padre Manzotti. Eu não sabia do Evangelho. Falei sobre a verdade. Atendi essa filha de Deus de algum lugar do Rio de Janeiro e ele escutando do lado. Disseram amém. Eu acredito que vão se emendar. Mas a verdade liberta. A mentira é deixar o diabo deitar e rolar na vida da gente. A mentira, nunca. Nós vamos para a leitura orante. Bíblia aberta, cartilha de oração. Segundo Coríntios, capítulo 4, versículo 5, seguintes. Segundo Coríntios, capítulo 4, versículo 5, seguintes. Ontem, refletíamos sobre a luz. Pois nós não anunciamos a nós mesmos, nós anunciamos Jesus Cristo como Senhor e a nós como servos de vocês por causa de Jesus. Que da escuridão brilhe a luz. Hoje eu diria, brilhe a verdade. Casais, verdade. O diabo faz a panela, mas não faz a tampa. Não adianta fazer escondido, a casa cai. Da luz, da escuridão brilha a luz. É o mesmo que fez a luz brilhar no nosso coração. É isso para nos trazer a luz, e isso para nos trazer a luz do conhecimento da glória de Deus que brilha no rosto de Jesus Cristo. Porém, nós temos este tesouro espiritual. Somos como potes de barro, para que fique claro que o poder supremo pertence a Deus e não a nós. Que forte isso! Nós temos toda a graça de Deus, toda a luz de Deus, toda a salvação conquistada por Jesus Cristo em nós, mas nós somos potes de barro. Frágil, quebra fácil, trinca fácil. Somos pote de barro. É por isso que temos que estar sempre unidos a Deus, para não trincar, para não quebrar. Versículo 8. Muitas vezes ficamos aflitos, mas não somos derrotados. Grave isso, filho. Às vezes você fica aflito, mas não é derrotado. Escutou? Você pode ficar aflito, mas não será derrotado. Algumas vezes ficamos em dúvida, mas não ficamos desesperados. Que maravilhoso isso, gente! Eu posso ficar aflito, mas nunca derrotado. Eu posso passar pela dúvida, mas nunca desesperado. Gravou isso, escreveu isso. Vou repetir, isso é digno de se escrever agora no papel que você comprou o pão, no pacote, em qualquer lugar. Posso ficar, sou primeiro, sou como vaso de barro. Inclusive, eu quero uma arte hoje no Instagram. Sou como vaso de barro. Mas posso, nessas palavras, posso ficar aflito, mas não derrotado. Posso ficar em dúvida, mas não desesperado. Essa é a luz divina. Temos muitos inimigos, continua ele, mas nunca nos falta amigo. Às vezes somos gravemente feridos, mas não somos destruídos. Somos gravemente feridos, mas não somos feridos. Levamos sempre no nosso coração mortal a morte de Jesus, para que também a vida dele seja vista em nosso corpo. Versículo 11. Meu Deus, que leitura maravilhosa! Que leitura maravilhosa! Durante a vida inteira, estamos sempre em perigo de morte por causa de Jesus, para que a vida dele seja vista neste corpo mortal, de modo que a morte está agindo em nós e a vida está agindo em vocês. As Escrituras Sagradas dizem: eu criei, por isso falei, pois assim nós, que temos a mesma fé em Deus, também falamos porque cremos. E ele vai no final, versículo 15. Tudo isso aconteceu para o bem de vocês, a fim de que a graça de Deus alcance um número cada vez maior de pessoas, e estas façam oração de agradecimento para a glória de Deus. Eu vou pegar de novo. E vamos colocar no final do programa, no Instagram, e eu quero que você comente. Sou um vaso de barro, mas em Deus, posso ficar aflito, mas não derrotado. Posso ter dúvidas, mas não desesperado. Posso ter inimigos, mas tenho muitos amigos. Posso estar gravemente ferido, mas não destruído, porque o Senhor está comigo. Obrigado, Senhor, por esse texto. Louvado seja, Senhor, por essas certezas que sustentam a minha vida. Essas verdades que eu posso levar para a minha existência. Eu te louvo e te agradeço, Senhor, porque muitas pessoas ficarão edificadas. Muitas pessoas que ouvirem esta palavra do 2 Coríntios, capítulo 4, do 5 até o 15, ficarão edificados. Obrigado, Senhor, e peço essa graça. Aflito, mas não derrotado, na dúvida, mas não desesperado, com inimigos, mas muitos amigos, gravemente ferido, mas não destruído, porque Jesus está conosco. Amém. Amém. Filho e filha, por isso, partilhe. Às 20 horas vai estar um recorte e vai estar no YouTube Padre Manzotti Oficial. Hoje, mais do que nunca, você que está escutando, indique para a pessoa escutar no reprise. Você que está no reprise, peça para escutar o programa inteiro no YouTube Padre Manzotti, na Semana Nacional da Família. A temática de hoje vem de encontro a muitas dores de casais que estão sentindo. Eu vou para o intervalo e eu volto já.
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0: São Maximiliano Maria Kolbe nasceu em 1894 na Polônia. Foi batizado com o nome de Raimundo. Família pobre, humildes operários, mas de uma forte religiosidade. Entrou na milícia da Imaculada e concluiu os estudos em Roma. Depois voltou para a Polônia. Padre Kolbe foi marcado pelo amor infinito a Maria, pela palavra impressa e falada. Ele foi pregar em vários lugares, mas precisou voltar para a Polônia para cuidar do seminário e a formação de novos religiosos quando começou a Segunda Guerra Mundial. Em 1939, as tropas nazistas tomaram a Polônia. Padre Kolbe foi preso duas vezes, a última em definitivo em fevereiro de 1941. Foi enviado ao campo de concentração de Auschwitz, onde eu visitarei com os peregrinos no mês de outubro. Em agosto de 1941, Padre Kolbe estava no campo de concentração. Um prisioneiro fugiu do campo. E como punição, que sempre acontecia, foram sorteados 10 para morrerem. Era o preço da fuga. Foi quando um deles, Francisco, começou a chorar em alta voz. Um escolhido disse que tinha mulher e filhos. Padre Kolbe, o prisioneiro 16.670, pediu ao comandante para morrer no lugar dele, e ele concordou. Foram despidos, foram para uma pequena e úmida escura cela no subterrâneo para morrer de fome e de sede. Depois de semanas, sobreviveram ainda 3 com Padre Kolbe e foram mortos por uma injeção venenosa para desocupar o lugar. Morreu com 80 anos. Foi beatificado em 1971, canonizado pelo Papa João Paulo II em 82 e foi incluído no calendário litúrgico. São Maximiliano Kolbe, rogai por nós. Vicência, que a paz de Jesus esteja com você.
1: Bom dia, padre.
0: Deus sua abençoe. De onde você fala, Vicência?
1: De Araranguá, Santa Catarina.
0: Meu abraço, Araranguá, Santa Catarina. E você me, você me acompanha como?
1: Na TV Evangelizar, canal 17 de Criciúma.
0: Meu abraço à TV Evangelizar, a todos, canal aberto, 17.1 de Criciúma. Diga lá, Vicência.
1: Ô, padre, hoje eu estou, né, para agradecer uma grande graça que eu recebemos.
0: Qual foi, filha?
1: Assim, ó, o meu filho teve um relacionamento, conheceu uma menina e teve um relacionamento muito complicado.
0: É.
1: E por ser ele ser muito jovem, né, 17 anos, a gente era contra, né? Porque não tava para ter um relacionamento sério tão jovem, né?
0: Sim.
1: E a conheceram pela internet, a menina era de outra cidade, aí ele queria se emancipar, queria ir embora de casa.
0: Certo. Tava alucinado.
1: Isso, aí com muita conversa, eu e meu esposo achamos melhor então trazer ela. Ela também tinha uma bagagem de vida muito complicada, não se dava com a mãe, o pai tinha morrido.
0: Sim.
1: E aí resolvemos acolher ela em casa.
0: E aí?
1: E aí, assim, ó, ela não aceita, ela não é batizada e não tinha religião nenhuma, né? E como meu filho assim, foi criado rigorosamente na nossa religião católica, ele como coroinha, acólito, eu como ministra.
0: Sim.
1: Tentamos evangelizar ela, mas não foi possível, padre. Assim,
0: e aí, o que aconteceu, filha?
1: Então, aí, agora, tipo, resumindo, eu pedia tanto para Jesus das Santas Chagas que mostrasse a verdadeira pessoa e abrisse os olhos do meu filho.
0: Sim.
1: E foi uma grande graça. Um dia ela disse que ia embora.
0: Olha, filha, louvado seja Deus, né?
1: Isso, padre.
0: E ele, como é que está?
1: Tá bem, padre, assim, ó. Está voltando a frequentar a igreja de novo, né?
0: Então era apaixonite aguda. Era apaixonite
1: isso,
0: aguda.
1: Era apaixonite, exatamente, padre.
0: O duro que as pessoas não entendem que apaixonite não é para casamento.
1: Então,
0: tem que viver tudo isso, e não é para morar junto, não é para ir para cama, não é para. Por isso nós estamos na Semana Nacional da Família. Vicência, se foi, eu vou dizer a palavra certa. Aquilo que Jesus disse, simples como as pombas, astuto como a serpente.
1: Isso,
0: no bom
1: padre.
0: Sentido da palavra, viu? Não estou te chamando de
1: exato.
0: Serpente.
1: Não, não.
0: Mas você
1: assim,
0: foi.
1: Padre, olha,
0: você
1: eu
0: foi
1: levo
0: sagaz.
1: Eu muito aprendizagem do senhor, assim, ó. Quantas vezes eu tinha que oferecer um barril de vinagre, mas eu oferecia uma colher de mel.
0: Ah, toca o sino para ela, sacristão. Isso mesmo, que a verdade aparecesse para ele. Você rezou certíssima.
1: Eu sempre pedi para o Espírito Santo e Jesus das Santas Chagas que abrisse os olhos dele.
0: Tá certo.
1: E foi tão assim, padre, né? Eu digo, 6 meses desse relacionamento, já estamos assim, passou essa nuvem escura.
0: Tá certo. Graça recebida.
1: É graça testemunhada, como eu queria falar isso, Batista.
0: Só falta um pedaço, toca.
1: Toca o sino, sacristão.
0: Deus abençoe, Vicência, de Araranguá, Santa Catarina. Gente, ó, nós não escolhemos, não. De novo tema família, de novo tema relacionamento. Meu abraço à TV Evangelizar, canal 17.1 de Criciúma, Santa Catarina. Dom Jacinto Inácio Flash, de Diocese de Criciúma. Amado povo de Deus, Estados Unidos, agora, sacristão, toque o que você puder aí, toque o chofar. 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Eu vou para o intervalo, eu volto já e nós voltamos com o quinto dia da novena de São Roque. Volte comigo.
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0: Hoje, aniversário de Dom Celso Antônio Marchiori, da Diocese de São José dos Pinhais. Meu abraço carinhoso. Lá em São José dos Pinhais é onde nós temos a Terra Prometida, em Piraquara, fica na Diocese de São José dos Pinhais. Portanto, nossa proximidade com o bispo diocesano de São José, Dom Celso Antônio Marchiori. Aniversário da cidade de Parnaíba, Piauí, completando 182 anos, onde temos a TV Evangelizar 51.1. Hoje é aniversário da rádio Amizade FM, Água Clara, Mato Grosso do Sul, Educador FM, Iacanga, São Paulo, Jovem Prata FM, Nova Prata do Iguaçu, Paraná, TV afiliada, WSP Serviços, Santarém, Pará. E hoje, aniversário de uma grande colaboradora, querida colaboradora, que há muitos anos, quase 20 anos, estamos juntos, Luciana Luísa Benedetto. Que Deus abençoe você, Luciana, com muitas graças e bênçãos do céu. Obrigado por tudo que faz na minha vida pessoal. Louva a Deus. 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Quero só frisar uma frase de São Maximiliano Kolbe. Não é possível derramar mais água numa taça já cheia. Assim também, Deus não pode derramar as suas graças numa alma cheia de distrações mundanas. Repito, não é possível derramar mais água numa taça já cheia. Assim também, Deus não pode derramar as suas graças numa alma cheia de distrações mundanas. São Maximiliano Kolbe. E juntos, a novena de São Roque, quinto dia.
1: Meu amor me cura.
0: Ó Deus, por intercessão de São Roque, curai as feridas do corpo, curai as feridas da alma. Ó Deus, por intercessão de São Roque, curai as feridas do corpo, curai as feridas da alma. São Roque, vós que não tivestes medo de se dedicar de corpo e alma aos cuidados dos doentes, e como prova de vossa fé e confiança, contraístes a doença. Mas Deus não o abandonou, Deus o alimentou, de modo milagroso também o curou. São Roque, nesta novena pedimos, protegei-nos contra as doenças infecciosas, livrai-nos do contágio, livrai-nos das feridas abertas, das feridas físicas, emocionais, espirituais. São Roque, nesta novena eu peço de modo especial, livrai-me desta enfermidade que agora vos apresento. Qual a enfermidade que você apresenta? A Deus por intercessão de São Roque. Senhor, peço por intercessão de São Roque, pelos doentes nos hospitais, alívio nas dores e nos sofrimentos. Eu me comprometo de também agir na caridade com aqueles que sofrem. São Roque, abençoai os médicos, fortalecei os enfermeiros, os intensivistas na UTI, os atendentes de hospitais, os voluntários, os cuidadores dos doentes. De modo especial, curai as feridas expostas e as doenças graves. São Roque, livrai-nos de todo mal. São Roque, livrai-nos das infecções. São Roque, rogai por nós. De modo especial, as feridas expostas e as doenças graves. O Senhor esteja convosco, Ele está no meio de nós. Abençoai, Senhor, a água, a roupa dos enfermos, as fotos de família. E hoje, Deus quis que o programa inteiro fosse dedicado à família e de modo mais especial aos casais. Abençoai, Senhor, os casais, com união, paz, perdão, reconciliação. Que a bênção de Deus, por intercessão de Nossa Senhora do Carmo, São Pio de Pietrelcina, nos méritos da Santa Chagas, abençoe. Pai, Filho, Espírito Santo. Amém. Amanhã tem programa aqui. E logo depois do programa amanhã, você continua comigo no Retiro Estados Unidos. Estados Unidos, faça a inscrição. Espero por vocês. Amanhã. 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

0: Alô, você, bom dia. Está no ar mais uma edição do programa A Voz do Povo. Hoje, sexta-feira, dia 14 de agosto de 2026. E hoje, inclusive, comemoramos, né, o Dia Nacional de Combate à Poluição. É um alerta, inclusive, sobre rios e degradação ambiental. Dia do Cardiologista, Dia Nacional da Conscientização sobre a Paternidade Responsável, Dia do Controle da Poluição Industrial e dia também de São Maximiliano. Bom dia a você que está nos ouvindo, né? Estamos no ar e vamos falar com a Raíssa também, iniciando o nosso programa. Bom dia.
1: Bom dia, Milena. Bom dia para você que está aí do outro lado nos acompanhando. E a Voz do Povo é transmitida em áudio e vídeo através da nossa página no Facebook, Sorriso FM. Lá você pode nos acompanhar do início ao fim em áudio e vídeo. Você também pode deixar o seu comentário, a sua sugestão, opinião lá na nossa live. Você ainda pode acessar o nosso site, que está de cara nova, sorrisofm99.com.br, acompanhar a nossa programação ao vivo e tudo o que acontece aqui na cidade e na nossa região. 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E para quem já está acompanhando a nossa programação através das televisões TV Cidade Verde, canal 12.1, filiada à Jovem Pan, e a Rede TV, canal 3.1, o nosso grande abraço.
0: 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E vamos agora para as principais manchetes desta sexta-feira.
1: Mulher é baleada dentro de casa no bairro São Francisco de Assis.
0: Famato manifesta preocupação em decisão do STF sobre moratória da soja.
1: Gaeco deflagra a terceira fase da operação Safra Desviada com alvos em Sinop, Lucas e Sorriso.
0: Capela São Roque de Primaverinha realizará a festa do padroeiro neste domingo, com churrasco, torneios e matinê dançante.
1: Presidente da Câmara assume hoje como prefeito interino em razão de afastamento do chefe do Executivo.
0: Essas e outras notícias no programa A Voz do Povo, que já está no ar. E vamos agora para a reflexão do dia. Vamos falar sobre a nossa vida, sobre como levar a nossa vida, independente das críticas, né? Sonhe com o que você quiser. Vá para onde você quer ir, seja o que você quer ser, porque você só possui apenas uma vida. E nela só temos uma chance de fazer aquilo que realmente queremos. Tenha felicidade o bastante para fazer a sua vida mais doce, dificuldades para fazer a sua vida mais forte e tristeza para fazer a sua vida ainda mais humana. E, é claro, muita esperança para ser o suficiente para fazer a sua vida cada dia mais feliz. Essa é a nossa mensagem de hoje. E vamos trazendo aqui com Raíssa Ávila, clima e tempo para sexta-feira e também para o final de semana, né, Raíssa?
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1: E há pouco tempo, viu, a Defesa Civil já emitiu o alerta para a possibilidade de baixa umidade do ar até dia 15, ou seja, até amanhã à noite, variando aí entre 20% a 12% a umidade relativa do ar, ou seja, de hoje até amanhã à noite, a umidade vai estar bem mais baixa do que o normal aqui em nossa região. Então, se hidrate bastante e mantenha o ar sempre úmido, seja com o umidificador, aquela tradicional toalha molhada, um balde de água aí nos ambientes. Então, é muito importante isso. Hoje, sexta-feira, é dia de sol com aumento de nuvens a partir da tarde, mas não deve chover. A temperatura máxima hoje, sexta-feira, pode chegar aos 36 graus, zero chances de chuva, e a umidade do ar hoje estará aí abaixo de 20%. E seguimos na lua nova. Já amanhã, sábado, temperatura também muito semelhante, zero chances de chuva. A mínima será de 22, com máxima de 36 graus. Domingo, a mínima será de 21, com máxima de 37 graus. Um dia de sol com algumas nuvens e névoas ao amanhecer e noite.

0: noite com poucas nuvens também. A umidade do ar estará abaixo de 20% no domingo. Nesse momento aqui em Sorriso, segundo o Climatempo, ainda a temperatura é de 30 graus.
1: Obrigada, Raíssa. E vamos agora com a cotação agropecuária.
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1: Indicadores para esta sexta-feira. Soja disponível R$ 125,00 a saca. Milho disponível R$ 43,70 a saca. Algodão pluma R$ 132,18 a arroba. Caroço do algodão cotado em R$ 839,42 a tonelada. Arroz R$ 96,00 a saca. Suíno confinado R$ 5,00 o quilo. Boi gordo cotado em R$ 325,35 a arroba. Frango vivo R$ 5,10 o quilo. Ovo branco, caixa com 30 dúzias, cotado no valor de R$ 135,00. Já o dólar, a última atualização às 10 horas, horário de Brasília, a moeda norte-americana estava sendo cotada, mantendo no mesmo valor de ontem, no valor de R$ 5,18. A fonte é do IMMT e AgroLink Sorriso. Dando continuidade, lembrando que hoje, sexta-feira, teremos também entrevistas, né? Estaremos recebendo o pessoal lá de Primaverinha, falando sobre a festa de Primaverinha, né, da Capela São Roque. Hoje teremos também um bate-papo com o Dr. Bruno Finkler, ele que é cardiologista, né? Em virtude aí ao dia do cardiologista, estaremos trazendo algumas orientações, informações e curiosidades, inclusive, a respeito aí, né, dessa especialidade. E também teremos aqui no programa, né, uma entrevista com a vereadora Silvana e alguns convidados também para falar a respeito de trânsito, principalmente próximo às escolas de Sorriso aí, que tem acontecido algumas situações causando transtornos, causando algumas confusões e até mesmo, né, princípios de acidentes. Então a gente vai bater um papo a respeito disso também, né, para criar algumas alternativas de melhorias no trânsito, principalmente em pontos, né, de saídas de ônibus escolares e tudo mais com relação àqueles horários específicos, principalmente aí, né, da chegada na escola, da hora de buscar a criança, os alunos nas escolas, que vem causando aí algumas situações complicadas no trânsito de Sorriso. A cidade vai crescendo, aumenta o número de alunos também, né, gente? E aumenta a quantidade de carros e tudo mais. Então, a gente vai discutir a respeito disso. Algumas propostas serão elaboradas para poder trazer algumas melhorias nesse setor, tá bom? Iniciando o programa, trazendo, infelizmente, mais uma situação aí de segurança pública, né? Vamos falar a respeito aí de um caso que aconteceu, foi ontem, né, Raíssa? Essa situação aí lá no bairro São Francisco de Assis, onde uma mulher foi vítima de uma tentativa de homicídio lá no bairro São Francisco, na última quinta-feira. Os criminosos estavam atrás, pelo menos é o que a gente acha aí, né, de acordo com as investigações preliminares, né, uma filha dessa vítima teria envolvimento aí com pessoas da área criminosa, aí, principalmente de tráfico de drogas, alguma coisa nesse setor, e provavelmente a mãe dela foi baleada, né, na hora dessa situação aí de tentativa de homicídio. Provavelmente seria a vítima, né, inicial seria a filha, mas no caso a mãe acabou sendo baleada, né,
0: Raíssa? Isso, quem acompanha a situação foi o Rafael, mas em conversa em off, né, que a gente fala ali com os policiais militares, nós recebemos a informação de que essa mulher tem outros filhos e que aparentemente todos os filhos dela têm envolvimento com o tráfico de drogas, e inclusive até mesmo os filhos menores de idade, ali de 14, 15 anos, já foram detidos 2, 3 vezes por envolvimento com o tráfico e outras situações. Mas nessa situação de tentativa de homicídio, a vítima não seria a mãe, seria realmente um dos filhos, né, no caso, uma das filhas dessa mulher, mas que todos os filhos dela teriam envolvimento com algum grupo criminoso, com tráfico de drogas ali naquela região, infelizmente, até os menores de idade.
1: E foram vários disparos, inclusive precisou aí do corpo de bombeiros, CIOPAER também foi acionado, né?
0: Isso, ali era por volta das 17 horas, né? A gente viu uma movimentação intensa do CIOPAER. Antes, eles já estavam em uma situação ali em Sinop, né? Que ajudaram na detenção de suspeitos que participaram de um roubo mediante sequestro. E em seguida já vieram aqui para Sorriso, onde ajudaram nesta ação. A gente viu ali por volta das 17 horas, eles circulando aqui pelo centro da cidade, ali no bairro São Francisco de Assis, na região leste, onde aconteceu essa situação, uma intensa movimentação policial, porque... Infelizmente, a gente estava acostumado em situações assim, à noite, de madrugada, mas era final da tarde, era de dia, 17 horas, o horário que as crianças estão saindo da escola, que tem uma movimentação, onde o trânsito é mais intenso. Então, realmente, foi de assustar esse horário que aconteceu essa situação.
1: Não foi nada comum, né? Vamos à matéria com o Rafael.
3: Equipes da Polícia Militar, do Centro Integrado de Operações Aéreas e do Corpo de Bombeiros foram acionadas para atender a ocorrência na rua São Vicente de Paula, no bairro São Francisco. Em uma residência, uma mulher foi encontrada ferida após ser atingida por disparos de arma de fogo. Enquanto ela recebia os primeiros atendimentos, os militares iniciaram as buscas pelos suspeitos, que fugiram após o crime. A tentativa de homicídio aconteceu no final da tarde desta quinta-feira, na zona leste da cidade. Uma mulher de 41 anos estava em casa, na companhia das filhas, quando o imóvel foi invadido por dois criminosos armados. Segundo a polícia, os suspeitos estavam à procura de uma das filhas da vítima, que não estava na residência.
4: Dois homens aí, ocupando uma motocicleta. A princípio a cor é preta, né? Estavam de roupas escuras. Entraram dentro da residência e, sem falar nada, efetuaram disparo de arma de fogo aí contra a mulher da residência lá. Na residência tinha a mulher, né? Tinha a filha dela, outra mulher que está gestante, uma criança pequena e mais uma menina, né? São todas... No momento lá, essa mulher que estava grávida, que estava como testemunha, correu para o banheiro, se trancou. Os suspeitos aí não visualizaram ela. Ela só ouviu o barulho e o disparo de arma de fogo aí e ouviu a arma dela gritar. No primeiro momento ali, ela achou que os suspeitos ali haviam sequestrado a arma dela de 15 anos, porém, posteriormente, a arma dela de 15 anos chegou lá, né? E ela apenas correu do local. Então, foi a tentativa de homicídio aí, né? De favor da mãe dela. E até o momento, né? A gente está com as viaturas empenhadas tentando localizar, bem como o Águia também pelo ar, né? Para ver se localiza alguma movimentação com essas características. Mas até o momento não foi localizado, né? Foi acionado o Corpo de Bombeiros que encaminhou a vítima ainda com vida, né? Ela tá conversando, né? Foi quatro disparos aí na região das costas, com uma saída na região da barriga da frente aí, né? Teve uma saída. Então, mais uma tentativa de homicídio aí na cidade de Sorriso, e a Polícia Militar, vamos fazer diligência aí, que localiza esses suspeitos aí.
5: Tem informação da motivação do crime, algo assim?
4: Essa mulher aí tem uma filha que é envolvida com o crime, é faccionada. A gente acredita que esses suspeitos aí sejam de uma facção rival, no qual foi atrás dessa moça, da filha dela, mais velha. Só que a filha dela não mora lá, não está morando lá, né? Provavelmente tinha lá como residência, mas não mora mais lá. As outras filhas dela que estavam lá no local... Segundo elas, né, e a mãe não tem envolvimento com o crime. Então a gente, a princípio aí, tem esse pensamento.
3: A mulher foi socorrida e encaminhada ao Hospital Regional de Sorriso com ferimentos graves. Segundo o Corpo de Bombeiros, pelo menos quatro disparos atingiram a vítima.
6: Onde nós encontramos era uma mulher, ela estava em cima de uma cama, em uma casa, numa residência. E a princípio nós verificamos que tinham quatro disparos na região do dorso e dois disparos na região... anterior, na frente, né, na região do tórax e abdômen. Nós verificamos que a vítima, a princípio, apresentava sinais e sintomas de hemorragia interna e prontamente se deslocamos ao hospital regional.
5: O estado dela é grave, comandante?
6: Exatamente, é um estado delicado e grave, né? Essa preocupação por fato dessas perfurações, pela quantidade de perfurações, né? E os locais onde encontram essas perfurações aí.
7: Mas ela chegou consciente conversando aí com a equipe, né?
6: Exatamente, chegou consciente conversando com a equipe, né? Os sinais vitais um pouco instáveis, mas ela falou que recorda o que aconteceu, mas que não queria falar sobre a situação no momento.
1: Obrigada, Rafael, pelas informações. Infelizmente, né? E a situação dela segue grave, até porque, pelo que os bombeiros falaram ali, ela recebeu 4 perfurações, né? Então, assim, em locais que são vitais, né? Então, segue aí, né, lutando pela vida, né, Raíssa? Porque a situação é bem, bem crítica mesmo.
0: Bem complicada. E igual nós estávamos comentando ontem, né? Às vezes, quem não tem nada a ver com a situação acaba pagando pelos demais.
1: Infelizmente, né? 10h16, vamos com os comerciais, Raíssa?
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1: 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E dando continuidade... Ah, tem Fala Cidadão aí, Raíssa?
0: Tem Fala Cidadão e uma reclamação que não é novidade, viu? Água,
1: qual
0: Gil,
1: é a novela?
0: Sorriso, como sempre. Temos aqui uma reclamação lá do Jardim Bela Vista. Bom dia, tudo bem? Quero fazer uma reclamação à Água Gil Sorriso, que quebra o asfalto fazendo rede de esgoto e só começa e não termina nada. Descaso com a população. Fica só a terra com esse clima seco. As pessoas ficam doentes com tanta terra. Aqui na minha rua trabalharam 2 dias e sumiram. É muita poeira. Sei que é necessário, mas deveriam terminar e depois quebrar em outra rua. Assim está difícil. Sei que pode ser empresa terceirizada e Águas de Sorriso é responsável e a população fica nesse sofrimento. Quem poderá nos ajudar? Direto, né? Eles fazem isso. Inclusive, há algum tempo era aqui perto da rádio também. Eles vão, fazem aquele recorte no asfalto, fazem ali a rede de esgoto e ficam ali por dias, às vezes até semana, aquele recorte no asfalto só com a poeira e só depois que vão fazer esse conserto.
1: E o asfalto ainda não é de boa qualidade, né? Porque tem locais ali que foi feita essa valeta e aí passou o asfalto em cima, Raíssa, e quando o carro começa a passar e o peso dos carros começam a passar, começa a afundar.
0: Começa a ceder.
1: Né? Começa a ceder. Então, assim, dependendo da situação, se você passar numa velocidade um pouco mais elevada ali, se tiver de moto, você
0: fica... Perigoso ficar.
1: É perigoso a moto ficar e você ir, né? Mais ou menos assim, gente. Mas, olha, a reclamação com relação às Águas de Sorriso vem sendo constante aqui na Voz do Povo, não só com relação aí a essas obras de esgoto, mas quanto ao mau cheiro, porque provavelmente tem algum lugar que está vazando, porque quando a tubulação é bem feita, não vaza. Se não vaza, não tem mau cheiro, né? Ou está sendo despejado no lugar impróprio. Não estou afirmando, estou dizendo que pode ser que isso esteja acontecendo. Porque, olha, tem trechos da cidade aqui, tem locais da cidade aqui que está insuportável o cheiro, né? E reclamações constantes também com relação a vazamento de água, cobranças indevidas. Então, assim, né? Águas de Sorriso realmente tem que rever essas situações aí, né? Tentar resolver. Porque, assim, saneamento, ele é importantíssimo, né? Mas a gente precisa entregar de acordo com a promessa que foi feita, né? Entregar um produto de qualidade, um serviço de qualidade, de acordo com o valor que está sendo cobrado, né? Vamos para o intervalo? Daqui a pouquinho a gente volta com mais informações.

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5: 10 horas e 26 minutos, estamos de volta com a Voz do Povo e já estão aqui nos estúdios da Sorriso FM a minha amiga Diana e também o Amarildo. Vão falar sobre a tradicional festa lá da Primaverinha, da Capela São Roque. Tudo pronto, dona Diana, para essa festa linda?
6: Tudo ficando muito pronto para receber vocês com todo carinho. Um abraço aí para vocês, obrigado por esse espaço da rádio. E os trabalhadores que estão lá, tudo preparando, limpando, os que estão ajudando. Muito obrigado a todos os trabalhadores que sempre colaboram comigo e com o Amarildo, e a gente se torna uma família muito grande lá. Aguardando vocês, né? Essa programação maravilhosa, às 9h30, missas, 12 horas, suculento churrasco. Às 13 horas, início do torneio. Às 14 horas, início do matinê dançante. E às 18 horas, um show de prêmios. Então, com a banda também aí, animando, Mari e Cristiano. Aguardamos vocês. O torneio de bocha e suíço, né, com premiação em dinheiro. E temos uma grande alegria aí para as famílias que têm a criançada, um espaço kids gratuito. Aquele tobogã enorme, assim, ó.
5: Pula,
6: pode
5: pula.
6: Deixar lá na... Pula, pula, deixa ali na fila, a gente até deixa um banco ali, as criancinhas ficam sentadinhas ali, pode festar, pode estar ali dançando, deixando a criançada lá, só levar um lanchinho para eles, né? Comprar um lanchinho gostoso na cozinha, leva lá para eles sentadinhos, eles vão brincando. Então, esse espaço Kids é gratuito para que todos possam estar ali bem tranquilo. E temos também uma outra informação, assim, né, que a gente quer falar, que não será permitida entrada de bebida. Então, a gente pede que, realmente, se a gente fala isso para que possa ajudar a comunidade mesmo.
5: Para se conscientizar, para não ficar um clima chato lá a hora que chegar, né? Isso. Ah, não estou sabendo, então já está sabendo. A intenção é justamente essa, é que a pessoa consuma no local para ajudar a comunidade, né?
6: Isso, será confiscado daí, né? Então, a gente tem os seguranças lá, então... Vai esse alerta aí para não se constranger mesmo. Isso mesmo.
5: Exatamente.
6: E esse show de prêmios maravilhoso, então eu convido assim, o Amarildo.
5: Bom dia, Amarildo.
7: Bom dia, Milena. Bom dia, Raíssa. Bom dia aos ouvintes da rádio, né? Então, o show de prêmios, né, é uma rifa, assim, ela é um pouquinho diferente das rifas. Ela tem, numa cartela, ela tem 4 números, no caso. Então, a pessoa tem, nós temos 10 prêmios na cartela com 4 números. Então, ela é um pouquinho diferente das outras rifas, né? Então, a pessoa tem, numa cartela por R$25, ela vai ter N oportunidades de ganhar, né? Ela vai ter lá várias oportunidades de ganhar, porque são 4 números. Ela concorre Exatamente. Com 4 números numa cartela, né? Então, essa é a diferença.
5: Compra uma cartela e tem 4 chances.
7: Na verdade, são 40 chances.
5: Ah, 40?
6: Na primeira.
7: Porque são 10 prêmios.
5: Sim, é verdade.
7: Então, são 40 chances de ganhar com uma cartela, né?
5: Olha só.
7: Então, ele se torna um negócio bem, bem atrativo, né?
5: Super diferente.
7: É diferente.
6: E como assim, tendo vários prêmios, daí depois o primeiro, o segundo, o terceiro, os 5 prêmios, a gente foi fazendo as contas, né? Seguindo nesse rumo aí, dá quase mais de 80, mais de 100 chances de ganhar com uma cartela apenas R$25.
5: Nossa, então, muito
7: ela
5: bom.
7: Ela foi feita esse sistema porque para fechar os 10 mil números, né? Uhum. Para fazer o sistema da Cumbuca. Né? Então, ao invés de nós botar 5 mil cartelas com dois números, né? Fizemos só 2.500 cartelas com quatro números. Então, deu mais chances, mais oportunidades para as pessoas que adquirirem a cartela a ganhar, né?
5: Bacana, né? E um valor bem, bem simbólico, um valor
6: bem,
5: na verdade.
6: Bem acessível. Não precisa também, né? Às vezes, tu não tem oportunidade de estar lá conosco. Não precisa ser pessoalmente. Então, para venda dessas cartelas e venda de churrasco, né? Para garantir o seu churrasco, que é muito gostoso, churrasco da primaverinha, seu gaúcho, seus filhos lá, a equipe toda sempre... Muito orgulho do sabor do churrasco. Então, a venda das cartelas, né? 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
6: 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Pode ligar para ela lá que ela preenche a sua...
5: Sua cartela,
6: a sua cartela.
5: E segura o seu churrasco aí para domingo, né?
6: Isso.
5: E lembrando que vai ter os acompanhamentos também, né, Diana? Arroz, maionese, salada.
6: Mandioca maravilhosa. A cuca com recheio, sem recheio, como você quiser. Bolo, sagu, canjica. Sagu, até uma canjica.
5: Canjiquinha.
6: De
5: tarde vai ter pastel?
6: Saudade. O pastel, esse é essencial.
5: Esse aí já é tradicional.
6: O pastel, cachorro quente, assim, no capricho.
5: Muito bom. Gente, é uma festa que já é tradicional, né? Vem gente de tudo quanto é lugar, não só daqui, quanto de Lucas, porque é bem perto de Lucas também, e as comunidades ao redor, né?
7: Festa ela é a do padroeiro. Então, é a principal festa da comunidade de São Roque, né? Que é, inclusive, esse ano, Milena, ela é, depois de muitos anos que a gente faz a festa, ela coincide no dia 16, que é o dia do São Roque.
5: Bem no mesmo dia.
7: No mesmo dia do São Roque. É a primeira vez que coincide a data do padroeiro. Porque normalmente o São
5: Olha
7: Roque
5: que bênção,
7: é na quinta,
5: né?
7: Ou ela é na sexta bênção. E a festa é no domingo, né?
5: Olha,
7: no dia mais
5: bacana.
7: Próximo. Mas dessa vez ele vai coincidir no dia do padroeiro do São
5: Exatamente
7: Roque.
5: Exatamente no dia.
6: Isso. Falando assim dessa bênção, né, Milena? Assim, na missa, quem puder ir. A gente até vê o Padre Manzotti até fazendo a novena aí de São Roque. Pela saúde... E pelos atendentes dos hospitais, cirurgiões. Então, é uma iluminação muito grande. Nós estamos na novena. E você, que já vai na festa, o que está ajudando? Não sabemos o seu nome, mas Deus conhece o seu coração. Então, assim, desde o dia 16, já do mês passado, 30 dias, estamos rezando por todos vocês que colaboram, pedindo isso. E, estando ou não estando na festa, colaborando, estão em nossas orações. E na missa, 9:30, teremos a água benta, o sal. Então, se você quiser ir na missa para ir lá retirar o pãozinho abençoado, você vai conhecer a história do nosso padroeiro.
5: Bacana. Vou pedir licença para vocês dois. A gente vai fazer aqui os merchans, né? A nossa responsabilidade aqui com os comerciais. E a gente volta para falar um pouquinho mais sobre essa festa. Inclusive, vai ter uma oração no final da entrevista,
6: isso,
5: né?
6: Isso.
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5: Voltando a falar aqui com a Marildo, fala um pouquinho sobre esse torneio, né? Chama bastante atenção, estive, acho que foi ano passado, salvo engano, a gente foi lá, eu e a Maria. Ah, foi agora, no início do ano, tá certo. E aí eu vi que você já tem tudo pronto lá, né? O local para fazer lá o torneio da bocha.
7: Nós temos uma tradição, né, ainda dessa festa da comunidade, né, Milano? Que é o torneio da bocha e do futebol ainda, né? Então, nós temos lá o campo, já está tudo preparado, está verdinho, está sendo cuidado. O pessoal cuida bem do campo o ano inteiro lá, para quando chegar a época da festa, ele está preparado, né? Uhum. A inscrição começa dos torneios de futebol às 13 horas, né? A partir das 13 horas começa... Aliás, começa às 12 horas, às 13 horas começa o torneio de futebol, né? Uhum. E a bocha idem, né? Ela começa às 12 horas, né? Depois do almoço, o pessoal já começa a se inscrever e aí para as 13 horas começar os torneios das bochas, né?
5: E é na hora ali?
7: É na hora. Se inscreve na hora ali, não precisa tipo assim, antecedência, nada. Chega na hora, procura os responsáveis lá, vai ter a equipe lá cuidando, faz inscrição... eu não sei te dizer agora exatamente o valor da bocha, mas vai ser em torno de 150, acho que é da bocha, e 200 do futebol, as taxas da inscrição.
5: Então é na hora. O pessoal estava perguntando aqui, eu falei, agora já tem a resposta,
7: é
5: né?
7: É na hora.
5: Chega lá, vamos jogar, arruma a equipe e já se inscreve. Diana, fala um pouco mais sobre essa programação, reforça o convite.
6: É o convite a todas as famílias, né? Então começamos mesmo às 9h30. Se quiser ir antes, já ir lá se preparando, já tem uma sombrinha, já reservando sua mesa, pode ir antes, e 9h30 na missa. E estamos também na Semana da Família, né, Milena? Então, assim, a família que reza unida, permanece unida e festeja unida também, né? Então, assim, a gente também está fazendo a oração na igreja, se preparando para essa Semana da Família também, que é o encerramento, é domingo. Então, estamos nessa semana. E São Roque ali, começamos, né, com a missa, que nem eu já estava falando, né? Esses objetos de bênção. Vai lá pegar sua água benta de São Roque para que cuidar da saúde dos seus e a sua.
5: Importante que, assim, festas como essa é para toda a comunidade e para toda a família, né? Todos. Por isso que quando a gente vai nas festas de comunidade, a gente vê crianças, idosos, é a família toda, né? É diferente de uma festa que o pessoal vai só os adultos, deixa as crianças com os avós. Não, é para todo mundo ir. Os avós, as crianças, os pais, os amigos, né? É realmente uma celebração da família.
6: E lá também, assim, é um espaço muito tranquilo, porque... BRs e ruas ficam bem longe. Então, assim, ali as crianças brincam mesmo, que tem até chuveiro para tomar banho lá depois, lá, né? Então, assim, a família se sente muito bem, está tudo sendo preparado, né? E é uma alegria, porque a Milena e a Maria lá estão conosco, festando com a gente, fica lá na festa. Só falta a Raíssa lá também.
5: Raíssa da vai.
6: Nossa,
5: da próxima
6: da nossa
5: vai.
6: Alegria, assim, então... Nós temos muito orgulho de vocês estarem lá presente conosco.
5: Obrigada.
6: Né?
5: Sempre
6: alegria.
5: Que a gente puder ir, a gente dá um jeitinho, né? Tem dias que tem 4, 5 festas no mesmo dia, a gente tem que escolher em qual que a gente vai, né? Mas na primaverinha a gente gostou muito de participar, até porque fomos muito bem recebidos, né? Acabei descobrindo, inclusive, um amigo de infância que mora lá também, que é o Hugo, né?
6: Isso é família.
5: O Hugo e a família dele lá, que estão morando lá. Então, assim, fiquei muito feliz também de conhecer, né, a comunidade, né? A gente sempre fala, vocês sempre participam aqui também da programação. E foi muito bom conhecer, né? E a gente deseja que a festa seja realmente um sucesso.
6: E a nossa festa é banda, né? É dançar mesmo ali, então... É uma maravilha. O salão é bem grande também.
5: Cabe todo mundo.
6: Cabe todo mundo.
5: Gente, muito obrigada. Tenho que encerrar a programação aqui, né? A entrevista, né? Mas agradeço, né, a participação de vocês. Desejo que vocês tenham uma boa festa. Obrigada, Marildo.
7: Eu que agradeço o espaço aí, né, da rádio, de vocês, Miriam, para nós fazer essa divulgação. E agradeço já, de antemão, os colaboradores. Um abraço lá para o pessoal que está no trabalho já. Faz dias que a gente está nessa empreitada. Então, já agradeço, né, os colaboradores aí que sempre estão junto com a gente. Se não fosse eles, a gente não conseguiria fazer um evento assim que a gente sempre vai lá. Que a festa nossa, assim, é uma festa das comunidades da região. E eu não vou dizer assim que uma das melhores, porque a gente, Deus sabe, né? Mas a gente sempre procura fazer o melhor para atender as pessoas que vão lá, né?
5: Não, vocês são bons, né? Vamos falar a verdade. São bons. Obrigada, sabe fazer festa. Diana, finalizar.
6: Dá para ainda fazer a oraçãozinha?
5: Pode finalizar
6: então,
5: com a oração.
6: Finalizar com chave de ouro e eu peço de coração mesmo a todos. Glorioso São Roque, alcançai-nos de Deus as graças que nos são necessárias para vivermos dignamente a vida cristã. Aumentai em nós a fé, a esperança e a caridade. A vosso exemplo, fazer que possamos amar nossos irmãos, sobretudo os necessitados e doentes, para cumprirmos o mandamento do amor. Ajudai-nos ainda em nossas necessidades temporais e espirituais, para que possamos chegar um dia à vida eterna. Amém.
5: Amém. Obrigada a todos. Muito obrigada. Vamos para o intervalo comercial e a gente já volta com mais informações.
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12: Nota de falecimento.
0: A família Vígolo comunica com profundo pesar o falecimento de Yolanda Marquete Vígolo, pioneira de Sorriso. O seu corpo está sendo velado na capela mortuária do cemitério. O sepultamento será hoje às 16h30. A família Vígolo comunica com profundo pesar o falecimento de Yolanda Marquete Vígolo, pioneira de Sorriso.
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5: 10h45.
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5: Estamos de volta com a Voz do Povo e hoje comemoramos o dia do cardiologista e estamos recebendo um cardiologista aqui nos estúdios da Sorriso FM e vamos falar com o doutor Bruno Finkler. Bom dia, doutor.
18: Bom dia, Milena, Raíssa.
5: Doutor, fala pra gente da alegria de poder fazer parte, né, integrar, por exemplo, essa especialidade tão importante, né?
18: Sim. Realmente uma satisfação, né, um orgulho, né, também. Obrigado pelo convite, primeiramente, né? Com certeza, né? Ser cardiologista é realmente uma satisfação, foi um objetivo de vida, né? Uma missão. E aí hoje, né? Então estamos no dia do cardiologista, que mais do que um dia de celebração, vamos dizer assim, né? De comemoração, também é um dia que a gente aproveita para relembrar, né? E alertar, né? Alguns cuidados, né? Para a nossa população sobre como que a gente tem que cuidar da nossa saúde, né? Então a gente aproveita esse dia também para fazer essa divulgação dos cuidados da saúde do coração, né?
5: É uma conscientização, né, doutor?
18: Exato.
5: É mais do que uma comemoração, é conscientizar. Exato. Dos cuidados que a gente tem que ter, principalmente no cotidiano, né? Porque existem algumas comorbidades, né, que já são pré-existentes. Sim. Mas existem coisas que a gente consegue prevenir de acordo com o hábito de vida, né?
18: Com certeza. Eu sempre digo que claro, o papel do cardiologista também é tratar as doenças do coração, né? Mas o que a gente gosta mesmo é de prevenir as doenças do coração, né? Então, quando a gente tem uma série de doenças que a gente sabe ou de problemas que no futuro vão causar alguma complicação, né? Então, se a gente conseguir intervir nessas condições antes que elas se tornem um problema, esse é o nosso grande objetivo, né? Então, antes do paciente ter um AVC, de ter um infarto, de ter um problema grave no coração, ele tem uma pressão alta, ele tem um diabetes, ele tem um colesterol elevado, ou ele está com algum hábito de vida que eventualmente também não é apropriado, está mais sedentário, não faz atividade física, está com excesso de peso, né, o tabagismo. Então, esses fatores, muitas vezes, a gente consegue intervir neles, né, e evitar um problema futuro.
5: Ou seja, o corpo vai dando sinais, né, doutor? A pessoa não chega a ter um problema cardíaco de uma hora para outra. O corpo vem dando sinais, né? Ou é a pressão, ou é diabetes, ou é outra situação, né? E é por isso que é importante a pessoa não demorar para procurar, né?
18: Isso. Na maior parte das vezes, a gente tem ou sinais, ou às vezes a gente consegue identificar através de algum exame alguma condição, né, predisponente para esse paciente depois ter algum problema. A grande mensagem talvez seja que a maior parte dessas questões que eu falei, elas não dão sintomas inicialmente. Né? Então, assim, como que o paciente então sabe se a pressão alta não dá sintoma, se o colesterol alto não dá sintoma, se o diabetes inicial também muitas vezes não dá sintoma, como é que o paciente sabe? Ele vai saber fazendo acompanhamentos, né? Fazendo exames de rotina, né? Consultando o seu médico regularmente, né? Porque essas doenças, elas são doenças silenciosas. Né? Então, o paciente não sente. Então, muitas vezes, quando ele começa a manifestar os sinais, nós já estamos numa fase mais avançada. Né? Então, é isso que a gente quer conscientizar o pessoal para que, assim, mesmo estou me sentindo bem, não significa que eu não precise procurar um médico, não significa que eu não precise fazer exames regulares.
5: Fazer um check-up,
18: fazer um acompanhamento, né? Verificar como que está a sua saúde. Né? Não é porque eu não sinto nada que a minha saúde esteja 100%. Né? A gente sempre tem algumas coisas que a gente pode melhorar. Né?
5: Exatamente. Doutor, com relação a homens e mulheres, tem distinção assim? Olha, tem mais predisposição em mulheres do que em homens ou não? Isso vai do cuidado.
18: É. Nós temos algumas diferenças, assim, entre os sexos, né? O que a gente sabe, assim, o homem, ele tem um fator de risco importante para algumas doenças cardiovasculares, que a mulher, até uma faixa etária, ela é menos suscetível. Porém, por exemplo, após o período da menopausa, a gente sabe que o risco cardiovascular da mulher, ele vai aumentando tanto que ele fica praticamente igual ao do homem. Então, nós temos algumas diferenças de faixa etária, sim. Né? Nós temos algumas diferenças de cuidados, né? Geralmente a mulher tem o hábito de fazer um acompanhamento um pouco mais regular.
5: Ela é mais cuidadosa,
18: mais,
5: né?
18: Cuidadosa, vai, né? Geralmente tem a sua ginecologista, né? O seu ginecologista que ela vai acompanhando, então ela já está mais habituada para fazer o check-up, né? Geralmente o homem, ele deixa para fazer o check-up um pouquinho mais para frente, né? Muitas vezes quando tem algo já preocupando ele, né? Ou quando ele vai de arrasto, né? Que a gente
5: tem
18: fala.
5: Uma resistência, né? Algo cultural, né, doutor?
18: Tem.
5: Com relação ao homem procurar ajuda médica, né?
18: Tem um pouco. Isso está mudando, né?
5: Graças a Deus está mudando, né?
18: Mudando um pouco esse perfil. Mas é algo que a gente ainda vê no dia a dia, assim, né? O homem, quando vai ao médico procurar uma ajuda, geralmente é... Né, tem a esposa junto ali, né?
5: Alguém que está levando.
18: Que
5: está, né?
18: Levando, exatamente.
5: Ou
18: ele
5: mãe
18: vai com
5: que
18: aquele
5: leva, ou a esposa.
18: Ele vai com incentivo. Mas eu acho que o momento que a gente tem de informação, né, isso está mudando com o passar do tempo. Né? Hoje a gente já tem uma busca bem ativa, né, de cardiologia, de pacientes, né, procurando para fazer o seu acompanhamento, né, para também saber como é que está. Né? A gente tem mais. Felizmente, hoje a gente tem um incentivo muito grande à prática de atividade física, né? Então a gente vê mais gente fazendo atividade física. Então isso também traz uma preocupação, saber como é que eu estou para essa prática, né, esportiva que eu tenho feito. Né?
5: Em Sorriso a gente vê um comportamento bem, bem bacana com relação a isso. Né? As pessoas cuidam muito do corpo, da saúde, né? Praticam bastante esporte, vão à academia, fazem caminhada. Né? Tem algumas opções, inclusive, ao ar livre para as pessoas caminharem. A gente vê assim que tem, né, o sedentário e tal, mas tem muita gente procurando ter uma qualidade de vida melhor, até para ter posteriormente, né, uma velhice mais saudável, né?
18: Exato. Quando a gente fala assim na prática de atividade física, ela é o objetivo é saúde, né? Então, assim, a gente sabe que uma atividade física regular, ela faz muito bem para a saúde cardiovascular, né? O exercício físico, a gente diz, qual que é o melhor exercício físico? Na verdade, assim, não existe o melhor, né? O que a gente sabe que é o ideal? É a gente combinar exercícios físicos que têm uma capacidade mais aeróbica e exercícios físicos que têm força, né? Também, né? Porque isso é importante, né? Então, assim, a questão de força, musculação, pilates, etc., massa muscular, alongamento, isso é importante justamente para essa fase, né, de envelhecimento, né? E o exercício físico aeróbico é excelente para a nossa saúde cardiovascular, né? Então, corrida, caminhada, bicicleta, natação, tênis, enfim, eu sempre digo, não existe o melhor. É o que o paciente gosta de fazer, o que dá prazer para ele fazer, é o que ele tem que ir atrás, mas tem que fazer alguma coisa.
5: Isso tem que ter uma constância. Não adianta fazer caminhada só uma vez na semana,
18: não,
5: né, doutor?
18: Não,
5: tem
18: o que importa é regularidade, tá? A gente tem, né, a Sociedade Brasileira de Cardiologia vai recomendar algo em torno de 150 minutos de atividade física por semana. Né? Então, a gente pode jogar isso em 3 dias, em 4 dias, né? Sendo que esse é o mínimo recomendado. 150 minutos por semana é o mínimo recomendado, né? Então, se a gente conseguir fazer mais...
5: Melhor ainda.
18: Melhor ainda, né?
5: Tem pergunta, Raíssa?
19: Tem pergunta, sim.
5: Só um minuto.
0: O Fernando, lá do Bela Vista, perguntou aqui. Um grande amigo meu fez uma bateria de exames, deu tudo ok, tudo 100%, e depois de uma semana teve um infarto e morreu. O que isso quer dizer? Tem algum porquê? Teve algum exame que ele deveria ter feito e não fez?
18: É muito boa essa colocação. Claro, todos os exames que a gente lança a mão, eles vão ter uma capacidade diagnóstica, né? Então, eu posso fazer alguns exames e eles podem vir a diagnosticar algum problema, mas, eventualmente, não existe aquele exame que seja 100%. Às vezes, o paciente ele chega perguntando, eu quero fazer um exame que mostre tudo. Infelizmente, esse exame não existe. A gente combina exames que nos dão ideia de como que está o coração. E, eventualmente, num check-up, a gente pode, eventualmente, assim, você... não diagnosticar um problema mais grave. Não é muito comum, né? Uhum. Problemas graves, assim como ele teve, geralmente você já tem alguma suspeita através de algum exame. Mas, infelizmente, assim, mesmo fazendo toda a bateria, né? Não sei qual foi o caso que foi realizado, mas sim, eventualmente isso acontece. Não é muito comum, mas pode acontecer. Por isso que é importante, né, avaliar quais são os exames necessários para aquele paciente, né? Nós não temos um padrão, né? O que é o check-up? Não, o check-up depende do paciente, né? Quais são as características do paciente, qual que é a idade, quais são os problemas de saúde, o que ele tem de história na família, o que ele já trata. E aí, em cima disso, o médico ele vai lançar mão, né, de exames para avaliar essa situação.
5: Doutor, eu vou pedir uma licencinha, aguardo um minutinho, né? E a gente vai para os nossos merchans e aí a gente volta com a entrevista com o senhor para finalizar, tá?
18: Combinado.
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5: 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Dando continuidade, já finalizando a nossa entrevista, doutor, gostaria de saber quais são os cuidados necessários, né, para a prevenção e se a pessoa que já tem um caso na família tem que ter um cuidado mais especial nesse sentido.
18: Eu acho que quando a gente fala quando eu tenho o objetivo de cuidar do meu coração, é a gente tentar se manter o mais saudável possível, né? Então, o que isso vai envolver? Primeiro, um controle da parte alimentar, né? Então, assim, eu dar preferência para alimentos saudáveis, então frutas, verduras, né? Carnes, né? Evitar alimentos ultraprocessados, de alto índice calórico, né? De alto índice glicêmico. Então, isso é uma coisa importante. O segundo ponto muito importante é a prática de atividade física, que a gente já comentou. Então, né, o sedentarismo é um grande problema. Então, manter fisicamente ativo é fundamental. Um outro ponto importante é com relação ao peso, né? Então, a gente sabe que a obesidade é um problema grave e que está associado a complicações cardiovasculares, né? Então, ter um controle do peso ou manter um peso adequado é algo essencial. E a realização periódica de exames, né? Então, assim, conforme procure seu cardiologista, faça a sua avaliação e você vai fazendo isso de forma gradual, conforme achar que for necessário, uma vez ao ano, uma vez a cada 2 anos, depende do perfil do paciente, né? E, claro, se eu já tenho algum problema de saúde ou se eu tenho algum histórico familiar, né? Então, eu tenho um pai que tem hipertensão, tenho uma mãe que já teve um AVC, que já teve um infarto, um avô, um tio que tem problema de saúde, algumas dessas condições, elas têm um risco maior de você passar, né, para os filhos, de ter algum componente genético, hereditário, em cima disso. Então, claro, tenho que redobrar meu cuidado.
5: Obrigada, doutor. Falar um pouquinho sobre o senhor, né? Veio de Não Me Toque, Rio Grande do Sul? Gaúcho, tchê?
18: Isso, sou gaúcho, de natural de Não Me Toque. Fiz minha formação toda no Rio Grande do Sul, em Passo Fundo, Porto Alegre. E agora faz 5 anos quase aí de Sorriso.
5: Já se adaptou ao calor do Mato Grosso?
18: Já, adaptado. A região
5: é muito
18: boa.
5: Sai do Sul, que era muito frio para um lugar quente como esse, né?
18: Tem um impactozinho inicial, né? Uhum. Mas compensa, né?
5: Nossa, e qual a sua especialidade, doutor?
18: Eu tenho dentro da cardiologia, né? Então, eu sou cardiologista, atuo como cardiologista clínico. E eu sou especialista na área de arritmias, né? Sim. Então, arritmias, o nome da especialização é eletrofisiologia, que tem um foco de tratamento na parte dos problemas do ritmo do coração, né? Aquelas doenças que fazem o coração, às vezes, bater mais rápido ou bater mais, de forma mais lenta do que deveriam.
5: Descompassado,
18: exatamente. Então, essas são as arritmias, são os problemas do ritmo do coração, muito comuns também, onde eu faço um foco de trabalho lá dentro do Instituto de Cardiologia, também dentro dessa área.
5: Você atende no Instituto?
18: Isso, Instituto de Cardiologia de Sorriso. Tá onde certo. Nós temos um grande grupo de cardiologistas lá, à disposição da nossa população toda aí.
5: Muito obrigada, doutor, por sua participação. Sempre muito bem-vindo. Sempre que tiver algo importante nessa área também,

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8: 11 horas e 6 minutos, estamos de volta e já estamos recebendo aqui nos estúdios da Sorriso FM uma equipe, né? A vereadora Silvana, Daiane do Bombeiro, também o Pires da Guarda Municipal, para falar para a gente sobre algumas situações que vêm acontecendo, principalmente na Escola 13 de Maio, que chamou a atenção dos pais com relação aos horários, né, das saídas de alunos e envolvendo o trânsito, né? O trânsito em Sorriso vem sendo a cada dia aumentando muito, né? Principalmente aí o fluxo de carros e agora com as bicicletas elétricas, que vem sendo aí um problema, na verdade, né? É uma solução de veículo, né? De locomoção, mas ao mesmo tempo acaba sendo um problema. Por quê? Porque estão nas mãos de crianças, na maioria das vezes, né? Que não tem noção de como que funciona o trânsito. E essa saída nas escolas também é uma situação que precisa ser educada, né? Para que as crianças também tenham uma noção, né? De como sair da escola, não sair correndo, atravessar direitinho na faixa, né? Então, sentiram a necessidade de fazer uma reunião, Silvana? Eu vou conversar primeiro com a Silvana. Bom dia.
9: Bom dia, Milena.

0: Helena, bom dia ao Márcio, nosso coordenador aí da Guarda de Trânsito, também a Sargento Daiane, obrigada pela presença e pelo trabalho que vocês fazem já, parabenizar desde já. Na verdade, fomos provocados, Milena, por pais da escola 13 de maio, né? Que procuraram diversos vereadores e estão preocupados com o trânsito ali, principalmente no horário de saída. Nós nos direcionamos também, teve um dia que a gente ficou uma hora, tanto ali às 11 quanto às 5 da tarde, observando esse fluxo ali, de fato, ele é bem complexo, até porque hoje a escola 13 de maio, ela atende crianças do sexto ano em diante, já não é mais só adultos que estudam ali, já tem de 11 anos, né? Então, assim, eles saem, e muitos deles saem meio que sem rumo, assim, correndo para pegar o ônibus,
1: olhar pro lado.
0: E ali está saindo motocicleta, essas elétricas, e ali está pais estacionando também, muitas vezes, no lugar dos ônibus, enfim, é um transtorno que envolve todas as pessoas. Uhum. Por isso que eu digo, cada um tem que fazer a sua parte, né? Então, esse trabalho que a Secretaria de Trânsito já vem fazendo, de trânsito nas escolas, a gente vê eles atuando direto nos CMEs, nas escolas, conscientizando as nossas crianças sobre tudo isso, né? Uhum. Nós sentimos a necessidade, conversamos com eles e também com os bombeiros, de reforçar isso com os alunos e também com os pais, para que a gente possa prevenir, né? Porque são várias situações que estão na nossa cara ali, que uma hora vai acontecer alguma coisa se as pessoas não se conscientizarem. Um dos problemas também que vem acontecendo. Existem linhas do transporte escolar que trazem alunos para o Mário, para o 13, para várias escolas.
1: Específico escolar.
0: Específico escolar. Como o transporte coletivo é gratuito, muitos alunos entendem que querem ficar conversando com os amiguinhos no final da aula, ficar por ali, acabam perdendo o transporte escolar e vão no transporte coletivo, superlotando alguns ônibus do coletivo, que às vezes ficam idosos de pé, porque tem alunos lá dentro que poderiam ter ido nos ônibus escolares.
1: E esse coletivo vai estar lotado porque é o horário de pico que o pessoal está saindo das empresas.
0: Isso
1: e usam
0: mesmo
1: esse coletivo.
0: Isso. Então, a ideia o que é? Trazer isso para a sociedade do que está acontecendo, que os pais possam também entender todo esse contexto, né? Uhum. E ficar de olho nos seus filhos também em relação a isso, né? Com que ônibus que meu filho está chegando em casa? Qual é o transporte que meu filho está usando para chegar em casa, né?
1: Ele tem esse poder de escolha, mas é necessário que tenha também o pai e a mãe oriente para que ele tenha noção. Se ele pode vir no da escola, no escolar, para que ele vai usar o coletivo, superlotar o coletivo e muitas vezes tirar a vaga de um idoso sentado.
0: Exatamente. Onde tem linhas do transporte escolar, o aluno ele deve usar o ônibus do transporte escolar. Então, juntamente com toda a equipe aí da Escola 13 de Maio, né, vamos continuar esse trabalho, ampliando para outras escolas também. E a gente só tem a agradecer essa equipe dos agentes de trânsito, dos bombeiros aí, que estão constantemente lidando com isso e, acima de tudo, preocupados com essa prevenção também.
1: Bom dia, Pires. Está à frente da Guarda Municipal e, pelo que eu soube, hoje já teve reunião a respeito disso.
2: Positivo. Bom dia, Milena. Bom dia, vereadora Silvana, sargento Daiane. É importante essa iniciativa, parabenizo, vereadora, porque ela vai ao encontro do que nós estamos aí procurando fazer sempre na orientação, né, tanto nas escolas, nas empresas, mas nós sabemos que a importância dos alunos ser orientados, né? Então essa iniciativa vem somar junto e com certeza pensando na vida. Nós sabemos aí que muitos jovens hoje estão utilizando veículos, por exemplo, conhecidos como bicicleta elétrica, veículos que desenvolvem uma velocidade aí muito maior que uma bicicleta normal, tá? Então, se não fizermos, se os pais não virem ajudar nós nessa demanda, o número de acidentes é bem provável que vai aumentar, com jovens, com crianças. Tá? Então, a atitude da Câmara de Vereadores, aí pela vereadora Silvana, com certeza o efeito vai ser positivo. Né? Já estávamos conversando também para conversar com os pais também, porque quem dá esses veículos para os jovens são os pais. Mas é interessante que o jovem sabe se comportar ali na saída da escola, porque são 15 a 20 minutos que vira um caos ali em alguns locais. Então, assim, o objetivo é trazer tranquilidade para que os alunos voltem também com segurança para os seus pais.
1: Gente, vou pedir um intervalinho aqui, né, para vocês aguardarem, para a gente fazer os comerciais, e aí eu já volto falando com o Pires e também com a Sargento Daiane.
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1: 11 horas e 13 minutos e vamos falar também com o Matheus, né? Ele que é assistente social, é isso, né? É lá do 13, né? Da escola 13, e está responsável aí pelos projetos sociais. E um desses projetos tem a ver com o trânsito, né, Matheus? Bom dia.
4: Bom dia, isso mesmo. Eu, enquanto assistente social da Escola Estadual Cívico Militar 13 de Maio, eu reforço, né, a importância desse diálogo intersetorial com as instâncias, né, com o Corpo de Bombeiros, com a Guarda Municipal de Sorriso, e reforço a questão da prevenção mesmo, com os nossos alunos que são protagonistas do momento, né? Então, falar de trânsito é exatamente falar sobre qualidade de vida e de salvar vidas mesmo. Então, a gente reforça esse diálogo constantemente da importância da vida e nesse projeto tão especial que é com a questão do trânsito.
1: Vamos falar com a Sargento Daiane. Fala pra gente, Sargento, as consequências, né? Que a gente sabe que, claro que vocês também trabalham com projetos de prevenção, né? Para que as pessoas tenham esse cuidado, para evitar os acidentes. Mas, infelizmente, né? Muitos acidentes vêm acontecendo em Sorriso. E a gente sabe que o índice é muito alto quando envolve motocicletas e bicicletas elétricas também vem aumentando.
5: Bom dia, Milena. Bom dia, Pires, vereadora Silvana, Matheus e a todos que nos ouvem, né? É exatamente isso. O Corpo de Bombeiros, ele vem para trazer um pouco de realidade para essas crianças e adolescentes, né? Fazer essa ligação, de fato, para fazer eles entenderem que o comportamento, às vezes mal pensado, mal executado no trânsito, pode gerar consequências, né? E essas consequências, elas são graves, né? Todos os dias aí vocês acompanham os nossos atendimentos, né? No trânsito de Sorriso, envolvendo bicicletas elétricas também, né? Até pedestres, né? Esses alunos como pedestres em si. E eles talvez não entendem o fato, o quanto isso pode prejudicá-los, né? Hoje cedo até estávamos reunidos com esses alunos, né? Da Escola 13 de Maio. E a gente trouxe para eles um pouco da realidade, o que de fato pode acontecer, uma internação longa, até mesmo um óbito, né? E eles podem não voltar para casa dependendo...
1: Sequelas
5: eternas, né? Eles podem até não voltar para casa dependendo do tipo de comportamento que eles tiverem no trânsito.
1: Isso é muito importante, né, Sargento? Porque, assim, a criança, às vezes, ela não tem uma noção como o adulto, né? Mas se ela tem orientação, ela já consegue... definir ali, consigo passar nesse local agora, dá tempo, não dá tempo. Inclusive, a gente estava falando essa semana sobre os tamanhos de veículos, né? Como, por exemplo, aconteceu um acidente essa semana mesmo com um ônibus, né? Envolvendo um ônibus, e muitas vezes as pessoas não têm noção, né? Que a dimensão desse ônibus vai tomar a pista ao lado, né? E que não vai dar tempo, né? E se a pessoa tentar passar junto numa rotatória, pode acontecer um acidente, né? Acho que o Pires pode explicar melhor a respeito.
2: É isso aí, é verdade. Nós temos aí, por exemplo, um jovem que ainda não fez habilitação, ele está conduzindo um veículo que é permitido sem habilitação, por exemplo, esses autopropelidos, bicicleta elétrica, né? Mas as regras de trânsito, ele não conhece a regra de trânsito. Como se comportar próximo a um veículo de grande porte, igual um ônibus, por exemplo. Mesmo jovem ou pessoas que estão conduzindo aí, que a gente sabe, sem possuir habilitação. Não vai saber se comportar, como agir. A gente fala que o Código de Trânsito fala, o maior cuida do menor, mas o menor tem que se cuidar.
1: Também.
2: Porque é ele que vai levar pior caso de acidente. Né? Então, o menor tem que tomar bastante cuidado, não só com esperar que o outro, né, que por ser maior, aí tome uma atitude. Então, assim, fica uma dica aqui. Os pais, antes de entregar um veículo desse para um menor, o bom é que se não entregasse, mas já que a lei não tem como proibir, a lei permite o veículo até 1.000 watts de potência, passe instruções para o seu filho. Leve em um local para ter instruções como se comportar na via. Porque a gente tem visto aí eles andando, por exemplo, nas avenidas aí, em horário de pico, no meio da pista. Tá? Eu não sei o que passa muitas vezes na cabeça de um pai de entregar um veículo desse para um filho que não tem ainda condições ainda de se autoproteger no trânsito.
1: Noção de trânsito, né?
2: Muitos pais estão pagando para ver. Infelizmente, muitos acidentes vêm acontecendo por falta de instrução. Instruções.
1: A intenção de vocês, inclusive a Silvana também, né, iniciou a entrevista, é ampliar, né, esse projeto para as outras escolas também. Porque a gente sabe que é uma realidade, né? Não tem, esse problema não é específico só da escola 13, né? Há outros locais de escolas também que no horário de saída também tem sido problema, né? Eu acredito que na guarda recebe sempre reclamações de pai que estaciona no lugar errado, de pai que dá aquela paradinha no meio da rua lá. Ah, é só para o meu filho entrar. Daí o filho demora e fica lá, né, fazendo uma fila enorme. Tudo isso tem a ver, né? Porque é um todo, né?
2: Isso, várias escolas. A gente estava até conversando com a vereadora Silvana, que ela tem a ideia de ampliar esse projeto para todas as escolas, né? E o objetivo é de ajudar, mas também trazer os pais também, né, para ouvir essas palestras, porque a gente sabe que naquele horário de pico a pessoa está com muita pressa, as pessoas querem, por exemplo, deixar o filho na frente do portão, não quer deixar um pouco mais para frente para não parar no meio do trânsito, pegar na mão e trazer até no portão ali da escola, ou parar o carro mais para frente para vir buscar. É aquela pressa, muita gente, a gente sabe que tem, é uma hora ali que a pessoa tem de almoço, mas assim, todo mundo vai ter que fazer a sua parte, tá? A gente vê aí a Guarda Municipal trabalhando diariamente aí no trânsito. Nós temos aí a gente costuma dizer, os heróis do Corpo de Bombeiro. Né? Diariamente a gente vê matéria, a gente trabalha muitas vezes em conjunto, faz de tudo, né, para poder socorrer essas pessoas, sempre ali dar o auxílio. Mas, assim, o trânsito, todo mundo que ocupa o trânsito é responsável pelo trânsito. Então, não é só o órgão público. Né? Todos têm que fazer a sua parte. O trânsito Sorriso é muito bem sinalizado. Tá? A capa asfáltica é ótima, comparada a muitos municípios, é muito boa. Alguns pontos que tem que fazer manutenção é feita, a prefeitura tem feito. Mas todo mundo vai ter que fazer a sua parte. Ou se não, com esse aumento de veículos elétricos, vai virar um caos.
1: Tá feita a dica aí, né? O alerta tá dado, né, gente? Então, assim, a ideia, como bem disse a Silvana, é prevenir, é começar já a orientar esses alunos, os pais desses alunos, para que o pior não aconteça, né? Porque a gente já está vendo essa possibilidade, ela já está sendo possível ser visualizada, assim, ó, daqui tanto tempo vai aumentar. Isso. E se continuar desse jeito, de forma desordenada, vai dar BO, né? Vai dar problema.
2: Vai dar problema, e sempre aumentando a gravidade. Eu acho que é isso, a Sargento Dani pode até falar, né? Das gravidades que se tem socorrido aí nas ruas de Sorriso.
1: Porque não tem uma proteção, né? Quem está de moto, quem está de bicicleta elétrica é quem acaba tendo mais prejuízo, né?
5: Exatamente, foi o que a gente tentou passar para eles hoje cedo, com relação às consequências disso, porque o carro, ele tem a proteção, ele tem a parte, né, de estrutura metálica, ele tem o cinto de segurança, ele tem o airbag. A motocicleta não, né? A gente costuma dizer que a proteção é seu próprio corpo, então toda a maior consequência vai ser para o motociclista, vai ser para esse condutor de bicicleta. E eles acreditam, né, no nosso entendimento, a criança, o adolescente que faz uso desse tipo de veículo, ele não tem a noção disso, ele não tem a noção de que de fato é ele. Eu até questionei a eles, essas crianças e adolescentes, sob direção defensiva, se algum deles já tinha ouvido falar sobre isso. Apenas um levantou a mão. Por quê? Eu falei, exatamente porque vocês não passaram pelo processo de habilitação. Vocês ainda não tiveram o entendimento de todas as regras. Então, o carro que está passando na via, não é ele que está errado. É você que está errado de passar na frente, de querer preferência, às vezes, num lugar que você não tem preferência. E mesmo que tenha, eles têm que ter um entendimento de se defender. De mesmo que a preferência seja minha, eu tenho que ter certeza que a pessoa, o motorista, está me vendo, que eu vou conseguir passar em segurança, segurança que eu vou terminar a minha travessia sem outra pessoa ou outro condutor que esteja vindo, né, possa me acertar. Então, a gente tentou trazer isso, a gravidade das consequências, né, fala para ele sobre essas internações, sobre as feridas, né, as sequelas de tudo isso, enfim, para eles entenderem que qualquer atitude pode trazer consequência no trânsito.
1: De uma maneira popular, né? Dizem que o para-choque é a testa, né?
5: Exatamente isso.
1: Do motociclista ou do ciclista, né? Então, tem que se cuidar mesmo. Por mais que você esteja, digamos assim, certo, né? Na dúvida, espera, né? Porque, assim, mesmo certo, a gente pode se envolver num acidente e se machucar.
5: Exatamente. Mesmo certo, você pode ter as piores consequências, né? Digamos assim, você está lá acamado no hospital, mas você estava certo, beleza. E aí? E as consequências? E as pernas fraturadas, e os braços, ou até coisas mais graves, né? Então, o objetivo nosso é justamente isso, que diminua as nossas ocorrências de atendimento, uhum, e que aumente as nossas ocorrências de prevenção, digamos assim, né? Esse aqui é o ideal, que a gente queria que acontecesse todos os dias. A gente falar em prevenção, a gente orientar para não acontecer e diminuir as ocorrências lá na rua.
1: Já estamos finalizando a nossa entrevista, falar novamente com a Silvana.
0: Na verdade, só reforçar, Milena, que além de todas as doenças que a gente já tem hoje, né, pessoas precisando de hospital, precisando, a gente vê a superlotação no UPA, a gente vê os problemas todos os dias nessa rádio, o tanto de depoimentos de pessoas aguardando cirurgia, por questões que não tem como evitar, né? Então, que a gente possa evitar pelo menos isso no trânsito.
1: O acidente é evitável.
0: Porque, né, o nosso hospital está superlotado. Nós temos pessoas esperando, às vezes, cirurgia 15, 20 dias, cirurgia de um braço, de uma perna. E a gente percebe as consequências que isso gera dentro de uma família. Né? Porque, às vezes, é um pai ou uma mãe que tem que parar de trabalhar para cuidar de um filho que está ali porque se acidentou. Ou é um pai que se acidentou e era autônomo, daí agora quem que traz a comida para dentro de casa?
1: Exatamente.
0: Então, é cada história que a gente escuta nesses acidentes. E como você apresentou hoje lá, Daiane, 90% são por questões das pessoas mesmo não saberem se comportar no trânsito. 90% das ocorrências não é por falta de sinalização, não é? É as pessoas que causam pela pressa, pela forma que dirigem e pela forma que se comportam no trânsito, né? Então, é isso, trazer essa reflexão. Nós estamos com muitos problemas na saúde. Então, que a gente possa evitar mais problemas, né?
1: Acarretar mais problemas. Silvana, muito obrigada por sua participação. Parabéns pela iniciativa, por ouvir os anseios da população. E a gente vai falar mais desse assunto em outra oportunidade também. Agradeço ao Matheus, assistente social também. Parabéns pela iniciativa. Continue com projetos assim também e que possamos expandir esse projeto para outras escolas também. Muito obrigada por sua participação.
4: Eu quero reforçar, né, e agradecer pela iniciativa. É muito importante ter temáticas dessa de prevenção, porque às vezes a gente cria uma ideia que na escola é só estudar e não tem que ter temáticas assim. E é pouco visto, né, e a gente se coloca à disposição para ajudar e a prevenir e conscientizar a população o mais rápido possível, né?
1: Obrigada. Obrigada, Sargento Daiane, também, por suas informações, as suas colocações aqui também, para orientar, né, a população, não só lá na escola, mas aqui no rádio também. Tem muita gente nos ouvindo e vai passar isso para os filhos. Vamos ter uma reflexão também com relação a como proceder, né, principalmente no trânsito, e a importância, né, dessa prevenção dos acidentes.
5: Exatamente. A gente que agradece o espaço, Milena, muito obrigada. Em nome do nosso comandante, Major Kunze, né, a gente poder repassar essa prevenção, porque as pessoas estão acostumadas a ver o corpo de bombeiro só na hora do desespero, né, na hora da emergência. Mas a gente também está aqui para prevenir. E qualquer dúvida, as pessoas podem acionar, pode ligar o 93. Se eu quiser saber mais coisa, eu posso procurar o quartel também. A gente está à disposição para qualquer coisa, de fato, que a população de Sorriso precisar.
1: Meu amigo, finalizar contigo também, né, o Pires, que está sempre aqui com a gente, sempre solícito, sempre que a gente precisa, né, e é uma luta que não acaba, né, trânsito é constante.
2: Isso, trânsito é constante, é uma luta que não acaba, mas também nós não vamos desistir nunca, né, então vamos continuar, tem esses exemplos, essas atitudes assim, essas iniciativas como a de hoje, é importante, tá, ajuda na luta. Nosso secretário Coronel Denardi colocou toda a secretaria à disposição desses projetos, vereadora Silvana. Estamos à disposição, tá? Mas mais uma vez eu reforço, façam cada um a sua parte no trânsito, senão não vai mudar nada. Mas assim, eu trabalhando no trânsito, eu acredito que sempre pode mudar, Né? Então, cada um fazendo a sua parte, vai melhorar sim.
1: Muito obrigada, Pires.
2: Estou à disposição.
1: Intervalo, gente. Daqui a pouquinho tem mais entrevista. Hoje, sexta-feira, está assim, repleta de entrevista.
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1: 11:31.
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1: Estamos de volta com a Voz do Povo, mais uma entrevista agendada. Vamos falar primeiramente com o Nestor e depois a gente vai ter a honra de falar também com a família Nakamura, né? Está presente aqui também o senhor Nelson Nakamura e o filho dele, Vitor Nakamura, xará do meu pai, né? Meu pai chama Vitor também. É, Nestor, fala pra gente, tudo pronto para esse festival de pesca tão esperado? Bom dia.
18: Bom dia, Milena. Bom dia, rádio ouvintes.
17: ao Nelson e ao Vitor também, né, que nos honra com a presença deles aqui. Milena, assim, o Festival de Pesca está tudo encaminhado, né, a estrutura está sendo montada, acabei de sair de lá agora há pouco, né, muito serviço ainda para fazer, né, certo, mas está tudo encaminhado, tudo pronto para a partir da manhã a gente receber as embarcações, domingo fazer, né, um campeonato extraordinário, então está tudo certo. E o mais importante, né, a gente está aqui agora com a família Nakamura, que vai poder nos contar um pouco sobre o que eu estava falando hoje de manhã. O Festival de Pesca e Sorriso já está muito bem consolidado. O que a gente está fazendo agora é melhorar a qualidade dele, enriquecendo ele. E esse seminário de pesca esportiva vem ao encontro disso aí, né? Então, prazer ter vocês aqui, Nelson e Vitor, né? Para trazer um pouco mais da experiência de vocês, do conhecimento de vocês sobre a pesca esportiva.
1: Agregando valor ao evento, né? Até alguns dias a gente não tinha certeza se eles iam conseguir vir, você já tinha vindo aqui na rádio falar que, olha, havia essa possibilidade, mas tinha uma questão de agenda, deu tudo certo, né?
17: E esses homens são difíceis aí pra gente conseguir trazer para cá, mas deu tudo certo.
1: Agenda lotada, né? Perfeito. Mas muito bom recebê-los aqui. Vou falar primeiramente com o senhor Nelson, muito obrigada pela presença, seja sempre muito bem-vindo, bom dia.
18: Bom dia, eu que agradeço a presença aqui e muito obrigado.
1: Também o Vitor, bom dia.
19: Bom dia. Prazer é nosso, né? Tá aqui, 18º Festival de Pesca, né?
17: Isso, 18ª edição do Festival de Pesca de Sorriso.
19: Consagrado, a gente já ouviu falar bastante e com certeza vai ser mais um evento de sucesso.
1: Senhor Nelson, tem um seminário agendado para amanhã de manhã, né?
18: Sim,
1: amanhã de manhã. E o que a gente vai, quem se inscrever, o que a pessoa vai aprender nesse seminário?
18: Bom, vai aprender os macetes da pescaria, porque a pescaria é feita de muitos detalhes, né? Detalhes assim... minucioso, que vai fazer muita diferença. Então, equilíbrio de equipamento, libragem de vara, bitola da linha, um líder, principalmente tamanho do anzol. Né? Tudo isso a gente vai passar de uma forma para que a pessoa realmente tenha sucesso na pescaria.
1: Esse é o objetivo desse seminário.
18: Exatamente.
1: E vou falar com o Vitor também, né? Para que tenha essa experiência toda, né? Esse know-how, vocês participam de vários campeonatos, por exemplo?
19: Participamos de campeonato, pescamos pelo Brasil inteiro, né? E é interessante ressaltar que o Brasil, ele é um país muito diferenciado na questão de pesca esportiva, porque tem espécies únicas e muito esportivas que no mundo não tem. Então, só acaba achando no Brasil... E cada região do Brasil tem determinadas espécies, cada espécie tem um comportamento diferente, então é bem legal que você acaba tendo várias oportunidades diferentes, né, de conhecer vários estilos diferentes de pesca, técnica, e às vezes você conhece uma técnica que funciona em um lugar, você leva para o outro, vice-versa, e cada vez vai aprendendo mais.
1: E a pesca de vocês é só em rio ou também no mar?
19: Rio, mar, onde tiver peixe,
1: Lagoa.
19: A gente está pescando.
1: Bacana, né? Porque, assim, tem gente que tem mais paixão pelo rio, né?
19: Sim,
1: tem gente
19: sim.
1: que já não gosta de pescar no mar, principalmente na região aqui do Centro-Oeste, que não tem mar, então uh-huh. aqui o negócio é rio mesmo, né? Mas, no caso, vocês participam de tudo.
19: De tudo. Inclusive, duas semanas atrás, estávamos pescando no litoral de São Paulo, no mar. Então, de todo estilo. E é aquilo que eu falei, pescaria no mar... Você pesca, às vezes, em 100 metros de profundidade. No rio já não é assim, só que no rio já funcionam outras técnicas. Então, cada pescaria tem sua especialidade ali.
1: Então, é diferente, né?
19: É diferente.
1: Uma coisa no mar, outra coisa no rio. Então, tem essas diferenças, tanto da maneira de pescar, quanto do tipo do peixe que vai
19: Sim,
1: ter lá, né?
19: Sim, o comportamento, o equipamento
1: natureza.
19: Que vai usar, a isca.
1: Maré alta, maré baixa.
19: Maré, aqui já tem influência de lua. Lá também tem, só que é mais em questão de maré do que lua em si, né?
1: Olha que bacana. Senhor Nelson, tem diferença de rios também? Tem rios que tem mais correnteza, é mais difícil de pescar?
18: Nossa, muita diferença, porque além do rio, a força d'água, também tem a profundidade, né?
1: Uhum.
18: E aí as variedades de peixe, que no caso agora desse campeonato, onde valem várias espécies, né? Como disse, para a pessoa conseguir pegar mais e peixes bons, realmente o equilíbrio do equipamento vai fazer muita diferença.
1: Olha só, então o equipamento também conta, né?
18: Não, demais. Demais. Não dá para chegar e falar assim, eu gosto de equipamento, eu vou só coisa daqui.
17: Não sabe? É só sorte, então, seu Nelson?
18: Não, de forma alguma. De forma alguma.
1: É técnica.
18: É técnica, né?
19: Posso?
18: Porque...
19: Oi, pode falar. Pode falar pra
18: ele. Porque você com equipamento equilibrado, tudo certinho. Tipo assim, você está pescando no campeonato ali, começou a pegar curvina, por exemplo. Uhum. Então você tem que pegar, baixar um pouco o diâmetro da linha, tamanho do anzol, apesar que curvina tem boca grande, sabe? Uhum. É, porque se tiver com um anzol muito grande ou um anzol muito pequeno, sabe? Já vai... Um anzol pequeno, física não vai pegar. Um anzol grande é muito grande, também não vai pegar.
1: Tem então, que ser adequado.
18: Exatamente. Então, o pessoal tem que estar muito atento aí, de repente olhar pro vizinho ali, ó, o vizinho pegou tal peixe, tal, você já bota um, sabe, um equipamento já certo para aquele peixe.
1: E tem peixe que fica mais no fundo, tem peixe que fica mais para cima.
18: Isso, meia água, exatamente isso. E aí tem o chumbo também, sabe? Onde, que a altura da profundidade você quer colocar a isca.
1: Então, para cada tipo de peixe que você quer pescar, tem uma técnica. Não é só jogar lá e ficar esperando pela sorte.
18: Não é.
1: É por isso que é importante fazer o seminário, né?
17: Perfeito, é isso aí. Por isso que o que eu estava falando há pouco, é o enriquecimento, né, do Festival de Pesca. Então, assim, qual a dica? Assim, eu sei que o seminário vai trazer isso amanhã, mas para quem está nos ouvindo aí, qual a dica para sair daqui no domingo com uma caminhonete zero quilômetro? Sabendo que vai se levar ao primeiro lugar uma caminhonete zero quilômetro. O que o cara precisa fazer para pegar essa caminhonete?
18: Vir participar.
1: A gente vai falar, mas a gente vai falar daqui a pouquinho. Primeiro a gente vai para os nossos comerciais e a gente já volta com a entrevista para falar qual é a dica para você ganhar essa caminhonete zero lá no Festival de Pesca que acontece esse final de semana. Raíssa.
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1: 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Dando sequência à nossa entrevista, né? Voltando aí com o Nestor, então... Temos uma premiação imperdível, né, para esse festival de pesca que acontece nesse final de semana, né? Além de toda a premiação em dinheiro, tem a caminhonete.
17: Perfeito, né? Então, ao total, são mais de R$ 500 mil em premiações para essa edição do Festival de Pesca. Só na equipe embarcada são mais de 350 mil. E o primeiro lugar vai levar uma caminhonete zero quilômetro. Então, essa pergunta que eu estava fazendo para o seu Nelson, né? Ele vai dar uma palhinha. Lógico que não vai contar tudo agora, porque o seminário amanhã é para isso, né, seu Nelson?
1: Mas, fala, assim, seu Nelson.
17: O que o cara tem que fazer para levar essa caminhonete para casa? Aí? Conta para nós aí.
1: Pode ser uma
17: aí.
1: Mulher. Olha, também, tá?
18: É,
1: pode
18: verdade.
1: Ser uma pescadora, viu?
18: Pode ser também, né?
1: Pode ser.
18: Eu vou deixar em suspense?
17: Eu não sei.
1: Dá só uma...
17: Só uma colher de chá, assim, só para...
1: Olha só. Dá uma olhadinha
17: só para atiçar o povo.
1: Só dá uma olhadinha na isca.
18: Ó, pessoal, é o seguinte. Se você quiser ganhar essa caminhonete, essa Hilux... Se você não vier participar, você não vai ganhar. Então venha participar.
17: Aí, pronto. A é faça a inscrição.
1: Participa
17: quem não fez
1: do seminário.
17: Aí...
1: Daí lá ele vai contar.
17: Gostei,
1: né? Vai dar
17: dessa
1: dica
17: do seu Nelson. Ah, perfeita, perfeita. Você que está nos ouvindo agora, então, ainda há algumas vagas, né, algumas possibilidades de fazer a inscrição. Corra lá, faça a inscrição e participe da 18ª edição do Festival de Pesca, então, Milena.
1: Faz a inscrição onde?
17: No QR Code, que está nas redes sociais do Rotary Clube de Sorriso, ou no site da Prefeitura, tem um link lá, você clica lá, faz a inscrição, tudo online, rapidinho, fácil de fazer.
1: Tem essas duas opções, então. O Instagram é @RotaryDeSorriso.
17: Rotary Clube de Sorriso.
1: Rotary Clube de Sorriso, tá?
17: Perfeito.
1: Porque tem vários, né? Tem outros Rotary aqui, então é bom ressaltar que é o Rotary Clube de Sorriso,
17: perfeito,
1: né? Para você fazer a sua inscrição, para você ver toda a programação que está tendo lá. Inclusive, tem vídeo anexado lá também, na rede social, para a pessoa que ainda tem dúvida de como chegar no local, explicando tudo certinho. E uma informação importante, né, Nestor? Agora está disponível para quem quer assistir o show do Zé Felipe, que acontece amanhã à noite, né? Tem aí o
17: transporte
1: coletivo gratuito, né?
17: Perfeito.
1: Com vários pontos da cidade.
17: A Prefeitura Municipal entendeu que é um show que está tendo uma demanda muito grande, né? A gente está ouvindo muita gente falar aí fora que está querendo participar desse show, desse evento, então a Prefeitura colocou à disposição o transporte coletivo para levar, poder levar a população até o evento lá.
18: Então, só uma coisinha. Acho que era bom deixar esclarecido o pessoal que vai participar, ou que é participar desse grande campeonato, desse grande festival. Você explicar um pouquinho como que é o regulamento, né? Porque é um prêmio muito grande para o primeiro colocado. Então, como você me falou lá, se você falar para o pessoal aqui que está nos assistindo, porque vai ter fiscalização, vai ter boia, e cada um vai ter seu ponto de pescar e a fiscalização em cima, né?
17: Perfeito. Né? Falando um pouquinho, né? A Nakamura gostou da maneira como a gente organiza. Muito
18: bom,
17: então,
18: muito
17: assim,
18: bom.
17: É um Nossa. Festival. Por isso que a gente fala que o nosso festival é bastante consolidado pela seriedade que ele é
18: Sim.
17: conduzido. Então, assim. A sorte começa no domingo às 6 da manhã, quando a gente faz o sorteio das boias. O que são as boias? É um espaço demarcado à margem do rio, onde cada uma das equipes vai ser sorteada e ela vai ter que se localizar, ela vai ter que se dirigir até aquele espaço e ela vai ter um espaço ali para pescar. Então, a sorte, o rio não é o mesmo para todos.
18: Sim.
17: Né? Se você tiver sorte, você vai pegar um lugar bom para pescar. Um
1: certo.
17: Poço, alguma coisa, Sim. né? O seu Nelson vai poder explicar melhor. Se a sorte for um pouco menor, talvez você vai pegar um lugar mais raso, né? Que a dificuldade vai ser maior. Não que você não pegue peixe. Aí vai a técnica.
18: Aí que eu digo, equipamento equilibrado vai fazer toda a diferença.
17: Perfeito. O seminário vai explicar tudo isso aí amanhã, né? Então é isso. É um festival extremamente organizado, a largada é organizada. Nós vamos ter 280 equipes. Ela sai em torno de 20 minutos. Todas as equipes estão se dirigindo à sua boia, de forma organizada, seguindo sempre o fiscal guia, né, com o capitão guia. Então, assim, você chega no seu espaço, a hora que você chegou na sua boia, você apoita e você já pode começar a pesca. Né? Então, realmente, é um trabalho de muitos anos que Sim. a gente vem consolidando esse modelo, tem funcionado muito bem, graças a Deus, nunca tivemos nenhum problema em termos de discussão, de lesura do processo,
18: Sim.
17: porque quando vale dinheiro, quando vale uma caminhonete,
18: é.
17: A competição, a competitividade é grande, né?
18: É grande.
17: Então, por isso a nossa preocupação de fazer um evento extremamente transparente e bem organizado.
1: Muito bom, né? E receber o elogio do Nelson, né? É muito
17: Poxa.
1: Bom, né? Sinal que ele viu como que funciona o regulamento, gostou do regulamento, isso é interessante também, né? Leva mais credibilidade ainda para o evento de vocês. Bom, pessoal, tem que encerrar agora. Agradeço a participação de vocês, muito obrigada, é uma satisfação enorme receber vocês aqui, né? Um know-how aí de pesca esportiva, inclusive tem um sobrinho que é fã de vocês, mora em Rondonópolis, mas ele é pescador de barranco, tá? Não é esportivo ainda não, né? Mas ele falou, nossa, tia, eles vão estar aí, eu falei, vão, eu não vou poder, que pena, né? Mais uma outra oportunidade, quem sabe dá certo dele vir
18: certo,
1: e participar do seminário também, né? Gente, muito obrigada. Nestor, mais uma vez, reforço o convite, a gente já vai encerrando a nossa entrevista.
17: Não. Milena, muito obrigado mais uma vez por abrir as portas da Rádio Sorriso para a gente trazer um pouco mais dessa riqueza do que é o Festival de Pesca e aproveitar para convidar, né, a população, seja para participar da pesca, as inscrições ainda estão abertas até às 17 horas de hoje. seja para participar dos esportes, né? A Secretaria de Esportes está com os esportes lá, vôlei de areia, futebol e beach tênis, seja para participar do seminário, né? Que nós estamos aqui por causa do seminário, que é esse enriquecedor, e seja para participar do show, né? Amanhã a gente tem show do Zé Felipe. E seja para ir lá só olhar, apreciar e curtir. Então, muito obrigado mais uma vez, né?
1: E seja para turistar também. Esqueci de falar, está presente aqui no estúdio também, nosso amigo Nelson, ele que faz parte, né, do Departamento de Turismo aqui de Sorriso. É, inclusive, um amigo, muita gente boa aqui, e que também, né, ajuda a fomentar o turismo de Sorriso. Eventos como esses também, né, se faz turismo, né? Quando a gente já tem a natureza linda, maravilhosa, que é o Rio Telespires ali, mas é claro, eventos como esse fomentam também o turismo na nossa cidade.
17: É, eu sempre falo, o Sorriso já é muito grande, conhecido pelo agro. Mas por que não do turismo também, né? Então, é um momento, uma oportunidade. E não deixar de agradecer aqui, Milena, a Prefeitura Municipal e a Câmara de Vereadores. Eles são os nossos parceirões para fazer esse evento. Sem a ajuda deles, nós não conseguiríamos fazer, não teríamos condições de fazer. Então, nossos agradecimentos também à Prefeitura Municipal, à Câmara de Vereadores e a todos os voluntários que estão conosco.
1: Senhor Nelson?
18: Muito obrigado pela oportunidade, Milena. Eu realmente, o que o Nelson acabou de falar... Sem a prefeitura não dá para fazer um evento nesse porte. Não dá mesmo, porque eu conheço o Brasil inteiro. É, já disputei muitos campeonatos, mas hoje não. Mas eu sei quanto é, eu já organizei vários campeonatos, né? Eu sei quanto é difícil organizar um campeonato.
1: E então, caro, né? Difícil e caro.
18: É, exatamente. Então, parabéns a todo o pessoal envolvido, a prefeitura aí de Sorriso, né? Por incentivar a peça esportiva aqui no município.
1: Vitor?
19: Agradecer, né? O convite e parabenizar pelo torneio, pelo evento, que não é só a pesca, são os shows, são todos os esportes, então está movimentando muito. Então, parabéns pelo grande evento e está sendo um sucesso.
17: É, só para fechar, Milena, já estamos quase nas 300 equipes, de 5 estados diferentes, mais de 45 cidades sendo representadas nesse evento.
18: Nossa,
17: então,
18: que maravilha.
17: Sucesso garantido. Muito obrigado.
19: Legal.
1: Show de bola. Vamos para o intervalo e a gente já volta.

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8: Nota de falecimento.
9: A família Vígolo comunica com profundo pesar o falecimento de Yolanda Marquete Vígolo, pioneira de Sorriso. O seu corpo está sendo velado na capela mortuária do cemitério. O seu sepultamento será hoje às 16h30. A família Vígolo comunica com profundo pesar o falecimento de Yolanda Marquete Vígolo, pioneira de Sorriso.
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13: 11h53.
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13: Estamos de volta e você que ainda não participou da promoção lá do restaurante Porto Alegre, participe conosco através do Fala Cidadão, mandando sua hashtag Restaurante Porto Alegre, quero meu almoço. Mas não se esqueça, tá? Manda nome completo e telefone na mesma mensagem. Daqui a pouquinho a gente já vai fazer o sorteio, tá bom? Para quem participou, boa sorte. Para quem ainda não participou, ainda dá um tempinho aí, né, Raíssa? Ainda tem um tempinho para você participar. E agora a gente vai trazer uma matéria falando do PROCON, que está realizando uma ação conjunta com a OAB e também com a Polícia Militar, do tema Não é Não. É uma atividade, né, que está sendo realizada aí em todo o estado, instituído aí por lei federal, visando proteger mulheres que frequentam, né, estabelecimentos noturnos. Então, a gente vai ver essa matéria com a Raíssa Ávila.
9: Iniciou na noite de quinta-feira uma ação integrada instituída por lei federal desde 2023. O protocolo Não é Não visa cobrir violência e constrangimento contra as mulheres em estabelecimentos comerciais, como bares e restaurantes. Em Sorriso, a ação contou com a frente do PROCON Municipal, em parceria com a OAB e a Polícia Militar.
11: Uma ação que acontece simultaneamente em todo o estado do Mato Grosso, através do PROCON Estadual e também dos PROCONs Municipais. Aqui em Sorriso nós estamos contando com o apoio da Polícia Militar, Guarda Municipal de Trânsito, da Secretaria da Mulher, do Conselho Comunitário de Segurança, né? O objetivo inicialmente é visitar os estabelecimentos comerciais, dando ciência da legislação que trata do protocolo Não é Não, que visa exatamente a proteção, a defesa do público feminino que frequenta esses espaços noturnos, como bares, lanchonetes, boates, casas noturnas e afins. Então hoje o trabalho vai ser voltado aqui para a região central, amanhã para a Zona Leste, mas ao longo aí de todo o mês nós vamos estar visitando os comerciantes, né, levando a importância dessa ação para a proteção desse público, que é o público feminino. Bastante intensa essa campanha, através das redes sociais, do site da própria prefeitura, das entidades parceiras. O PROCON Estadual tem trabalhado junto com as associações que representam esse setor comercial. Então é uma ação macro que visa a abrangência, uma maior capilaridade, como eu disse, não só em Sorriso, mas em todo o estado do Mato Grosso. E já na segunda-feira, aproveitando aqui o ensejo, vai ser oferecida uma capacitação para empresários do setor, órgãos de segurança pública, voluntários e demais pessoas que trabalham nessa causa tão nobre, que é a proteção do público feminino.
9: Durante as ações, as equipes prestarão orientações sobre as principais obrigações previstas na legislação. A iniciativa tem como finalidade conscientizar proprietários responsáveis por estabelecimentos, onde as mulheres frequentam principalmente em horários noturnos.
14: Essa integração entre a OAB e PROCON é uma materialização do que traz a Lei Maria da Penha, que institui a integração entre todos os órgãos para promover a conscientização do combate à violência contra a mulher. Então, essa ação de levar aos estabelecimentos comerciais é mais uma ferramenta que nós temos, né, para trazer a conscientização e a proteção dessas vítimas. Muitas mulheres vão a esses estabelecimentos com seus companheiros, né, sofrendo ali algum tipo de violência, não têm conhecimento dessa violência ou não denunciam por medo. Então, essa ação de levar a esses estabelecimentos serão fixados em locais estratégicos para que elas leiam, tenham conhecimento do que se trata e também possam pedir ajuda. Serão disponibilizados também os canais de denúncia para que elas possam buscar ajuda.
15: A Polícia Militar hoje está atuando de forma integrada, junto com outras entidades, apresentando hoje a Patrulha Maria da Penha. Vamos fazer uma ação de orientação, acolhimento e intervenção. Se acontecer alguma forma de violência, importunação, nesse sentido.
13: Obrigada, Raíssa, pelas informações. E agora vamos de merchan.
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13: E vamos para o sorteio do almoço. São dois almoços, né? Vai sortear para uma só ou vai sortear para cada um?
9: Vamos. Dá para sortear para dois?
13: Pode ser.
9: Pra
13: um só para dois. Pode ser.
9: E tem aqui lá do Jardim Califórnia. Participou agorinha, viu? Foi de última chamada. Última chamada. Final do telefone é o 1962. O Anselmo do Jardim Califórnia foi o grande sortudo dessa vez. Ganhou aí de última chamada. Telefone 1962 foi o ganhador, o Anselmo.
13: Parabéns, Anselmo. Valendo dois almoços. Pode levar o acompanhante, né? Amanhã tem feijoada, inclusive, lá no restaurante Porto Alegre. Muito obrigada, pessoal, pela audiência. Vamos finalizando a edição do programa Voz do Povo de hoje, nesta sexta-feira. Desejando a você aí um excelente final de semana. A gente volta na segunda-feira, se Deus quiser, né, Raíssa?
9: Isso mesmo. Tchau, tchau, pessoal. Boa sexta, um excelente fim de semana e até segunda.
13: Com apoio técnico da Branca Moraes, Pedro Henrique. E agora a gente vai ouvir Alexandre Garcia com o comentário do dia.
16: O presidente dos Estados Unidos está agindo mais uma vez, tendo como alvo o Comando Vermelho e o PCC aqui do Brasil. Ele baixou lá uma ordem, pondo à disposição de uma guerra cibernética todos os meios do governo dos Estados Unidos em parceria com as empresas privadas da área digital. Vai ser sabe, o Israel tem lá um escudo aéreo para impedir que os mísseis cheguem lá, né? Parece que isso pode acontecer também em todo o trabalho digital do crime organizado no Brasil. Está enquadrado como organização terrorista. O governo brasileiro não aceita isso. Não, não são terroristas. Né? Eles tomam território brasileiro, têm território no Rio de Janeiro, têm território na Amazônia, têm domínio de rios da Amazônia, inclusive do rio principal, né? Têm pistas de pouso. Enfim, tem uma organização muito grande. Hoje eu ouvi no fórum Caminhos da Liberdade o Rodrigo Pimentel, né? Que é um especialista nisso, E ele fala sobre aquilo que é conhecido. Eu ouvi também o candidato à presidência da República, o Renan do Missões, mostrando que conhecem os caminhos. Todo mundo conhece os caminhos de entrada da droga, das armas, a ação do Comando Vermelho, a ação do PCC. Só o governo brasileiro é que não quer. Não sei se há uma simpatia, se há uma empatia, se há uma antipatia com as intenções de Trump, né? Mas, enfim, se antepõe à segurança, que é o principal problema do país e é o principal problema dessa campanha eleitoral também, né? Quem estiver do lado dos bandidos certamente não vai ter voto, né? O

0: ninguém, nenhum hacker entrou aqui. O Renan disse que foi alguém que entrou no e-mail do Flávio, que tinha credenciais para entrar no e-mail do Flávio, e fez o registro, apertou os botõezinhos lá e fez o registro. Flávio nega que tenha feito algo parecido, mas enfim, já foi resolvido, a Justiça Eleitoral já registrou Flávio no PL, né? Mas continua afirmando que ninguém entrou lá para fazer isso. Entrou vias digitais, né? Claro. Bom, pois é, eu já mencionei essa que Bolsonaro é um prisioneiro especial de Moraes. Aí Moraes passou para o procurador-geral Lugonet um pedido da defesa de Flávio, porque Flávio é advogado do pai. Os advogados têm licença absoluta para falar com seus pacientes, não? Mas Flávio está proibido. Está proibido como filho e como advogado. Mas a Procuradoria-Geral da República disse que ele não pode mesmo, durante 90 dias, ou seja, durante toda a campanha eleitoral. A gente antevê aí, a gente que eu digo sou eu mesmo, né? Eu antevejo um certo entrechoque que vai acontecer entre decisões do Tribunal Superior Eleitoral e decisões do Supremo, mais exatamente de Moraes, ou de Dino, ou de Gilmar. Não sei como é que Fachin vai fazer com que isso não cause maiores problemas. É o fato de deixar de lado a razão e o bom senso e ficar usando politicamente algo que tem que ser puramente técnico, que é a administração de eleições e contagem clara, transparente de votos. De São Paulo, Alexandre Garcia.
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0: Muito boa tarde para você que acompanha a programação da Sorriso FM. Eu sou o Rafael Silva e chego na área trazendo muita informação do mundo do esporte com o programa Resenha Esportiva. A gente já começa falando de Sorriso, viu? Que terá representante na etapa nacional do Campeonato Brasileiro de Corrida de Rua. A atleta sorrisense Isabela Cristina Almeida representará o município no domingo, na etapa nacional do Campeonato Brasileiro de Corrida de Rua no Rio de Janeiro. A competição reúne os melhores atletas do país e vale vaga no Campeonato Mundial da Corrida de Rua, que será realizado em setembro em Copenhague, na Dinamarca. Isabelle competirá na prova de milha, são 1.609 metros, uma das três distâncias que integram o Campeonato Nacional ao lado dos 5 quilômetros e da meia maratona. A atleta conquistou sua classificação para a etapa decisiva após avançar pelas seletivas regionais promovidas pela Confederação Brasileira de Atletismo. A disputa nacional será realizada em conjunto com a 28ª Meia Maratona Internacional do Rio de Janeiro. Evento que contará com participação de corredores brasileiros e estrangeiros da elite da modalidade. Ao todo, 106 atletas garantiram vaga para a etapa nacional após passarem pelas seletivas nas regiões Norte, Nordeste, Centro-Oeste, Sudeste e Sul, além dos mais bem colocados no ranking nacional. Na prova da milha feminina, Isabelle estará entre as 19 atletas classificadas para a disputa. A largada da categoria está prevista para as 10h15, horário local, no Aterro do Flamengo, tradicional palco das principais competições de rua da capital fluminense. O Campeonato Brasileiro de Corrida de Rua será disputado nas mesmas distâncias previstas para o Campeonato Mundial de Corrida de Rua. Os campeões brasileiros de cada prova e gênero garantirão vaga na competição internacional, que reunirá algumas dos principais corredores do mundo. A participação de Isabelle na etapa nacional coloca Sorriso entre os municípios representados na principal competição brasileira da modalidade e reforça a presença de atletas locais em evento de alto nível do calendário nacional, ressalta o secretário Odimar Bianchin, secretário de esporte do município de Sorriso. Então, meus amigos, boas energias, vamos empurrar aí a atleta Isabelle Cristina de Almeida, que representa Sorriso, então, no Campeonato, né, Brasileiro de Corrida de Rua, que acontece no Rio de Janeiro neste domingo. É Sorriso, é de Sorriso para o mundo. Falando ainda de Sorriso, olha só, viu? Falei durante toda a semana da 18ª edição do Festival de Pesca Zé Aragão. E é realidade, tá, meus amigos? Já acontece, então, amanhã, sabadão, com um seminário muito importante com a família Nakamura. Você conhece? É do SBT, eles tiveram aí mais de 7 anos na tela do SBT, apresentando, né, festivais de pesca, dicas, melhores rios, grandes peixes, né, pescados, e agora é realidade, eles estão no município de Sorriso. Hoje pela manhã eu tive a oportunidade, né, de falar com essa galera, o seu Nelson Nakamura e o Vitor Nakamura, eles que falaram aí sobre, né, a perspectiva deste grande seminário para o Festival de Pesca, que acontece a partir das 8 horas da manhã deste sábado, tá? A gente vai trazer aqui um trechinho da fala do seu Nelson e também do Vitor, falando aí, né, sobre o Festival de Pesca, as dicas que serão passadas. Então, se você vai participar do Festival de Pesca no domingo, não perca esta oportunidade. São nomes aí importantes, lembrando que a família Nakamura é conhecida aí internacionalmente por seminários, palestras, dicas de tralha, de iscas, e a gente vai acompanhar aí o que seu Nelson falou, qual é a dica para pescar o maior peixe no Rio Teles Pires. Na manhã desta sexta-feira, no gabinete do prefeito de Sorriso, Alei Fernandes, foi apresentada a família Nakamura, uma das grandes atrações da 18ª edição do Festival de Pesca Zé Aragão. Eles vão ficar responsáveis por um seminário que acontece a partir das 8 horas da manhã, às margens do Rio Teles Pires. Já são conhecidos aí internacionalmente por realizarem encontros, onde passam dicas sobre equipamentos, iscas para a melhor pescaria, sem contar com a preservação do meio ambiente.
1: Bom, na realidade, a pescaria para mim surgiu desde a infância, né? E em 94 tive a oportunidade de ir para a televisão. Fiquei 15 anos no SBT, né, domingo de manhã. E aí, ficando veinho, agora o legado tá com o Vitor, com o Renan, que ainda não está presente aqui, mas o Vitor aí pode falar um pouco, né, Vitor?
2: Vitor fala juventude, mas também aprendendo, ensinando muitos pescadores pelo Brasil.
3: Ah, sem dúvida, mas a gente aprendeu com o mestre, né? E ainda estamos no caminho, só que cada vez procurando evoluir cada vez mais e tentando passar um pouco do conhecimento que a gente sabe pro pessoal também, né? E a criançada tem vindo forte também, viu? A gente tá vendo cada criança pescar direitinho, que dá orgulho, viu?
2: Como que vai ser esse seminário? O que, que vai ser repassado aí para os pescadores?
3: A gente vai tentar passar um pouquinho de técnica, falar sobre a importância da preservação da pesca esportiva, mostrar bastante o arremesso, que é a nossa especialidade, alguns posicionamentos, uns macetes que com certeza vai ajudar o pessoal a pegar mais peixe.
2: Senhor Nelson, os ensinamentos serão importantes. Fala pra gente como que vai ser todo esse seminário, qual que é o principal objetivo de estar aqui no município de Sorrisos?
1: Bom, o principal objetivo é passar as técnicas para o pessoal, né? É porque a pescaria é feita em detalhes. E se a gente conseguir passar esses detalhes, a pessoa entender, com certeza vai pegar mais peixe.
2: E qual que é o segredo para pescar o maior peixe aí para esse festival?
1: Eu não posso falar, ué. Não, brincadeira, brincadeira. É que cada situação é uma situação, sabe? Esse campeonato é um campeonato que vale isca natural, né? Então, o diâmetro da linha, o tamanho do anzol, sabe? E a pessoa tem que ir focado no... Assim, esse tamanho de anzol, consigo pegar peixe tal, tal, tal, né? Então, tem que estar equilibrado, sabe? A vara também é equilibrada. Então, a pessoa, na realidade, vai competir, ela tem que levar uns 3, 4 conjuntos e tá testando aquele lugar lá, pegar uma espécie, então vai naquela vara que vai dar certo. E aí... Porque coloca material pesado para pegar peixe menor, não vai dar certo. Peixe belíssimo não vai pegar, né? Então, tudo isso vai fazer detalhe para a pessoa ter sucesso na pescaria.
0: Meus amigos, é festival de pesca. Obrigado aí à família Nakamura por receber muito bem nossa equipe na manhã desta sexta-feira. No próximo bloco a gente fala de futebol, Libertadores, Campeonato Brasileiro, que inclusive a 22ª rodada começa hoje.
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0: Estamos de volta agora para falar de futebol e você não vai acreditar, viu, pessoal? Isso mesmo. Oitavas de final da Conmebol Libertadores. Olha o que aconteceu. Todos os jogos realizados aí no de ida, tá, das oitavas de final, terminaram empatados. Isso mesmo. Placares aí de 0-0 e 1-1. Só isso. Ontem foi a vez do Mirassol, né, que entrou em campo contra a LDU. O Mirassol, pessoal, jogou em casa na intenção aí de buscar a vitória, mas não conseguiu. O Mirassol ficou no empate em 1-1 com a LDU na noite desta quinta-feira no Maião, no jogo de ida das oitavas de final da Conmebol Libertadores. A partida teve um roteiro curioso. O Leão abriu o placar com o Eduardo no primeiro tempo, que teve amplo domínio equatoriano. Os donos da casa melhoraram muito e ditaram o ritmo na etapa complementar, mas acabaram castigados por um vacilo defensivo que resultou no gol de empate marcado por Michael Estrada. O resultado acaba sendo frustrante para a equipe brasileira, que teve ótimas chances para ampliar o marcador e tinha o jogo sob controle no momento do gol adversário. Os times se reencontram na semana que vem em Quito para definir aí quem avança às quartas de final. Rosário Central e Corinthians também terminou o empate. O Corinthians sofreu, mas resistiu ao Rosário Central no jogo de ida das oitavas de final. Na noite desta quinta-feira, jogando no gigante de Arroyito, no Timão, o Timão, né, chegou a acertar uma bola na trave no primeiro tempo com Matheus Bidu. Viu o volante Alan ser expulso aos 34 minutos da etapa final e mesmo, né, muito pressionado no fim, segurou o empate em 0-0 diante de Di Maria e companhia. A Agora, a equipe do técnico Fernando Diniz jogará por qualquer vitória na Neoquímica Arena para avançar de fase no principal torneio de clubes da América do Sul. O reencontro com o Rosário Central será disputado na próxima quinta-feira, a partir das 21h30, horário de Brasília. Em caso de empate, independentemente do número de gols, a decisão do classificado será nas penalidades máximas. Faltavam, então, só esses dois jogos, tá? Tem um, que é o Tolima e o Independente Del Valle. A gente ainda não sabe porque esse jogo não aconteceu, mas vai ocorrer somente no dia 18 de agosto, o último jogo, então, dos jogos de ida das oitavas de final da Conmebol Libertadores, tá? Então, até aqui, ninguém venceu, ninguém tirou o pé, ninguém colocou um pé na próxima vaga, então tá tudo em aberto, que será decidido a partir da próxima terça-feira com Universidade Católica e Estudiantes, iniciando, então, os jogos, os confrontos de volta das oitavas de final da Conmebol Libertadores. E falando dele, do queridinho Campeonato Brasileiro de 2026. Eu acho que eu cometi uma gafe aqui, hein, pessoal? É isso mesmo. Bom, Campeonato Brasileiro está na sua 23ª rodada. Eu falei 22ª, mas é 23ª, tá bom? E começa amanhã, nesta sexta-feira. Isso porque a gente acabou falando aqui do Campeonato Brasileiro Série B, tá, pessoal? Então, corrigindo aí, rapidez. 23ª rodada do Campeonato Brasileiro amanhã, olha só. Então, papel e caneta na mão agora para a rodada certa, viu? Lá no Maracanã, Fluminense e Palmeiras. Na Arena da Baixada, Atlético Paranaense e Bragantino. No Morumbi, São Paulo e Coritiba. Agora no domingo, Arena Condá, Chapecoense e Bahia. No São Januário, Vasco e Santos. Na Arena MRV, Atlético Mineiro e Grêmio. Ainda no domingo, Maião, Mirassol e Flamengo. No Barradão, Vitória e Botafogo. Na Neoquímica Arena, Corinthians e Cruzeiro. E na segunda-feira, no Beira-Rio, Internacional e Remo. O Campeonato Brasileiro segue ainda em aberto, viu? Palmeiras é o líder, né? Isolado. Tem mais de 5 pontos aí na frente do Flamengo, com 48. O Flamengo tem 42. Atlético Paranaense vem logo atrás com 40. E Fluminense fecha o G4 com 35 pontos. Na zona de rebaixamento temos o Santos com 22, Vasco com 22, Remo também com 22 e Chapecoense, a última da competição, com 10 pontinhos. Santos, Vasco e Remo estão ali, ó, no cangote um do outro. Um pontinho já faz toda a diferença para sair da zona de rebaixamento. Assim, a gente finaliza mais uma edição do programa de hoje. Passamos a régua. Muito obrigado pelo carinho da sua audiência. Na segunda-feira a gente está de volta.

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9: Meio-dia e 27 minutos.
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5: Meio-dia e 36 minutos.

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3: Meio-dia e 44 minutos.

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2: Sorriso FM 1:04.
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2: Excelente tarde de sexta-feira pra você que se liga com a Sorriso FM nos 99.1 e também os internautas que nos acompanham através do site sorrisofm99.com.br ou ainda através do aplicativo. Quem fala contigo aqui é o Claudinei Sorci, tarde de sexta-feira, do jeito que você gosta, hein? Iniciando aqui essa sexta-feira no nosso Boa Tarde Sorriso, com muita música, muita coisa boa rolando por aqui. E claro, desde já, vamos juntos, vamos nessa!
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0: Bruno e Barreto, Texana 37.
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0: 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Boa tarde, Sorriso tá no ar e hoje é o dia de homenagear os cardiologistas, hein? Profissionais que cuidam de um dos nossos bens mais preciosos, o coração. Com conhecimento, experiência e dedicação, eles ajudam na prevenção, no diagnóstico e no tratamento das doenças cardiovasculares, contribuindo para mais saúde e qualidade de vida. Neste dia do cardiologista, nosso reconhecimento e agradecimento a todos esses profissionais que dedicam seu trabalho a cuidar de vidas. Parabéns, então, a você, cardiologista. 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

Marcos e Belucci, nessa sexta-feira, tocando aqui a sua trilha sonora, então foge! Daquele jeitão, do jeito que você gosta, esse é o nosso Boa Tarde Sorriso.

0: 1,32.
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0: Maiara e Maraísa, quem ensinou fui eu. Agora tem o Luan Santana. 1h38 na Sorriso.
1: Luan Santana e Léo Foguete. Luan City Festival São Paulo.

0: Sorriso FM, tocando o seu som, a sua música, a sua trilha sonora, B.O.B., com Bruno Mars, aqui no Boa Tarde Sorriso. Tá todo mundo ligado, tá todo mundo grudado aqui nos 99.1 e também nas plataformas digitais, sorrisofm99.com.br.
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2: Olá, uma ótima tarde para você que acompanha a Sorriso FM. Eu sou a Raíssa Ávila, chegando agora com um giro de notícias. Policiais militares do 3º Comando Regional prenderam um homem de 18 anos e apreenderam um adolescente de 16, suspeitos de roubo mediante sequestro no município de Sinop. As equipes recuperaram um veículo SW4 que havia sido levado pelos denunciados. Os militares receberam informações sobre a ação criminosa em um residencial no bairro Jardim Florença, em que 3 suspeitos renderam um casal mediante graves ameaças. Roubaram diversos pertences e fugiram com o veículo das vítimas. As equipes do 11º Batalhão de Polícia Militar, Cavalaria, Força Tática e Ciopair foram informados de que o GPS do veículo apontava para uma casa no bairro Nico Baracate. No local, os policiais visualizaram um adolescente tentando entrar em outro imóvel. O menor tentou fugir, sendo abordado e detido. Na casa em que ele estava, foram encontrados diversos objetos roubados das vítimas, além de uma arma de fogo e a chave do veículo. Daqui a pouquinho volto com mais um Giro de Notícias.
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5: Nota de falecimento.
0: A família Vigolo comunica com profundo pesar o falecimento de Iolanda Marquete Vigolo, pioneira de Sorriso. O seu corpo está sendo velado na capela mortuária do cemitério. O sepultamento será hoje às 16h30. A família Vigolo comunica com profundo pesar o falecimento de Iolanda Marquete Vigolo, pioneira de Sorriso.
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0: Fala agora de arte aqui, cultura, sétima arte para ser mais preciso. O Kikito, troféu mais conhecido no Festival de Cinema de Gramado, quase foi parar na justiça por ser considerado parecido demais com a estatueta do Oscar. Pois é, foi criado em 1966 pela artesã gramadense Elizabeth Rosenfeld. O Kikito representa um sol sorrindo e em 1988 o INPE reconheceu que a estatueta tinha identidade própria. Hoje o troféu tem 33 centímetros, é fundido em bronze e pesa cerca de 3,5 kg. A edição do Festival de Gramado, que está na sua edição de número 54, começa nessa sexta e segue até o dia 22 de agosto com filmes, homenagens e 6 longas disputando o Kikito na principal mostra competitiva. 9 para as 2. E tem ele, Zé Felipe, na mesma estrada, participação do Leonardo. O Zé Felipe que estará aqui no próximo sábado em um grande show aí, 18º Festival de Pesca Zé Aragão. Aumenta e gruda que você está na Sorriso FM.

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4: Sorriso FM, do jeito que você gosta, e o nosso Boa Tarde Sorriso aqui nessa sexta-feira tá no ar. Falando agora da cantora Simaria, que está de volta à música. Pois é, 4 anos após o fim da dupla Simone e Simaria, a cantora nos

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1: Israel e Rodolfo aqui na sua Sorriso FM. Esse é o nosso Boa Tarde Sorriso, que tá no ar aqui tocando sua música, sua trilha sonora para essa sexta-feira. Do jeito que você gosta. Agora, 2:16.
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1: Sorriso FM, do jeito que você gosta, 2:19. Agora tem o Daniel.

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0: Sorriso FM, 2h33.
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0: E vamos aqui com Zé Neto e Cristiano. Previsão dos signos, isso? 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

0: Lobeck na sua Sorriso FM com o nosso Boa Tarde Sorriso, abraçando você de Sorriso e toda a grande região. Excelente sexta-feira, sextou por aqui, nesse 14 de agosto, clima totalmente agradabilíssimo lá fora, tá um calorzinho espetacular pra você que tá trabalhando com a gente. Aquele abraço, tá? Tá nos ouvindo, tá no trânsito, tá no trabalho, vamos juntos. Alô, Geniane Fior, grande abraço pra Geniane, trabalhando aí, né, nesse trânsito. Toma cuidado e boa sorte, ótima sexta-feira, tá bom, Geniane? Santiago da Silva tá com a gente também. Li Coimbra do Bela Vista. Li Coimbra, excelente tarde pra você, Li. Inês Pereira tá ouvindo a gente também. Fernando Maleschi lá em Lucas do Rio Verde. Ele pediu aqui, eu toquei uma música pra ele agorinha. Também o Fagner B. Breatz, Fagner Breatz também com a gente, o Éder, a Keila, a Cristine está trabalhando e está ouvindo a gente, o Cleberson Santos, Rafaela, Carolina também do Rota do Sol. Excelente tarde a todos vocês e vamos nessa! Oito para as três.
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2: Já de volta com o nosso giro de notícias, e Mato Grosso foi o primeiro estado do país a colocar em funcionamento uma máquina de circulação extracorpórea, conhecida como o aparelho coração-pulmão, com tecnologia inédita no Brasil. A cirurgia de estreia do equipamento foi realizada no último dia 30. O Hospital Central de Alta Complexidade, em Cuiabá, é também a única unidade do país a contar com dois equipamentos desse tipo. Ao todo, são cinco máquinas no país. O equipamento substitui temporariamente as funções do coração e dos pulmões durante cirurgias cardíacas. A tecnologia permite monitorar parâmetros dos pacientes em tempo real e realizar exames sanguíneos simultaneamente ao procedimento. Entre os pacientes que podem precisar do equipamento estão pessoas com insuficiência coronariana, vítimas de infarto, crianças com cardiopatias congênitas, pacientes submetidos a diferentes tipos de cirurgias cardíacas. Segundo a administração do Centro Cirúrgico do Hospital Central, a tecnologia possui sensores que acompanham o fluxo sanguíneo e outros parâmetros durante todo o procedimento. 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Segunda-feira, a partir das 10 horas, estamos ao vivo na Voz do Povo. Até lá!
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0: E vamos nessa! essa aqui no nosso Boa Tarde Sorriso dessa sexta-feira. A Rosemary tá com a gente. A Rose e o Valdir estão no bairro Centro e, segundo ela, está com o esposo aí, estão fazendo faxina. Enquanto isso, ouvindo aqui a Sorriso FM. Que bacana, tá bom? Rose e Valdir, ótima tarde pra vocês. Grande abraço e vamos juntos, colado nessa. Ajuda o Flor do Cerrado, mandou uma foto aqui pra gente também, tá trabalhando e tá ouvindo a Sorriso FM. Mandou, inclusive, aqui uma foto sintonizada lá em 99.1, percorrendo as ruas de Sorriso, realizando suas entregas aí, né? Ela que faz coisas deliciosas, isso mesmo, muitas delícias, guloseimas. Geniane Fior, grande abraço pra você, Geniane. Vamos nessa, estamos juntos, garota. Nair Batista também tá com a gente. Nair Batista, grande abraço, ótima tarde.
9: Boa tarde pra você.
0: Boa, boa, tudo.
9: Manda uma música aí pra mim, entre tapas e beijos com o Leandro Leonardo.
0: Vamos lá.
9: Passando aqui pra desejar uma boa tarde pra vocês aí. Uma tarde abençoada por Deus. Que Deus abençoe seu trabalho. Tenha uma boa tarde.
0: Amém pra você também. Tá bom, Nair. Grande abraço e vamos lá com o Leandro Leonardo. Entre tapas e beijos. Sextou, daquele jeito. 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

0: PH e Michel. Céu da sua boca. Bom, ótima sexta-feira para você que tá com a gente, tá transitando aí pela BR-163, para você que tá sentindo Sinop, sentindo Lucas, enfim. Você também nas MTs ouvindo a gente, igual aqui o Orides Barbieri. Tá retornando para a cidade aí, né, Barbieri? Fala comigo, Orides.
1: Boa tarde, menino.
0: Boa tarde, obrigado pelo menino, hein?
1: Toca uma boa aí para comemorar o sexto, Doric Dorena, hein?
0: Só se for agora.
1: Vem na goela abaixo aí.
0: Eita!
1: Pessoal do Itaiangá indo para casa aí.
0: Itaiangá, aquele abraço para você, Orides Barbieri, e para você também que tá no trânsito, tá trabalhando, enfim, ouvindo aqui a Sorriso FM, vamos nessa. 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

0: Sorriso FM tocando a sua música, Vini Vini com Aceita Que Me Ama. Participação do Tarcísio do Acordeon.
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0: 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A Prefeitura de Tesouro, em Mato Grosso, autorizou novas despesas que somam R$450 mil para a realização da 24ª edição do Festival de Praia. A decisão foi tomada poucos dias após a Justiça anular um contrato de R$500 mil para um show da dupla Edson e Hudson. Do novo valor, R$395 mil serão destinados aí a 3 atrações musicais. Rick Renner, que receberá R$280 mil, o grupo de pagode Tô Te Querendo, com cachê de R$50 mil, e o DJ Van Baster, com R$65 mil. Os outros R$55 mil serão destinados e investidos aí em serviços de segurança, prevenção e combate a incêndios. As novas contratações foram autorizadas no dia 12 de agosto.
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4: Conecte-se com as principais notícias e informações acessando agora a sorrisofm99.com.br. Entre os destaques, Festa do Padroeiro São Roque terá programação para toda a família. Também no sorrisofm99.com.br, Sorriso realiza primeiro seminário regional de pesca esportiva com a participação da família Nakamura. No site você encontra também informações. Cardiologista Bruno Finkler destaca prevenção e hábitos saudáveis em entrevista ao programa Voz do Povo nesse dia do cardiologista. Tribunal do Júri condena a dupla por execução ligada à facção criminosa. No sorrisofm99.com.br, Canebra nomeia advogada de Sorriso como diretora executiva em Mato Grosso. Dupla é detida após participar de roubo mediante sequestro em Sinop. Agressores de mulheres são alvos de operação em Mato Grosso. O Hospital Central de Mato Grosso é o primeiro do país a usar novo aparelho de coração-pulmão. Mulher é baleada dentro de casa em Sorriso. Polícia apura possível ligação da filha com grupo criminoso. Esses e outros destaques circulando em sorrisofm99.com.br. 3h24.
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Pois é, e o Foo Fighters anunciou 2 shows no Brasil em 2027. Tá logo ali, né? Banda, liderada por David Grohl, se apresenta no dia 18 de fevereiro na Arena MRV, em Belo Horizonte, Minas Gerais, e no dia 20 no Morumbis, em São Paulo. Os shows terão participações da cantora Karen Dior e da banda Deb and the Mentals. A venda geral dos ingressos começa às 10 horas do dia 20 de agosto, com preços entre R$ 280 e R$ 250. O Foo Fighters já tem data marcada, então, para voltar ao Brasil. A banda será uma das atrações do Rock in Rio no dia 4 de setembro de 2026. 3h29. 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

0: A sua trilha sonora dessa sexta-feira, Foo Fighters, These Days.
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0: A Casas Bahia fechou 298 lojas e demitiu cerca de 1.900 funcionários em todo o Brasil entre quinta e sexta-feira. O fechamento representa quase 29% da rede da empresa no país e faz parte de um plano de redução de despesas. Após uma sequência de prejuízos, no primeiro trimestre de 2026, a empresa teve prejuízo de quase R$1,1 bilhão. Em 2025, o prejuízo chegou a R$3 bilhões. A reestruturação também busca reduzir os custos operacionais e melhorar a situação financeira da varejista. Mesmo com as dificuldades, as vendas digitais de produtos próprios cresceram 26% no primeiro trimestre desse ano. 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
6: Quem vai viajar de avião com crianças pequenas tem alguns direitos que nem sempre são conhecidos. As companhias aéreas permitem o despacho gratuito de cadeirinha infantil, sem cobrar por esse volume, desde que sejam respeitadas as regras de cada empresa. Já para quem pretende alugar um carro no destino, é importante verificar esse item com antecedência. Muitas locadoras oferecem a cadeirinha como opcional, mas o serviço costuma ter custo adicional. Planejar esse detalhe antes da viagem ajuda a evitar gastos inesperados e garante mais segurança para os pequenos.
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8: Nota de falecimento.
0: A família Vigolo comunica com profundo pesar o falecimento de Yolanda Marchetti Vigolo, pioneira de Sorriso. O seu corpo está sendo velado na capela mortuária do cemitério. O sepultamento será às 16h30. A família Vigolo comunica com profundo pesar o falecimento de Yolanda Marchetti Vigolo, pioneira de Sorriso.
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0: Sorriso FM 3:38, Eu Te Amo Sexta-feira. Zé Neto e Cristiano, porque sextou daquele jeito, do jeito que você gosta.

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2: Sorriso FM 3:47.
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5: E o Fluminense demitiu o técnico Luiz Zubeldia após 8 partidas oficiais sem nenhuma vitória. A decisão aconteceu 2 dias depois do empate em 0-0 com o Independiente Rivadavia da Argentina no Maracanã, jogo de ida que valeu pelas oitavas de final da Libertadores. O argentino também vinha pressionado pela eliminação diante do Vasco na Copa do Brasil e pela queda de rendimento da equipe no Campeonato Brasileiro. Zubeldia estava no comando do Tricolor desde setembro de 2025 e deixa o clube com 61 jogos, 30 vitórias, 18 empates e 13 derrotas. Marcão assume interinamente e já comanda o time contra o Palmeiras no jogo de amanhã, valendo pelo Campeonato Brasileiro.
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2: Sorriso FM 3:51. Agora tem o Felipe Rodrigo com o Luan Santana.
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0: Santana!
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0: Sorriso FM com o Thiago Freitas, Dependente. Excelente sexta-feira para você. Sextou por aqui também nos 99.1 da Sorriso FM, nas plataformas digitais, site de cara nova e todo repaginado em sorrisofm99.com.br. Quem tá comigo por aqui é o Remy. Fala, garotão!
1: Fala, meu amigo. Boa tarde.
0: Boa tarde.
1: Estou com você aqui e lembrei dessa música aí, que eu dancei muito essa música em São Paulo na minha época. E eu queria ver se você tem ela aí pra tocar pra nós.
0: Só
1: aí.
0: Se for agora.
1: Aí oferece pra nós.
0: Só se for agora.
1: Remy. Tô aqui com o Remy. O Remy tá escutando aqui a rádio aqui. Eu quero escutar essa música aí. Eu e o meu filho.
0: Ok.
1: Eduardo. Toca aí pra nós aí.
0: Vou tocar agora.
1: Pra quem gostar das músicas dos anos 90. Pra todos aqueles que gostar de um bom dance music. Beleza? Toca aí pra nós se puder.
0: Valeu então, tá chegando aí L.A. Style, James Brown is Dead, 1991. James Brown is dead.

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0: tarde de sexta-feira, simplesmente linda demais essa canção do Jota Quest, hein? Mais Perto de Mim. Esse é o Boa Tarde Sorriso, ótima sexta-feira pra você. Quem tá contigo aqui é o Claudinei Sorce, vamos nessa. Agora 4h14.
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0: Sua trilha sonora tocando aqui nessa tarde de sexta-feira. Sorrisap 996346964, você também pode pedir a sua. Agora tem o Sol pra Contrariar. Amor Verdadeiro e Quando é Amor.
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0: Sorriso FM com as melhores músicas e os melhores artistas. Sempre, sempre aqui. 4h18.
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0: Um comandante de voo comercial relatou à aeronáutica ter avistado 4 objetos voadores não identificados, OVNIs, durante um voo de Manaus, no Amazonas, para Campinas, interior de São Paulo. O caso ocorreu em agosto de 2025, enquanto a aeronave sobrevoava uma área próxima a Sinop. A cerca de 12 quilômetros de altitude e, segundo o relato, aí, 3 objetos estavam abaixo do avião e pareciam formar um triângulo, enquanto um quarto fazia movimentos circulares acima dos demais. As luzes alternavam entre branco e vermelho, sem emitir sons ou deixar rastros. O avistamento durou cerca de 18 minutos. Não houve fotos, vídeos ou outras evidências físicas. E o caso foi registrado em documentos da Aeronáutica, preservados no Arquivo Nacional. 4h22. Mato Grosso e Matias, Jogado na Rua, sexta-feira. Aumenta e gruda que você tá na Sorriso FM com o seu Boa Tarde Sorriso do jeito que você gosta.

0: gostou, faz barulho!
1: Sorriso FM com o som do Léo Chaves. Surra de Flores, participação de Guilherme Benuto. 4h29.
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0: Bruno Mars na Sorriso FM. Sexta-feira, sua linda!
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7: A Prefeitura de Barão do Melgaço, cerca de 120 quilômetros de Cuiabá, decretou situação de emergência por 90 dias, após a paralisação das obras de substituição da rede de abastecimento de água. Moradores estão sem água encanada e enfrentam ruas escavadas, terra e muita poeira. Entre as medidas, a Prefeitura autorizou o fornecimento de emergencial de água por caminhões-pipa e determinou ainda a notificação dos responsáveis pela obra, que deverão explicar a paralisação e apresentar um cronograma para a retomada dos serviços. A Prefeitura também vai monitorar os impactos da falta d'água e da poeira na saúde dos moradores. 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Aumenta e gruda, sextou daquele jeito, do jeito que você gosta. E ele tá chegando com essa moda apaixonada. Daniel e a música Adoro Amar Você. Sorrisap liberado, 99634-6964. Tá no meu...

0: Excelente tarde, vamos juntos, vamos nessa. Agora atendendo aqui a participação do... Cadê o nome do ouvinte aqui? Por favor, aqui, tá aqui, Anselmo Popular Gringo.
1: Boa tarde, aqui é o Gringo, Jardim, Califórnia. Toca pra nós aí com o Lúcio Dallas, cantor italiano, a música Caruso.
0: Teu pedido é uma ordem, tá aí, Lúcio Dalla, Caruso.

0: FM 14 para as 5.
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3: E a quinta-feira terminou com resultados bem diferentes para os brasileiros nas oitavas de final da Copa Sul-Americana. Na noite de ontem, o Santos saiu atrás, mas virou sobre o Macará por 2-1, jogando na Vila Belmiro, e assim abriu vantagem para o jogo de volta. O Vasco da Gama dominou o Olímpia em São Januário, mas não conseguiu transformar sua superioridade em gols, e o placar ficou no 0-0. Já o Botafogo teve uma noite para se esquecer. Foi goleado pelo Cienciano do Peru por 6-1 e ficou em situação muito complicada para avançar às quartas de final. Os jogos de volta da Sul-Americana serão disputados na próxima semana.
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0: Sorriso FM, faltando 11 para as 5. Eleitores de 4 municípios de Mato Grosso terão uma pergunta a mais nas urnas durante as eleições desse ano. O Tribunal Regional Eleitoral de Mato Grosso aprovou por unanimidade a realização de plebiscitos sobre possíveis mudanças nos limites territoriais de Poxoréu, Primavera do Leste, Colniza e Cotriguaçu. As consultas serão marcadas para 25 de outubro, data prevista para o segundo turno das eleições gerais. Caso não haja segundo turno, a data será mantida exclusivamente para a votação do plebiscito.

0: O ano era o 1988. Pet Shop Boys, Domino Dancing, dominava as pistas de dança de todo o planeta. Inclusive tocava em todas as emissoras de rádio.
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2: Tudo bem, pessoal? Fechando aqui o nosso Boa Tarde Sorriso, edição aqui dessa sexta-feira. A gente se fala novamente, é claro, se o bom Deus assim nos permitir, na próxima segunda-feira. Bom fim de semana, divirta-se com responsabilidade. Tá chegando aí Branca Moraes e o seu Paradão Sertanejo, que hoje tá repleto. Em sexta-feira já sabe como é, né? Pra fechar aqui tem o Backstreet Boys, é Boys Band.

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5: Toque aí se a pista segura, meu.
6: Muito boa tarde, são 5 e 6 agora e o nosso Paradão tá começando.
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6: Boa tarde, boa tarde, boa

0: essa é chique demais, né não? Cê tá doido!
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0: Bora, meu filho, que é sextou, bebê!
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0: Muito bem, já estou de volta. Quero falar para você o seguinte, que o nosso Paradão Sertanejo tem o oferecimento da Drogaria Nebraska. É, juntinho com a gente aqui de segunda a sexta, hein? 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Essas músicas maravilhosas aqui no seu Paradão Sertanejo.
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0: Já vai ter, meu povo e minha pova. Vamos lá, minha filha. Vamos de hora certa. 5h20, agora os miodos bão. Nós tamo daquele jeito. E tem sucesso em dose dupla.
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2: O tempo seco e o calor ganham força em uma faixa extensa do Brasil nesta sexta-feira, com temperaturas que podem chegar perto dos 40 graus e índices de umidade muito baixos em áreas no centro-oeste, norte, interior do sudeste e do nordeste. Ao mesmo tempo, o sul continua sob a influência de áreas de instabilidade, com chuva forte e riscos de temporais, principalmente no Paraná, Santa Catarina e no norte do Rio Grande do Sul. Por causa das altas temperaturas, o Instituto Nacional de Meteorologia, o IMET, monitora a possibilidade de uma onda de calor que pode atingir o centro-leste do Amazonas, oeste do Pará, centro-oeste, sudeste, além de parte do Paraná.
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4: 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Alô, Claudinha, equipe, boa tardinha!
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4: Chega mais, são 5:31, bebê. Chega pra cá.

Os grandes sucessos passando por aqui, e você e eu e você sempre, sempre, com certeza, tá todo mundo conectado aqui. Me pediram uma moda, eu vou tocar agora. Eita, amor de primavera, alô, Estezinha!

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2: E os dois times brasileiros que fecharam os jogos de ida das oitavas de final da Libertadores tiveram empates com gostos diferentes. O Mirassol ficou no 1-1 com a LDU do Equador no estádio Maião, jogando em casa. O time paulista saiu na frente, mas sofreu o empate no segundo tempo e agora terá que buscar a classificação no Equador. Já o Corinthians empatou em 0-0 com o Rosário Central na Argentina, em uma partida bastante equilibrada. O Timão ainda terminou o jogo com um jogador a menos após a expulsão de Alan, mas conseguiu segurar o resultado. As duas equipes brasileiras agora decidem a vaga em casa na próxima semana.
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4: 5h46 agora! Chega, meu filho, chega!

Só os melhores sucessos pra você. E não esqueça, hein? Hoje tem especial de sexta, minha gente. Já tá valendo aí a sua indicação pra deixar aqui já, né? Bonitinho aqui, já tá valendo. Indica aí a sua dupla preferida. Alô, Amaraí, meu filho! Lá na Chácara Três Irmãs, em Lucas do Rio Verde. Boa tarde, Branca. Manda uma boa pra nós aqui, Branca. Nós que toca, nós tem as mió que tem, vi. Opa, nós não foge do negócio, não. Cadê você? Aqui, ó. Essa aqui é chique demais.

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0: Bora, bora, bora, bora, hora certa. 6:02 agora. Tô aqui preparando a nossa live, viu, gente? Não sai daí, não.

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2: Chegou de volta, Branquela. Vambora, vambora, aqui são 6h19 agora. Ô, Branca, tamo aqui, ouvindo daqui de Nova Aliança, meu amigo D'Artagnan e minha mamãe, Dona Antônia. Toca aí, Zezé de Camargo e Luciano. Toca aí no dia em que eu saí de casa. Toco, sim. Mas, ó, deixa eu pegar aqui e conversar com o pessoal aqui no nosso WhatsApp. Alô, Felipe! Tudo bom, Felipe?
4: Oi, Branca. Boa noite, tudo bem?
2: Boa noite.
4: Manda um abraço aí pra Marina Cavação. Ela veio morar no Mato Grosso esse ano. E hoje ela tá comemorando o aniversário dela aqui em Sorriso. 78 anos, hein?
2: Olha, que maravilha! Parabéns, parabéns! Chique demais! Oi, Branca, manda uma antiga daquelas... É, estamos aqui assim, ó, fazendo macarrão, macarrão caseiro. Elisandra, do Pinheiros 3. Ô, Elisandra, essa daí eu não tenho não, mas eu tenho aqui um sucesso em dose dupla com o Zezé e eu vou deixar também pra você, tá bom, Elisandra? Alô, Eliel, tudo bom?
5: Boa noite, aqui é o do Bela Vista, quero que toque a música Miroslav, pra mim, faz um favor, para os ouvintes, toda a rádio.
2: Miroslav é recordista. É, Miroslav é recordista de pedido, não tem jeito. Meu amigo Alves, um abraço pra você, Alves Mudança. Olá, menino, rádio tá ligado, sintonizado aqui. Que maravilha, fico feliz, viu? Vambora lá, diz Zezé de Camargo e Luciano, no nosso sucesso em dose dupla, que é muito pedido só pra essa dupla aqui. Tem que fazer um sucesso em dose dupla pra ficar, né, feliz.
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0: Dia que eu saí de casa. É, essa aqui é chique demais. Vamos tocar, porque sabe como que é? Mirosmar é Mirosmar, né, bebê? Chega pra cá, Mirosmar.
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1: É, meu povo, Paradão Sertanejo pra você na Super 99. Dá tempo de tocar mais alguma coisa? Não, não dá, Bega. Tem que ir pro intervalo. Então, beleza, vambora, né? Fazer o quê?
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0: Vamos lá, gente, deixa eu mandar aqui a prévia da nossa votação, né? Tá ligado, mas antes tem hora certa, é lógico, sempre tem. 6h33, você e eu e você. Olha a prévia aqui do pessoal votando no WhatsApp. Já estamos aqui com pelo menos algumas já se despontando aqui nos votos. Uma das duplas que está despontando aqui nos votos é João Paulo e Daniel. A outra dupla também que está despontando aqui no nosso WhatsApp é Milionário José Rico. Quem mais, Branquita? Ah, eu nem vou te falar nada do Zezé de Camargo, porque essa aqui é sempre, né? Então, nem tá contando mais. Nem conta mais. E a outra é Jean Giovanni, gente. Pois é, três duplas, agora fica por conta de vocês. Falta 26 minutos para o nosso especial de sexta. Quem vocês querem? Tem três escolhidas aí com mais pontos, mais votos, no caso. Então, vocês vão escolher quem? Hein? Alô, Luiz Felipe! Branca, manda uma música pra Fazenda 1º de Maio. Que tamo limpando um boi que caiu só... do caminhão. Eita, vai. Vambora, menino! Alô, Socorro Bonita, um cheiro. Toca, eu juro, com Leandro e Leonardo. Bom, deixa eu fazer o seguinte com a Socorro. Socorro é muito... muito romantiquinha agora essa música. Nós estamos tocando mais umas músicas mais assim, sabe? Mais sertanejão mesmo, nesse horário. Olha aí, mais uma dupla apontada aqui. Leandro e Leonardo, hein, gente? Vamos ver. Boa noite, Branquinha, lindona. Boa noite, Jujuba. Branca, nós estamos aqui suntando paradão sertanejo com a melhor locutora de todos os tempos. Eita, pega! Minha preferida. Ai, obrigada. Obrigada, Jujuba. Um cheiro pra você, essa cheirosa. Ela é cheirosa, ela é linda, é maravilhosa. Cheiro pra você e pros meninos também, viu? Um abraço aí pra todos. Alô, Francisco, meu filho. Você tá assuntando nós?
2: Boa noite, Branco. Ô, Branco, é o Francisco. Tô na retoca pra nós aí. Água da saudade, Milionário Zé Rico. Sextou, né, Branco? Vamos que vamos.
0: Então, deixa eu falar uma coisa pra você. Quando a dupla, ela é indicada no especial de sexta, a gente evita de tocar música dessa dupla, tá? Com outro pedido, que é pra não atrapalhar. Mas se a Milionário Zé Rico for escolhida de hoje, com certeza eu vou tocar tua música, tá bom? Antes disso, não tem como, porque senão atrapalha aí a votação. Boa noite, Branca, Jandir, do Jardim Itália. É, a dupla de hoje é Milionário José Rico, ó, viu? É o que tá acontecendo agora, viu? Tá vendo? É isso aí. É, se for mesmo, a gente vai tocar ela. Pode deixar que eu já guardei aqui o teu recado, tá bom? É, quem mais? Jujuba, achei que não ia me chamar de linda, cheirosa e maravilhosa. Eu não aguento só a Jujuba, não, já. Jujuba é muito... é demais ela. Alô, Ademar! Alô, Ademar, tudo bom? Boa noite. Jean Giovanni, Ademar. Beleza, então, ó. Mais um voto aqui pra Jean Giovanni. Boa noite. Eu escolho Leandro e Leonardo. Sou Foguinho do assentamento Alto Celeste. Beleza, então, Foguinho. Leandro e Leonardo chegando na parada. Quem mais? Branca, boa noite aqui do São Mateus. Manda um abraço pra dona Cirlei. Ô, dona Cirlei, então, nós só toca música sertaneja, ô Matheus, aqui no Paradão Sertanejo, tá bom? Pode ser a próxima? Pode ser, querido? A gente toca e toca aqui pra dona Cirlei. Beleza, dona Cirlei? Branca, Milionários é rico. Nabor, Nabor Churrasqueiro. Alô, meu filho, você tá bom? Boa noite, São Mateus também. Ó, a Jujuba também tá votando, Leandro e Leonardo. Agora entrou mais uma dupla aqui no páreo, né, gente? Nem tinha ainda apontado Leandro e Leonardo ainda, mas ainda continua com as três ali, as mais votadas, tá? Milionários é rico, João Paulo e Daniel, tá bom? E Jean Giovanni. Boa tarde, Branca. Manda uma pra nós. Eu já mandei. E o nosso querido amigo Amaraí, lá da Chácara Três Irmãs, já tá votando aqui também. Milionário José Rico. Caboclo, velho. Vou mandar essa aqui pra dona Cirlei lá no... E o Matheus também, né? Deixa eu ver aqui.
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0: É o Eric, né? O Eric. Eric lá do São Mateus, é isso, né? Eu confundi aqui, mas é o Eric e a dona Cirlei, né? Pessoal lá do São Mateus. A dona Cirlei, um cheiro pra senhora.

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0: Ó, olha certa, olha, olha a hora certa, 6h46. Cosquento, sou! Vambora que tem só as modas da boa! Meu compadre Lalau Santos, será que tá assuntando nós?
3: Esta é a homenagem que faço a meu grande amigo Lalau Santos, grande locutor de rodeio, falando da trajetória de sua vida e de sua família, que é mais ou menos assim.

Só musicão, hein? Cê tá doido? Só música boa, rapaz do céu. Pensa num trem bonito demais, é o nosso paradão sertanejo, né? Ó, o pessoal pedindo aqui, toca aí a Espinheira Branca. Eita, rapaz, o povo quando deve tá, né? Eita, vamos tocar então a Espinheira. Eita, Espinheira danada. É mesmo, viu? Tá feio o negócio, tá? Cada dia mais difícil o trem. Fazer o quê, né? É a espinheira mesmo, a espinheira. Vambora de espinheira. A espinheira tá demais, tá cutucando demais. Tá doendo já, chegou já. Doer a carne, né, rapaz? Você tá doido.

0: Já vamos preparar, estamos preparando aqui tudo, gente. Tem aqui, né, todo esse preparo do nosso... do nosso especial de sexta, tem também o preparo aqui da nossa live, que já vai acontecer também simultaneamente aqui com o nosso especial, porque temos live lá no TikTok da Sorri. Nós somos chique, bem, estamos chique, nós estamos chique, ó, não vou falar quem foi que ganhou, tá, não vou falar, porque ainda tá valendo ainda os votos, ainda tão, o pessoal ainda estão votando ainda, lembrando que tem aqui Milionários é Rico, Jean Giovanni, também João Paulo e Daniel e Leandro e Leonardo. Tá todo mundo votando ainda, dá, tem uma galera ainda que tá mandando mensagem aqui no 996346964. Então, ainda tô olhando aqui ainda, tá chegando, então nem posso falar quem foi que ganhou, porque, né, não tem nada definido ainda. Até começar a próxima hora... eu ainda estou na dúvida por aqui, porque ainda está chegando votos e a gente só vai saber de última hora mesmo, porque tá, o negócio aqui tá, menino, ó, cabeça com cabeça aqui, a coisa tá bem perigosa aqui. O povo tá votando e até agora ainda não chegou no consenso, hein? Vambora, 996346964, vamos eleger a nossa dupla, gente, por favor.
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8: Muito bem, tá aí, são 7 horas pontualmente em Sorriso.
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8: Sextou, bebê. Vamos de especial de sexta agora.
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8: Só os melhores sucessos você escolheu e a gente toca. Uma hora de... Milionário José Rico. Foi a dupla escolhida para essa sexta-feira. Muito obrigada a todos que vieram através do nosso WhatsApp fazer a sua escolha. Então, o seu voto com certeza vingou. E a dupla escolhida foi Milionário José Rico. Parabéns, hein? Vamos curtir?

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0: Muito bom, né, menino do céu? O que que foi isso, Branquela? Deixa eu mandar um abraço pra essa galera que tá juntinho com a gente aqui, o Ricardo da Cláudia. Eita! Daniel, um abraço, boa noite também. Tanyangá juntinho conosco aqui, o Roberto. Boa noite, Roberto. É, deixa eu ver aqui mais. Aqui em Alegrete, Rio Grande do Sul. Um abraço, Ricardo. Pessoal que tá lá ouvindo a gente no Piauí também. Alô, Cláudio Lima. Tudo bom? Luiz Gomes, João Batista. Quem mais? Bermiro. Oi, menino. Você tá bom? Curtindo muito. Obrigado, Ricardo. Bom também. Música boa, né, Luiz? Hamilton. Oi, Branca. Boa. Manda um cheiro aqui pra galera aqui no Pará. Parazão. Um abraço pra todos lá no Pará. Quem mais? Ademar. Oi, Ademar. Olha, o Luiz Gomes compartilhou aí a nossa live, hein? Então, vambora, segue aí. Segue aí o pessoal. Newton. Boa noite pra você também. Fala, Gustavo. Você tá bem, Vi? Prime Shop também tá aqui. Vambora. Né? Lucila. Da onde? Santa Catarina, é isso? Nós estamos aqui, Ipiranga, boa noite. Oi, Nilton, de Ipiranga, bom também. Vamos curtir a música, então? Vou mandar para essa galera toda que está na nossa live agora, curtindo o nosso Paradão Sertanejo. Hoje tem o quê, Branquinha? Hoje tem especial de sexta com o milionário José Rico, bebê. Boneca cobiçada. A outra, hein, bonito? Fala, Marcelo Deodato. Um abraço para todos que estão aí juntinho conosco. Paradão Sertanejo Especial de Sexta.
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Bom demais, bom demais. Vou mandar uma moda aqui pro vovô Venâncio. Ô, vovô Venâncio, um abraço pra você, homem. Você tá bom? Ô, Branca. Estamos vindo de Lucas do Rio Verde para Sorriso. Manda aquela linda moda pra nós. Aqui comigo, meu amigo Fabiano e meu genro Patrick, o pai da Cecília. Um grande abraço e muito sucesso pra você. Obrigada. Vamos mandar música! Galera maravilhosa que também tá na estrada ali. Alô, todos da rodagem. Uma ótima noite, uma ótima sexta-feira pra você. Porque pra muitos a sexta-feira tá só começando, né? Alô, tomara que a Cecília esteja me ouvindo também. Cecília! Beijo pra você, gatinha!

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2: Vamos nessa, porque são 7h37, agora tem especial de sexta.
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2: E tem também o pessoal da sintonia. Alô, Paulo Treibe, meu filho, você tá bom? Como é que tá por aí?
4: Alô! E aí, minha filha, como é que tu tá? Por onde andas, menina?
2: O que que come, né? Onde fala dorme?
4: Estamos aqui escutando o Paradão Sertanejo, tomando um golinho de pinga. Toca pra nós já, hoje é o especial do Zé Rico, né?
2: Tu é, sabe, verdade. Né,
4: bichinha? Manda pra nós aí, aprendi a viver do Zé Rico aí, pra nós escutar aqui. Nosso amigo Gustavo lá do Diamantino tá aqui visitando nós. Acocha aí, tamo por aqui, comadre.

Muito bem, o Diego pediu e vai ouvir. Estrada da Vida, especial de sexta com o milionário José Rico. Você que tá aí na nossa live, presta atenção. Compartilha a nossa live. Vai lá, se você gosta da música de Milionário José Rico, aproveita que hoje é especial. E se você conhece alguém também que gosta, que é fã, compartilha. Vamos fazer essa festa junto aqui na nossa maravilhosa noite de sexta-feira. É especial de sexta aqui na Sorriso.

Essa aqui é uma das minhas preferidas, hein? Cê tá doido? Fala, Diego! Bora, bora, bora, bora! Alô! Cadê o Zeni? Cadê a Zeni? Deixa eu ver como é o nome dela aqui, meu Deus do céu. Roseni. Oi, Roseni! Eu já fui dessa rádio. É mesmo, Ricardo? Ô, Cifrão, boa noite, lindo. Tenha um excelente final de semana abençoado pra você também. Mando um alô aqui pra Nhumundá, Amazonas. Alô, Jujuba! Para e canta, vambora! Música.

Gente, o Jefferson tá falando aqui. Por que que não faz a próxima hora com o Milionários é Rico? Porque se o Mirosmar pode, o Milionários é Rico também pode, né? Rapaz! Ou oh, essa aqui... Fala pra você, viu? Aqui é a outra que tá no patamar, assim, dos top 10 das melhores de Milionários é Rico. Essa aqui é pra arrancar o pica-pau do oco. Essa moda aqui, meu filho, é de rachar o piqui no meio, viu? Você tá doido!

Bom, gente, o povo tá aqui cogitando. O que vocês acham? O Jefferson falou, se o com o Mirosmar pode a segunda hora, então com os Gargantas de Ouro também pode. O que vocês acham? Quer que faça, estique o nosso especial de sexta para a próxima hora? Vocês é que sabem, tá? Oi, Patrícia! Eita, Patrícia, ela tá aqui. Essa rádio é a melhor, modão dos bons. Você tá doido? E ela tá aqui, ó, bonita, linda e maravilhosa. Ó, no carro, ouvindo, tá dirigindo e tá ouvindo. Que não vou... Maravilha, maravilha, você tá doida, coisa boa demais. Essa aqui eu vou oferecer pra Patrícia, que tá aí, né, no carro, ouvindo a gente. Bonita, um cheiro pra você, tá? Alô, Ademir! Oh, não, Branca, vamos continuar. Beleza, então. Deixa eu ver o Newton, lá do bairro Brasília, Guanambi, na Bahia. Branca, é... Toca aí. Continua aí, né? Milionários é rico. É, minha gente, parece que o povo tá gostando da ideia. E aí, Paulo Treibe, você gostaria de ouvir mais Milionários é Rico na próxima hora? E aí, vovô Venâncio, o que você acha também? E aí, o pessoal da nossa live aqui, vocês querem mais Milionário José Rico? Alô, Vadson! Top demais, obrigado, querido. Alô, Clóvis! Quem mais? Rose! Oi, Rosimeire! Rose de Palmas, Paraná! Jocilene, bonita! O Diego! Alessandra, boa noite! Pode ser, pra mim tá tudo massa, né, minha bonita? Aqui, ó, nosso amigo também. Quem é? É o nosso amigo Zé Moura. Por ele tá tudo jóia e maravilhoso, né, Zé Moura? Por ele também continua Milionário Zé Rico. Então tá bom, meu povo. Mas antes, deixa eu tocar essa música pra Patrícia. Ela tá no carro ouvindo a gente. Lindona, é pra você essa.

0: É coisa linda demais. Tem aqui um recadinho pro Zé Moura, ó.
1: Zé Moura, o homem mais grande do Sorriso. Manda um abraço pra ele aí, ó. Manda a próxima aí, pro Zé Moura. É, aqui é o Joel da Fazenda IP, do Cerrado.
0: É isso aí, a Rocha Branca. Quiquiu. Eita, Paulo Trevi, um abraço pra você. Ô, Branca, deixa eu ver aqui, ó. Boa noite, Branca. Cipó por cá, passando por Sorriso, tô ouvindo. É, tô vindo de Miritituba, tô indo pra Lucas do Rio Verde, doido pra chegar em casa, tomar uma. Sou morador de Lucas do Rio Verde. Que legal, Cipó. Só as melhores. A outra pessoa não saberá que você... Oh, gente. Pois então agora ele vai saber. Peraí, deixa eu só responder ele aqui. Oi, meu amigo! Oh, é porque é a primeira vez dele aqui, por isso o recadinho, né? Mas vamos fazer o seguinte?
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0: Vai continuar no Próxima Hora, com o Milionário José Rico. Já que todo mundo quer, a gente faz aqui a vontade do povo. Não tem discussão.
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